0: do Poder Legislativo e dos Tribunais de Contas. Na visão dele, a medida aumenta a previsibilidade tributária e contém os gastos públicos.
1: Valdemar Oliveira, do Avante de Pernambuco, apresentou o projeto que permite deduzir do imposto de renda despesas com assistência veterinária para animais de estimação. De acordo com o autor, a medida incentiva os cuidados com a saúde dos animais, reduz o abandono e estimula a formalização do setor.
0: A proposta de Valdemar Oliveira é estabelecer limite anual de até R$5.000 por contribuinte para o benefício. O texto prevê ainda a dedução de gastos com consultas, exames, cirurgias, medicamentos, vacinas e planos de saúde veterinários, mediante comprovação das despesas.
2: Consumidor.
1: Beto Pereira, do Republicanos de Mato Grosso do Sul, apresentou projeto que obriga as prestadoras de telecomunicações a retirar, em até 30 dias após o cancelamento do contrato, os equipamentos instalados na residência do assinante. Pela proposta, a retirada deve ser feita sem custos para o consumidor.
0: Beto Preto incluiu no texto que a rescisão contratual deverá ser processada após o prazo de 30 dias, independentemente da devolução dos aparelhos. Na visão do parlamentar, a medida busca reduzir transtornos aos consumidores e tornar mais ágil a troca de prestadoras de serviço.
2: Desenvolvimento Regional.
1: Sérgio Brito, do PSD da Bahia, considera importante ampliar o debate sobre a criação de municípios no Brasil. Ele argumenta que a discussão deve levar em conta o projeto que estabelece regras para a emancipação, incorporação, fusão e desmembramento de municípios.
0: Por isso, Sérgio Brito propõe a participação de representantes do governo, de entidades municipalistas e de especialistas no tema. O deputado ressalta que o objetivo é aperfeiçoar as regras para reorganização territorial e fortalecer o desenvolvimento regional e o pacto federativo.
1: Projeto de Félix Mendonça Júnior, do PDT da Bahia, cria o Programa Nacional de Desenvolvimento da Cacauicultura e do Chocolate Artesanal. A proposta reduz impostos federais e simplifica regras ambientais e sanitárias para agroindústrias cacaueiras.
0: O texto cria ainda um fundo para fortalecer a cadeia do cacau e do chocolate de origem. Segundo Félix Mendonça Júnior, a medida amplia a competitividade do Brasil, hoje o sexto maior produtor mundial, no mercado global que movimenta mais de US$130 bilhões ao ano.
2: Saúde.
1: Antônio Andrade, do PSDB de Tocantins, defende a aprovação de projeto que cria o Programa Nacional de Vacinação Inclusiva para pessoas com deficiência e com autismo. A proposta prevê atendimento prioritário, ambientes adaptados e possibilidade de vacinação domiciliar.
0: Relator da matéria na Comissão de Saúde, Antônio Andrade recomenda que o programa seja incorporado às regras nacionais de imunização. O texto também prevê capacitação dos profissionais de saúde e materiais acessíveis para orientar pacientes e familiares.
2: Direitos Humanos.
1: A Câmara aprovou regras para a comunicação ao Conselho Tutelar de Atendimentos de Saúde à Criança. A repórter Paula Bittar nos conta como deve funcionar.
3: A Comissão de Constituição e Justiça da Câmara aprovou um projeto que exige a definição de hipóteses objetivas que obrigam a comunicação ao Conselho Tutelar por profissionais de saúde de casos envolvendo crianças e adolescentes. A medida busca evitar que a notificação dependa apenas da avaliação subjetiva do profissional. De acordo com o texto aprovado, os gestores do Sistema Único de Saúde deverão definir as hipóteses específicas em que a comunicação será obrigatória. As informações enviadas às autoridades e os prontuários e fichas de atendimento devem ser mantidos em sigilo. Atualmente, o Estatuto da Criança e do Adolescente determina que a suspeita ou a confirmação de castigo físico, de tratamento cruel ou degradante e de maus tratos contra criança ou adolescente seja informada ao Conselho Tutelar. A proposta que exige a definição de hipóteses objetivas que obrigam a comunicação ao Conselho Tutelar por profissionais de saúde de casos envolvendo crianças e adolescentes já pode seguir ao Senado. Da Rádio Câmara de Brasília, Paula Bittar.
0: Capitão Alberto Neto, do PL do Amazonas, critica o veto presidencial à proposta que prevê a distribuição gratuita do cordão de girassóis pelo SUS. Ele argumenta que a medida garante inclusão e dignidade para pessoas com condições não visíveis.
4: Ao enxergar o cordão de girassóis, você vai ter empatia e vai entender que aquela pessoa precisa, sim, de prioridade. Isso tem facilitado e tem dado inclusão mais a

0: e relevante diante do seu papel social.
1: Previdência.
2: Marreca Filho, do PRD do Maranhão, defende a aprovação de projeto que assegura a revisão humana sobre decisões automatizadas que neguem, suspendam ou reduzam benefícios de pessoas em vulnerabilidade. Autor da proposta, ele explica que a análise deve ocorrer antes de a medida produzir efeitos.
0: O texto de Marreca Filho também determina que o cidadão seja informado em linguagem simples sobre o uso da inteligência artificial e os principais critérios considerados na decisão. A matéria ainda estabelece canais acessíveis para contestação por meios não digitais.
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2: O jornal Câmara dos Deputados chega a Sete Lagoas, em Minas Gerais, amanhã, para mais uma gravação itinerante da Voz do Brasil nos estúdios de emissoras da Rede Câmara de Rádio.
0: Lado a lado, um âncora da Rádio Câmara de Brasília e um âncora da emissora local vão apresentar as notícias relacionadas aos deputados federais. O programa, gravado em Sete Lagoas, irá ao ar na próxima sexta-feira, dia 25.
2: Termina agora o Jornal Câmara dos Deputados, produzido pela Rádio Câmara, com trabalhos técnicos de Wellington Teles e apresentação de Val Monteiro e Luciana Vieira. Uma boa noite para você.
0: A Voz do Brasil está de volta amanhã. Boa noite.
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Terça-feira, 22 de setembro de 2026. Data em que a música sertaneja se despede de mais uma de suas grandes estrelas. Os destroços do helicóptero com o cantor Rick, da dupla com Renner, que estava desaparecido na Serra de Santa Catarina, foram encontrados no início da tarde de hoje. O corpo de bombeiros confirmou que não houve sobreviventes na queda. Além de Rick, estavam no helicóptero o empresário Bruno Avelar, o videomaker Paulo Soares, o piloto e o copiloto da aeronave, que ainda não tiveram a identidade informada. A 99,5 FM se solidariza com a família e com os fãs do cantor e apresenta, a partir de agora, com muito orgulho, um especial para homenagear sua inesquecível obra. Ótima noite para você. E com você, fã do Rick Renner, a gente se solidariza mais uma vez. Boa noite, Goiânia.

Rick, nome artístico de Geraldo Antônio de Carvalho. Nasceu em 5 de dezembro de 1966, no Tocantins. E ainda criança, mudou-se com a família para Brasília. O interesse pela música começou muito cedo. Por volta dos 9 anos, já cantava ao lado de uma de suas irmãs e, posteriormente, passou por diferentes parcerias musicais. Na década de 80, conheceu Renner, nome artístico de Ivair Reis Gonçalves. E os dois formaram a dupla Rick e Renner, iniciando a carreira em bares e casas noturnas antes de conquistarem espaço no cenário sertanejo nacional.

A grande oportunidade de alcançar o sucesso veio no início dos anos 90, quando a dupla chamou a atenção de Zezé Di Camargo e Luciano e conseguiu chegar a uma gravadora. Em 1992, Rick e Renner lançaram seu primeiro álbum oficial e, nos anos seguintes, tornaram-se uma das principais duplas do sertanejo romântico. O grande salto de popularidade aconteceu com Ela é Demais, lançado no fim dos anos 90. Depois vieram diversos sucessos, como Nos Bares da Cidade, Só Pensando em Você, Filha, Cara de Pau, Eu Sem Você, Nós, Tropica Mas Não Cai. Ao longo da trajetória, a dupla ultrapassou a marca de 10 milhões de discos vendidos.

0: 99,5 FM, a gente ouve porque gosta. 9 horas 33 minutos, numa homenagem ao legado do artista Rick, que nos deixou hoje. A gente presta essa homenagem singela ao legado desse artista maravilhoso. Rick Renner, maravilhosa. Daqui a pouquinho tem mais. 99,5. 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
2: O técnico da Seleção Brasileira Feminina de Futebol, Arthur Elias, anunciou hoje a convocação de 28 jogadoras para dois amistosos da Seleção Brasileira contra a Argentina no mês que vem. Os confrontos vão acontecer nos dias 10 de outubro, em Porto Alegre, no estádio Beira-Rio, e no dia 13, em Recife, na Arena Pernambuco. Das 28 convocadas, uma ausência chama a atenção da atacante Marta. Ela que está se recuperando de uma lesão e só participou dos dois últimos jogos de sua equipe, o Orlando Pride, dos Estados Unidos. Dentre as convocadas, destaque para as atacantes Caroline, do Barcelona, e Bia Zanerato, do Palmeiras, além da meio-campista Duda Sampaio, do Corinthians. Esses jogos contra a Argentina fazem parte da penúltima data FIFA do Brasil neste ano. Em novembro, a Seleção Brasileira Feminina de Futebol enfrenta o Japão nos dias 29 de novembro e 5 de dezembro. Vale lembrar que no ano que vem tem Copa do Mundo Feminina no Brasil.
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0: Faltando 19 para as 10, boa noite.

0: Juliano, de 48 anos, de Abadia de Goiás, está interessado em uma mulher de 40 a 50. O telefone do Juliano é 99394-2168. Já o Fabrício, da Vila Nova, procura uma mulher de 18 a 49. Ele tem 49. O telefone é 993-02-4550. Adriano, da cidade de Goiás, tem 37 anos, procura uma mulher de 18 a 25. O telefone é o 982-02-0683. E o Júnior Lima, 40 anos, da República dos Funcionários, procura uma mulher de 18 a 40. O telefone é o 994-65-0741.
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0: Além de cantor, Rick se destacou como compositor e produtor musical, tendo papel importante na identidade artística da dupla e também compondo músicas gravadas por outros artistas. Conta pra ela de Leandro e Leonardo, Hoje Eu Sei, de João Paulo e Daniel, Página de Amigos, de Chitãozinho e Chororó, Agenda Rabiscada, de Milionário e José Rico, Amor de Violeiro, de Eduardo Costa. São alguns dos grandes sucessos que Rick assina como autor ou como coautor.

Além do sucesso ao lado de Renner, Rick construiu uma trajetória importante nos bastidores da música sertaneja. Um dos momentos decisivos ocorreu quando a sua composição Sabor do Pecado foi indicada por Zezé de Camargo para Leandro e Leonardo. Segundo o próprio Rick, foi a partir dessa gravação que o mercado começou a conhecer melhor o seu trabalho como compositor. Anos depois, ele também se destacou como produtor musical, assumindo a produção do álbum Difícil Não Falar de Amor, lançado por Daniel em 2008, e assinando ainda a composição da faixa título. A influência de Rick no sertanejo foi além dos sucessos de Rick Renner, alcançando também a carreira e o repertório de outros importantes artistas no cenário da música sertaneja.

0: 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Participando com a gente dessa homenagem ao legado maravilhoso de Rick, da dupla Rick Renner, a Mariana Alves de Goiânia. Fiquei muito triste com a notícia. O Rick fez parte da minha vida, da minha história e da música sertaneja, e vai deixar muita saudade. O Carlos Henrique, de Aparecida de Goiânia, uma voz que marcou gerações, e que Deus conforte a família e todos os fãs. A Juliana Martins, de Trindade: é muito difícil acreditar. As músicas do Rick sempre vão continuar vivas na nossa memória. Beijo pra você, obrigado pelo carinho da participação. Agora, 10 em ponto.
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0: Rick e Renner passaram por períodos de separação e seguiram projetos individuais, mas voltaram a trabalhar juntos em 2018, mantendo vivo um repertório construído ao longo de décadas. Em 2026, a parceria completou 40 anos de uma história marcada principalmente pelo sertanejo romântico. O legado da dupla deixa para os fãs canções que já se tornaram clássicos da nossa música. Um talento gigante que vai deixar muitas saudades pela emoção de suas composições e por sua voz única e marcante.

0: 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A gente ouve porque gosta. Rick Renner, ao lado de Deus. Tenho certeza que este é o sentimento de muitos dos fãs dele, do Rick. E com certeza, pode acreditar, a gente se despede do artista, mas o legado, a obra maravilhosa, segue na programação da 99,5 FM. 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
1: 10:11, boa noite, Goiânia.
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1: Ricardo, 59 anos, morador do Jardim América. O Ricardo está interessado em uma mulher de 45 a 60 anos. O telefone é o 994-95-3687. Max Adriano, de Trindade, tem 38 anos, procura uma mulher de 25 a 35. O telefone é o 993-92-4271. Christian, do Jardim América, tem 48 anos, procura uma mulher de 36 a 46. 992-03-9806. Alberto Aparecidense, 63 anos, procura uma mulher de 48 a 56. 984-89-4835. 10:12. Boa noite, Goiânia.
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0: 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Mas manda o que tá no seu coração.
1: Porque se fosse eu falaria.

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Danilo e Davi, paga, paga, paga. Olha, pra você que tá pelas ruas de Goiânia, obrigado pelo carinho também da nossa, da carona por aí na nossa audiência, viu? Muito obrigado e pode ter certeza que é sucesso assim, ó, um atrás do outro pra você curtir de verdade. Boa noite, Goiânia.

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Boa noite, Goiânia.

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Quem tá chegando por aqui agora é o José. José é lá do Primavera. Ele tem 48 anos, está interessado em uma mulher de 35 a 50. O telefone é o 982-52-3116. Wilson, do Jardim Itaipu, procura uma mulher acima de 60. 993-68-32-22. Amanda André, 31 anos, de Trindade, procura um homem de 30 a 40. O telefone é o 98215-5744. Juarez, do Sol Nascente, procura uma mulher de 35 a 63. O telefone é o 982-72-9728. E o João, do Morada do Sol, procura uma mulher acima de 50. 99500-0072. 10h35.

0: Opa, tá na hora de anotar. Você se lembra, né? Três horários em que você ouvir esta vinheta no mesmo dia, hoje, 22 de setembro. O horário que você anota nesse exato momento é 10 horas 35 minutos. 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Boa noite.
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Gessiara Pereira Pires, de Niquelândia, boa noite. E é muito difícil de acreditar que o Rick se foi. Ele fez parte da minha infância, uma das vozes mais lindas. Eu sou Gessiara Pereira Pires, de Niquelândia, Goiás. E eu tô ouvindo a 89,5 FM. Obrigado, Jesse.

99,5 FM, a gente ouve porque gosta. 15 faltando para as 11. Daniel e Edson Hudson, Malícia de Mulher, um par de ingressos para o Acústico 99,5 com Panda, dia 7 de outubro, no Teatro João Alves de Queiroz. A gente vai sortear para você daqui a pouquinho. Será aí?

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27 anos de senador Canedo procura uma mulher de 18 a 35, 999-92-6824. Erasto Aparecidense procura uma mulher acima de 58, 991-99-0147. Edson do Crimé Oeste procura uma mulher de 40 a 60 anos, 981-19-36-75. Namoro no Rádio volta amanhã na sua quarta-feira, a partir das 9h20 aqui no Boa Noite Goiânia. Agora faltam 6 minutos para as 11. Tamo junto até a meia-noite por aqui. Que bom é ter a sua companhia.

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Opa, opa, opa, Namoro do Rádio volta amanhã às 9h20 pra você aqui no Boa Noite Goiânia. Agora tem Panda e Gustavo Lima, que encontro. Obrigado.

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Quem fatura um par de ingressos para o acústico 99,5 FM, dia 7 de outubro com Panda, aqui no Teatro João Alves de Queiroz, é Maria Eduarda Martins da Silva. Mandou bem, Maria, beijo pra você, obrigado pelo carinho. Agora 16, melhor, 14, faltando pra meia-noite. 14 minutos, Zé Henrique Gabriel. Muito prazer na nossa programação.

Te ouve porque gosta, é com Luan Santana acordando o prédio, que eu me despeço de você desejando pra ti uma noite maravilhosa. Volto amanhã às 19 horas no Hora Extra, às 21 horas no Boa Noite Goiânia. Beijo, obrigado pela companhia, tamo junto! Uhum.

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2: Que delícia, tá no ar, mais uma edição ao vivo até as 4.
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2: Bom dia, bom dia, bom dia, muito bom dia. Salve, salve, quarta-feira, 23 de setembro de 2026. Por aqui, seu bom e velho amigo, amigo dos amigos, Cadu Alves, feliz da vida, contente numa boa. Por estamos juntos em mais uma edição da nossa maravilhosa Balada 99, o programa oficial da sua madrugada. Agora até as 4 é muita, mas muita música boa e gostosa no ar. E a sua participação super bem-vinda. Claro, através do nosso WhatsApp, o nosso 985-989950. E é só para começar o programa. Maiara e Maraíza, quem sente saudade sou eu. Para você, uma excelente semana, uma semana incrível, especial e abençoadíssima. Meia-noite, 5.

0: Aí, saudade boa dos meninos Henrique e Juliano, faz tempo, agora meia-noite e 12, tá na hora da gente anotar a primeira vinheta do dia, da promoção 99,5 FM 30 anos. 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Hoje é quarta-feira, 23 de setembro, e a hora, meia-noite e 12 minutos, a vinheta toca e você anota aí.
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0: Fred Rodrigo, média boa pra você, amigão da madrugada. Aquele abraço e uma excelente semana. Meia-noite e 12.

E meu coração só vê você, Jamosque Vinícius. Manda um abraço pra Silvia em Campinas, costureira. Tá lá na produção, tá na costura, né, Silvinha? Dudu, motorista de aplicativo na rodagem, tá no giro, tá na pista, com a 99. Chuvinha boa, hein, Dudu? Aquele abraço, querido. Alô, Bira, também motorista de aplicativo, aquele abraço. Nosso amigo Gleibe do Guincho, também acompanhando a nossa programação. É isso, Gleibe. Tamo junto, garotão. Alô, Vinícius, segurança, tá de capê dobrado e chivadão, com a 99, no Polo Industrial de Aparecida de Goiânia. Aquele abraço, Vinícius, tá lá pegando o famoso QRF da madruga. Alô, Miguel, Lucas e Theus, meninos da Lavanderia Mix, pessoal trabalhando no 12 e com 99,5. Uma excelente, maravilhosa e abençoadíssima quarta-feira pra vocês aí. Valeu, Miguel, Lucas e Theo. 99,5. Para os corações apaixonados de plantão, tem saudade, tem Nashville, perdoa. Goiânia, meia-noite, 31.

0: Tá aí, Vitor e Léo, fotos na programação da sua 99,5 e nas comemorações dos 30 anos da sua rádio preferida. Vem aí mais uma edição do nosso maravilhoso Acústico 99 com ele, Panda. Destaque no cenário aí da música sertaneja, né? 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Diego Arnaldo, Sofri em Dobro. Goiânia, meia-noite e 45.
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0: aí, sucesso sertanejo, saudade, Chidãozinho e Chororó, nascemos para cantar aqui na programação da Sol 99,5. Teve também João Gustavo e Murilo e Danilo e Davi, Não Mexe Nas Minhas Gavetas.
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0: E esse é o nosso programa que segue ao vivo até as 4 na sua quarta-feira boa.
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0: Mão pra cima e faz barulho aí, Fortaleza, por gentileza.
1: Vai. Murilo Ruffi, agora 1:20.
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1: Marcos Belucci e Matheus Fernandes, casal de solteiro, pra você, amigão da madrugada. Aquele abraço e uma excelente semana. 1:20.
3: Eu já tava.

0: gostou, faz barulho aí.
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2: Agora é pra valer, João Lucas e Marcelo, 1h35. Grande abraço pra Ana Beatriz em Bela Vista de Goiás. Tá lá ligadinho no nosso programa, né, Aninha? Beijo, uma excelente quarta-feira, 1h35.

Kleber e Cauã, 1, 2, 3, aqui na programação da sua 99,5. Manda um abraço pro amigo querido João da Cobra, em Bela Vista de Goiás. E aí, João, você tá bom ou não, garotão? Obrigado aí pela companhia, pela audiência. Uma excelente, maravilhosa quarta-feira. Nosso amigo João Giló, em Bela Vista de Goiás, lá na Fazenda Garapa. Aquele abraço, João. Milton Ribeiro, lá no Jardim Tropical, também na boa audiência da 99. E a Bruna Santos, no setor Palmares, Trindade, não é isso, Bruna? Zé Daniel Fera, da Segurança de Capê Dobrado e Chivadão, com a 99, lá em Campo Grande. Aquele abraço, Zé. E Ana Lúcia, no especial Araci Amaral, em Senador Canedo. Tudo certo aí, Ana Lúcia? 99,5. De frente pro bar, Jefferson Moraes, agora 8:55.

0: Tá aí, Sertanejo Saudade com João Paulo e Daniel. Tá faltando amor aqui na programação da Sua 99,5. Teve também Jefferson Moraes e Kleber e Cauã. 1, 2, 3. 99,5.
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0: E esse é o nosso programa, que segue ao vivo até as 4. Simbora, bora.
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0: Guilherme Benuto, como é que é essa história aí? Conta pra gente, vai.

0: Tá aí, Edson e Hudson, deu saudade. Agora 2h34. 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
8: Muito bem, de volta. 19 para as 3. 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

0: Tá aí a música da Luana Prado, Zap, na programação da sua 99,5. Grande abraço para o amigo Zé Elias, motorista de aplicativo. Mas ele não tá no trabalho não, tá de férias, tá no Maranhão, né? Tá lá curtindo, descansando, merecidas férias, amigo querido. Mas volta se Deus quiser, né? E claro, Deus permitindo, já no mês que vem, né? Em outubro, coisa boa. Ô Zé Elias, bom descanso pra você aí, tamo junto sempre.
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0: Danilo e Davi, eu não sou terapia. Goiânia, 2:55.

0: Tá aí, sertanejo, saudade, clássico, João Menino e Marciano, Cilada, aqui na programação da sua 99,5. Teve também Marília Mendonça, Danilo e Davi, Lamana Prado, Zap. 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
11: Olha, no cenário da música sertaneja, ele sempre vai estar vivo em nossos corações. Sempre irá fazer parte desse momento único e especial. O imortal e sempre vive em nossos corações, Rick.

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1: Banda Brisa, agora é tarde, Goiânia, 3:21, pro amigo Miguel, motorista de aplicativo, tá na rodagem, tá na pista com 99. Aquele abraço, Miguel, tudo de bom. 3:21.

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0: aí, clássico sertanejo, saudade. Alain Aladim, Aprendiz do Amor, aqui na programação da sua 99,5. Teve também Murilo Rufi, Geninho e Mariana Fagundes, Peão Todo Tatuado. Goiânia, 3:31. 99,5.
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6: Muito bem, de volta, 3:35.
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6: Gustavo Lima, Vagabundo, agora 3:37. Pra você, bom dia, uma excelente quarta-feira, 3:37.

Rio Negro e Solimões, Ninguém Faz Igual. Teve também Marcos Velucci, Marcos Natson Ferinha e Amado Batista, Borboleta Azul. E com essas aí, a gente finaliza mais uma edição do nosso programa. A gente volta amanhã, quinta-feira, a partir da meia-noite, para mais uma edição da nossa Balada 99, programa oficial da sua madrugada. Vem aí o amigo querido, queridíssimo Rodrigo Lúcio, comunicando com alegria e alto astral no seu Bom Dia Goiânia. Pra você, um grande abraço, um beijo nesse coração maravilhoso, uma quarta-feira abençoadíssima pra todo mundo. Fica com Deus, cuide-se bem e até lá. Tchau, tchau, valeu!

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2: E a primeiríssima de hoje vem chegando com trio Parada Dura, Avião 109. E a hora certinha pra você, 4:07 de um novo dia que está apenas começando. Uma excelente quarta-feira!

4:13, Teodoro e Sampaio, Amando Escondido, 4:13, bom dia, daqui a pouquinho o seu alô, seu recadinho através aqui do nosso WhatsApp, que é o 985989950.

0: Teodoro e Sampaio, aqui na programação da rádio que a gente ouve porque gosta, com a música Mando Escondido. Cara a cara, frente a frente, Chitãozinho e Chororó. E a primeiríssima de hoje aqui do nosso Bom Dia, Trio Parada Dura, Avião 19. 4:16 agora, as mensagens, recadinhos que estão chegando pra gente através aí do nosso WhatsApp, que é o 985989950. Temos aqui a participação da Maria Angélica. Oi, Maria Angélica, bom dia.
1: Vamos que vamos, para mais um dia. Que Deus abençoe você e sua família. Um bom dia aos meus amigos da madrugada. Wilson, Elan, Chique, João, Angelita, Lucimar, Camila, Leonor, Joaquim Fernandes, Juliane Cachorrão, Marisete, Vanilde, Soraya Mara, José Daniel, enfim, de 0 a 100, para não ficar ninguém do meu bom dia. Beijo, Rodrigo. Vamos trabalhar com Deus no controle sempre. Sou Maria Angélica do Parque Los Angeles, em Goianira. Vamos que vamos.
0: Valeu demais, Maria Angélica. Muito bom dia pra você, amiga.
2: Bom dia, Rodrigo. Isso aqui é o Tito Cadena Lúcia, meu amigo. Gostaria de mandar um abraço pra minha irmã Maria, sendo do Canês, e pro meu primo Bola, lá em Porcelândia. E gostaria de ouvir a música do Christian Hoff também, Mito.
0: Valeu, meu querido. Muito bom dia pra você também. Alô, Hélio da Gugel, bom dia.
3: Bom dia, Rodrigo Lúcia, Hélio Bujá, mais um dia abençoado. Que Jesus abençoe sua família, a mim, todos os amigos da madrugada. Manda um abraço para Soraya Mara, cowboy da Bélgica, e de 0 a 100 não faltar ninguém. Um abraço para Maria do Ressalto.

0: restaurante Sabor de Goiás. Rodrigo, ela é sua fã, viu? Manda um abraço pra ela aí. Beijo, Rodrigo, até amanhã.
1: 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E eu dou valor. Beijo, Rodrigo, até amanhã.
2: Beijo, até amanhã, Elisa. Alô, Maria, do restaurante Sabor de Goiás. Muito bom dia, obrigado, viu, amiga?
3: Bom dia, Rodrigo Lúcio. Aqui é o Elton Chagas da Fazenda Terra Roxa. Nós estamos aqui garrado, tirando leite aqui. Manda um abraço pra nós, meu irmão. Um abraço pro Vanderlei Gado, Santo Antônio de Goiás, Florentino, lá no Tiradente, José Aparecida, Aparecida de Goiânia, o Ceará da Reciclagem, o Daniel Bigode, lá em Abadia. Valeu, Rodrigo, você tem uma ótima quarta-feira, que Deus dê bastante paz e saúde para você e para toda a sua família. Até amanhã, fica na paz e na bênção, um abraço.
2: Abraço pra você também, nosso super amigo Wellington da Fazenda Terra Roxa. Alô, Batistinha!
4: Bom dia, meu amigo Rodrigo Lúcio, Batistinha de Leopoldo de Pinhões aqui, já acordado na audiência com você. E desejar a você uma quarta-feira abençoada por Deus, a você, a sua família, a seu pai. A cada ouvinte que está ouvindo essa belíssima programação, manda um abraço especial a cada integrante do grupo Amigos da Madrugada e manda um abraço a minha mãe Bebel, tamo juntos até depois do fim.
2: Valeu, Batistinha, um abração pra você também. Bom dia, Rodrigo Lúcio, João da Cobra de Bela Vista de Goiás, mandando né, alô para a Cida Rodrigues, o Heloísio, a Ilma, o Chico que joia, a Ivonilde, o Luciano, a lá na Casa Lotérica, Lucimar e pra todos vocês da 99,5 FM, valeu João da Cobra, um abraço, bom dia.
5: Bom dia, ouvinte da 99,5, mais ou menos do Brasil. Florentino Alves, do Jardim Tiradentes, manda um abraço pro Wellington Chaga na Fazenda Terra Roxa, João Leiteiro, no Bar Goiá. Um abraço a todos. Rodrigo Lúcio, aquele abraço, uma boa quarta-feira. Quarta-feira chuvosa, né? Ontem deu uma chuvinha até legal aqui, apagou bem a poeira, né, Rodrigo? Um abraço a todos. Está na melhor do Brasil, 99,5. Aquele abraço, bom dia.
2: Valeu, Florentino! E agora vem chegando o milionário saudoso, inesquecível Zé Rico, com a música Quem Disse Que Esqueci. A hora certa para você, 4:20. Continue participando com a gente, mandando seu alô, seu recadinho, 985989950.

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7: Muito bom dia, minha gente. 20 para as 5 agora.
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7: Muito bem, já estamos aqui com o seu colosso Bom Dia Goiânia, a alegria das suas manhãs, a alegria aqui das suas madrugadas, as participações que estão chegando pra gente aqui através aí do nosso WhatsApp, que é o 985989950. Nosso amigo João Giló, de Bela Vista de Goiás, está aqui participando com a gente, está aqui falando da festa que vai ser realizada lá na Fazenda Garapa, né? Lá na fazenda dele, na casa da Gleicine e do João Giló. Ah, dias 7 e 8 de novembro, né, João? Um abraço, meu querido, muito bom dia, viu? A Adriane Moreno está aqui participando com a gente. Oi, Adriane, bom dia, amiga!
9: Estou aqui para desejar um bom dia para você, para todos da rádio, para todos os grupos. E dizer, né, que todos nós brasileiros estamos muito infelizes com essa perca do nosso cantor Rick. Que Deus o receba de braços abertos e acolha toda a sua família com muita paz e sabedoria. Um beijão pra você, um bom dia.
7: Valeu demais, Adriane. Bom dia pra você também, tá bom, amiga? Bom dia, Rodrigão. Tô aqui ligadinho na 99,5 pelo aplicativo. Vai aí um abração pra turma do grupo Amigos da Madrugada. Pra galera do fã-clube hoje, o grupo está em festa. Sabe por quê? É o nível da nossa amiga Elaine, esposa do nosso homem do campo. Desejar a você felicidades hoje e sempre. Que Deus possa lhe abençoar grandemente todos os seus dias. Pode tocar aí as patocinhas pra ela aí, pra você, meu brother, aquele abraço, de urso, fica com Deus, é o José Daniel. Alô, José Daniel, um abraço, bom dia, meu irmão.
10: Bom dia, meu amigo. O galinho anuncia que está chegando mais um dia na Fazenda Águas Claras. Noite chuvosa, muita chuva, graças a Deus, o galinho está cantando até mais alegre, mais descontraído. Rodrigão passando por aqui pra lembrar que hoje, né? O galinho anuncia grandemente, alegremente, né, o aniversário da mulher do campo, minha esposa, minha patroa, que sempre está por aqui, não mede esforços para receber todos os integrantes do grupo Amigo da Madrugada, né, com muito carinho, muita dedicação. Sim, né, Deus vai abençoando, né, dando força para ela, muita saúde, né. E passando por aqui para deixar os parabéns, né, e dizer a você aí para tocar as patotinhas para ela aí. Ao som do galo, o galinho até cantou mais bonito, né? Bom dia, Rodrigão. Bom dia a todos os integrantes do grupo. Ao som do galo.
7: Ao som do galo. Valeu demais, meu amigo Wilson. Alô, Elaine. Parabéns. Felicidades. Muito

Elaine, felicidades, muita saúde, acima de tudo, é o que desejamos de coração, viu, amiga? Parabéns hoje e sempre, viu? Toda sorte de bênçãos pra você hoje no seu nível. Valeu demais, amiga, felicidades hoje. Lá a fazenda está em festa, valeu demais, meu irmão. Super Wilson, alô, Elaine, parabéns mais uma vez, felicidades. Pessoal, hoje lá está em festa na Fazenda Águas Claras. Felicidades, Elaine, tudo de bom. 4 horas 44 minutos pela 99,5 FM. Vem chegando agora João Paulo e Daniel para continuar muito bem aqui o nosso bom dia. Gente, vou ali tomar o cafezinho da tia Lourdes, que chegou, já tá aqui já. Obrigado, tia Lourdes. Bom trabalho pra senhora, uma quarta-feira maravilhosa. Um abraço lá pro Zé, por mim, viu? Abração.

Dia para você, agora 6 minutos faltando para as 5 horas da manhã aqui pela 99,5 FM e o melhor da nossa música sertaneja. Vem chegando agora Zé Antônio Divanei na Barra do Leão. 6 para as 5, bom dia.

0: Muito bem, Rony Cardoso, Amor Antigo, do ano de 1981, aqui na programação da rádio que a gente ouve porque gosta, é muita moda boa pra gente ouvir, curtir aqui no Sonzão da Primeirona. Vamos aqui com mensagens, recadinhos que estão chegando do nosso 985989950, meu amigo Nelson Mar Lagares de Londres, mandando aqui as fotos, os vídeos. Tô vendo aqui agora o vídeo aqui agora, ó. O ônibus circulando, né, pelas avenidas de Londres. Pelas ruas de Londres, né? Melhor dizendo. Tá meio lá em Mica, né? Tá meio nublado o dia de hoje lá em Londres, na Inglaterra. Aqui, Nelson Mar, em Goiânia, ontem uma chuva boa. Ficou nublado o dia inteiro. E aí à noite choveu, né? Aquela chuvinha boa, gostosa, pra acabar com a poeira. Aquele ventinho frio, maravilhoso. Isso é bom demais, né? Graças a Deus. Obrigado, viu, meu irmão? Obrigadão mesmo aí pelas fotos e pelos vídeos também, tá? Um forte abraço, Super Nelson Mar Lagares, diretamente de Londres. Bom dia, Rodrigo Lúcio. Ótimo trabalho, é a Terezinha Rufina do Jardim Novo Mundo. Oi, Terezinha, bom dia pra você também, minha amiga, tudo de bom.
1: Olá, bom dia. 4:05, 4:06. Sou o Johnny Dudenzel Fidelis. Eu acredito que o Brasil está todo triste de luto, né? Perdemos cantor Rico. É, eu vi o vídeo da praia lá nos seus status do seus Instagram. Quero ver mesmo é no Instagram inteiro mesmo. Aí é o vídeo da igreja também. Uma quarta-feira abençoado por Deus para toda a rádio, para todos os ouvintes. Tchau, fui.
0: Valeu, Johnny. Um abraço para você, meu querido. Muito bom dia. Bom dia, meu amigo Rodrigo Lúcio. Olha nós aqui, ó. Vamos que vamos. Que a quarta está só começando com frio e uma chuvinha maravilhosa. Renatinha de Hidrolândia. Oi, Renatinha. Você tá joia, amiga? Muito bom dia para você também, viu? Tudo de bom. Valeu.
2: Ô, meu amigo Rodrigo Lúcio. Estou passando para desejar um bom trabalho para você e para toda a sua equipe. Pedir para Pai do Céu para continuar abençoando seu pai, você, toda sua família, toda a minha família, abençoe todos os caras de Goiânia do mundo inteiro, todos meus amigos que trabalham em Cinera, abençoe todos meus amigos do grupo da 99,5, que a gente é o que gosta, e que Deus abençoe todos os outros ouvintes, meu amigo, e cada um me perdoe quando me vi trabalhador, deixa eu ir trabalhar, tchau, fui.
0: Obrigado, viu, Deuseni, bom dia para você também, tá? Bom dia, Rodrigo Lúcio, Sorchiley, do Jardim Primavera. Passando para desejar aí uma excelente quarta-feira para todos nós. Valeu, Shirley. Muito bom dia. Alô, Leozão.
3: É o Leozão, bonitão, como sempre, passando aqui na Primeirão para desejar um bom dia ao Padre Luiz, sua esposa Marcelena, o Wilson Salão Planalto, o Vanderlei Gatti, o Santo Antônio, a Mara Gomes, nosso cantor do grupo, Bela Vista, Goiás, todo o grupo da 99. E os meus dois amigos aí, ó, o Antônio da Quiboas Mandioca, sua esposa Anelita. Rodrigo Lúcio, sua Célia mudou 15 quilômetros da BR. Lugar bem sinistro, na Chácara Santa Luzia, pediu pra você dar um alô pra ele, vamos dar um alô pra ele aí, pra animar ele, sabe, viu? Rodrigo Lúcio, Jesus abençoe esse programa de hoje, viu?
0: Valeu demais, qual que é o nome dele mesmo? Esqueci, é Célio, é isso?
3: Dois amigos aí, ó, o Antônio da Quiboas Mandioca, sua esposa Anelita. Rodrigo Lúcio, seu Célio mudou 15...
0: Célio, alô, seu Célio! Um abraço, meu irmão, muito bom dia pra você, viu? Obrigado, tá? Uma quarta-feira maravilhosa. Ah, pode contar sempre com a gente aqui, meu irmão, viu? Sempre sintonizado aqui com a gente. Obrigadão mesmo, Super Célio. Tá aí, sempre acompanhando o sonzão aqui da Primeirona. Um abraço, boa quarta-feira. Bom dia, meu amigo Rodrigo Lúcio. Eu quero que Deus abençoe a todos que ouvem a 99,5, que é o Rony da cidade de Aruanã. Oi, Rony. Muito bom dia pra você também, viu? É Elis participando com a gente aqui.
4: Bom dia, Rodrigo Lúcio. Tudo bem com você? Sumida, mas não deixa de ouvir a rádio, hein? Elis de Rio Claro, da Padaria Nova Fazenda. Lembra de nós lá, tá lá pelas 6:30, 6:45, tá bom? Beleza? Ou antes, se você quiser também mandar um oi pra nós. É Elis ou Goiana, na Padaria Nova Fazenda, tá bom? Rio Claro. E equipe. As meninas lá. Agora, mudaram. Então a equipe é melhor.
0: Muito bem, valeu Elis, obrigado, né? Conhecida também lá na cidade de Rio Claro, na Padaria Nova Fazenda, como Goiana, né? Muito bem, valeu Elis. Obrigada, amiga, muito bom dia. Bom dia, Rodrigo Lúcio, aqui é a Reginalda do Dona Iris 2 em Trindade, um dia abençoado. Oi, Reginalda, muito bom dia pra você também, tá bom, amiga? Obrigado, tá? Bom dia, meu amigo Rodrigo Lúcio. É o Chico, que joia, sempre joia. Que Deus abençoe a todos nós. Um bom dia também para os meus amigos Renivaldo da Fazenda Alvorada, Divino Teodoro na Panificadora Pão Gostoso, José Daniel na Capital Morena, a Maria Angélica em Goianira, o João da Cobra em Bela Vista de Goiás, a Rosângela Vaz da Rocha na Chácara Barro Branco, o Ceará da Reciclagem, Raimundo em Conceição no Cortela Bahia e a turma boa do grupo Amigos da Madrugada. Valeu, meu amigo Rodrigo Lúcio, um grande abraço. Eu que agradeço, Chico. Um abração pra você também. Bom dia, meu irmão.
5: Bom dia, Rodrigo Lúcio. Como é que você tá, meu amigo? Tudo jóia por aí? Aqui tá tudo bem, graças a Deus. Passaram aí pra deixar um alô aí a todos os ouvintes aí da Rádio 99.5. Agradeço aí, não dedicou a mim, mas agradeço pela música Mágoas de Boiadeiro. Alô, saudade. Um abraço a todos os amigos da madrugada, de 0 a 100, para não esquecer de ninguém, de 1 em 1 para não esquecer de nenhum. Falou, meu amigo, é o Renivaldo da Fazenda Alvorada.
0: Falou, Renivaldo, meu irmão. Um abraço, obrigado, viu? Obrigadão mesmo. Sabia que você gostava tanto dessa música, não, ué? Mágoa de Boiadeiro? Pode deixar que a próxima vez que tocar ela aqui, eu vou oferecer pro amigo, viu? Obrigado, Renivaldo. Um abração, meu irmão. Obrigado mesmo aí pelo carinho da sintonia, viu? 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

0: café, tava lá tomando o cafezinho da tia Lourdes, cafezinho abençoado, gostoso, delicioso, viu? Obrigado mais uma vez, tia Lourdes, pelo cafezinho, viu? Passou por aqui também, ponto de chegada, Mato Grosso e Matias. Menina, meu amor, do ano de 1985, Amado Batista, quem gosta muito é ele, nosso amigo Chico, que joia, sempre joia, juntamente com a sua esposa Angelita, o Zé Mauro, na cidade de Abadi de Goiás, curte bastante também aí, o amigo Amado Batista. Vamos lá, continuar com a melhor programação, bora!
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0: Sula Miranda, anúncio de jornal, 5 minutos faltando agora para as 6 horas da manhã.

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1: 2 minutos faltando agora para as 6 horas da manhã. Leandro e Leonardo, solidão por perto, 2 para as 6. Bom dia.

Forte e corajoso é o tema da nossa reflexão de hoje. Forte não é aquele que nunca vai cair. É aquele que sempre vai conseguir se levantar. Até os mais fortes fracassam e os mais jovens ficam cansados. Mas o importante é nunca desistir. Essa é a essência de todas as pessoas verdadeiramente fortes. Ao longo da vida, muitas pessoas vão tentar se desencorajar e esgotar a sua força. Não perca tempo com elas e procure a companhia daqueles que te dão um valor por aquilo que você é e não pelas coisas que você tem. Essas pessoas serão a tua força. Não. Não esmoreça. Não se entregue. A vida vale muito a pena e você precisa seguir em frente, lutando uma batalha a cada dia, para enfim ter a recompensa que tanto procura. Ao acordar pela manhã, se detenha por algum tempo em frente ao espelho e diga para aquela pessoa que você vê: Deus abençoe o seu dia.

0: Vitor Quevedo, forte e corajoso, é o tema da nossa reflexão de hoje pela 99,5 FM. Vou estar postando agora a nossa reflexão lá no meu Instagram, no arroba Rodrigo Lúcio Fio Fio. Sempre estou por lá, postando as nossas reflexões, mensagem de fé, de amor, de esperança. E eu convido você a ser o meu amigo, a ser a minha amiga aí na minha rede social, viu? Para que você possa ouvir aí as nossas reflexões e possa compartilhar também com as pessoas que você ama, com as pessoas que você gosta, tá? Para você que começar a me seguir agora, daqui a pouquinho eu vou mandar aquele alusão caprichado personalizado para você lá no arroba Rodrigo Lúcio Fio Fio. É tudo junto, viu? E para você que já me segue, o meu muito obrigado!
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0: Oi, gente, bom dia. ZYC 542, Goiânia.

0: Alô, meu povão apaixonado! Vem aí com nosso amigo Rodrigo Lúcio Fio Fio, programa Bom Dia Goiânia! Segura, pião!
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2: 6:10, para continuar, vem chegando Zezé de Camargo e Luciano, Meu Destino Te Escolheu, do ano de 2005. Bom dia, minha gente!

descobriu o aparelho nesta terça-feira. A polícia cumpriu mandato de busca na casa do investigado. O homem é um bancário de 32 anos que mora no setor Marista. Ele filmava as pessoas enquanto estava na academia. A polícia investiga a finalidade das filmagens. A rede da academia não enviou posicionamento sobre o caso. Milionário saudoso, inesquecível, Zé Rico apaixonado. É, meu irmão. Vê se tem cabimento um negócio desse, viu? Você tem que tampar suas partes íntimas quando você for no banheiro público aí, viu? Até na academia, vê se pode um negócio desse. Tampa lá, que senão. Misericórdia, rapaz. Não, e o que esse caboclo quis? Não, deixa.

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0: Everton Pinto e Tom Carvalho.
1: A mãe levou o menino lá no armazém pra comprar umas coisinhas.
2: Sei.
1: Aí o velho, muito agradável, deu umas balinhas pro menino.
2: Ah.
1: Aí o menino ficou caladinho.
2: É.
1: A mãe falou, o que é que fala, meu filho, quando os outros dão uma coisa pra gente? Põe na conta, seu Zé.
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12: Oi, Maria, bom dia!
13: Bom dia, Rodrigo Lúcio, bom dia, Nilton Santos e bom dia, ouvintes.
12: Eu tava comendo bolacha.
13: Tomando cafezinho.
12: Por isso que não falou nada, viu? Uhum. Maria, chovendo, chuvinha boa, hein?
13: Nossa, demais.
12: Bom poder ficar em casa, né?
13: Bom pra dormir.
12: Fala não, mulher, fala não, viu? Maria, o que temos pra hoje aqui no nosso Bom Dia?
13: Hoje tenho quantas letras tem valendo R$150, par de ingresso pro acústico 99,5 com Panda, 7 de outubro no Teatro João Alves de Queiroz e também um cestão completo de alimentos com 17 itens. 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
12: Qual que é o nosso WhatsApp?
13: 62985989950.
12: Muito bem, aproveitar, né? Trabalhando essa chuvina, não, Maria Vitória?
13: Vamos aproveitar.
12: Muito bem, pronto? Já deu até aí? Já?
14: Pronto.
12: Bom dia, Nilton Santos.
14: Bom dia, meu bom. Bom dia, Maria. Bom dia, família 99,5 FM. E nada melhor, né, Rodrigo, que um cafezinho com esse dia.
12: Rapaz, um cafezinho merece, hein?
14: Um chuvisco,
12: né? Chuvinha. Bom demais da conta.
14: Uma bolachinha de sal.
12: Hoje as pamonharias vão vender bastante pamonha, caldo demais. E por aí vai, né?
14: E por aí vai.
12: O goiano pode ver uma chuva que já quer comer uma pamonha, quer comer um caldo, né?
14: E pamonha, aí? Pamonha.
12: Por aí, viu? Acho que é assim, né?
14: É assim, né?
12: Desse jeitinho, né?
14: É desse
12: devagarzinho modelo. Sempre, não?
14: É desse modelinho, né?
12: Muito bem. Obrigado, viu, Maria?
13: Eu que agradeço. Bom trabalho.
12: Valeu pra nós. 6:29.
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12: Loucura demais! Do ano de 1993, Christian Ralph aqui no Sonzão da Primeirona. Bom dia!

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1: Bom dia, vamos então com os destaques aqui no nosso Bom Dia Goiânia, mais um chegando para deixar você bem informado. E atenção, prazo extra, o EG prorroga inscrições do vestibular para até quinta-feira, dia 24. A informação é do portal Mais Goiás. Quem ainda não se inscreveu para o vestibular 2027 da Universidade Estadual de Goiás, ganhou mais tempo para participar da seleção. O prazo foi prorrogado até quinta-feira, dia 24, e estão disponíveis 4.300 vagas em 35 cursos de graduação. A taxa custa R$50 e poderá ser paga até sexta-feira, dia 25. A seleção será para ingresso no primeiro semestre de 2027. As inscrições são feitas exclusivamente pelo site do vestibular da UEG. As vagas estão espalhadas em 32 municípios goianos, entre os campus e 26 unidades universitárias. Há opções de cursos de bacharelado, licenciatura e formação de nível superior de tecnologia. Os horários e modalidades variam conforme o curso e o local escolhido pelo candidato. Se você for um desses que perdeu, né, o prazo da inscrição, então tem aí mais alguns dias para você realizar o sonho de poder adentrar, entrar, pisar na UEG. Boa sorte.
0: 6:34, Bruno Marrone, show de recaída do ano de 2019.

E agora vem chegando o Chico Rei Paraná. Alô, meu amigo Raimundo, diretamente de Conceição no Coeté, na Bahia. Bom dia, meu irmão. Alô, Joaquim Fernandes, 6:37.

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0: 6h41, anote. 6h41, boa sorte. 99,5.
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3: Olá, torcedor! Olá, torcedora! Bom dia! Uma excelente quarta-feira para todo mundo. Goiânia anunciou ontem o seu novo treinador. Depois da demissão de Emerson Maria por 5 empates consecutivos no Campeonato Goiano da Segunda Divisão, o Galo Alvinegro anunciou que Ito Roque será seu treinador para a sequência da temporada. Ito Roque, que recentemente estava no Rio Verde, aliás, equipe que durante grande parte da divisão de acesso liderou a competição. Ito Roque foi demitido após uma oscilação da equipe e deu lugar para Luan Carlos. E agora retorna para a disputa da competição, justamente no lugar de Emerson Maria, que foi demitido. A estreia de Ito Roque no comando do Goiânia vai acontecer contra o Morrinhos na quarta-feira, em jogo válido pela 14ª rodada do Campeonato Goiano da Divisão de Acesso. O Goiânia é o 7º, com 15 pontos. A liderança é do ex-time de Ito Roque, o Rio Verde, com 27.
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3: 10 minutos faltando agora para as 7 horas da manhã. Guilherme em Santiago, perdi você.

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1: Seguindo com os fatos aqui no nosso Bom Dia Goiânia, influenciador brasileiro preso ao tentar entrar nos Estados Unidos fez desabafo à família. Isso aqui é o inferno. A informação é do portal G1 Goiás. O influenciador brasileiro Matheus Fernandes Machado, de 28 anos, foi preso nos Estados Unidos. Ele tentou entrar ilegalmente pela fronteira com o México. Matheus relatou em ligações à prima que o local é um inferno. A família dele planeja contratar um advogado para tentar evitar sua deportação. O ICE informou que deteve Matheus em 14 de setembro por reentrada ilegal. O Itamaraty informou que permanece à disposição para prestar assistência consular. O órgão de imigração norte-americano sugeriu o uso de aplicativo para o autodeportação. A instituição também declarou que continuará assim executando as prisões e remoções no país. Se você tem planos de ir para os Estados Unidos, fique atento.
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1: Vamos então para a previsão do tempo para esta manhã de quarta-feira, gente. Amanhecemos aí com essa chuvinha gostosa, tempo frio, né? Tá um friozinho, assim, clima gostoso. Ai, ai, ai, como o Rodrigo disse, é dia de pamonha hoje, hein, gente? Olha, Goiânia terá nessa quarta-feira, atenção, sol com muitas nuvens durante o dia e períodos de céu nublado, noite com muitas nuvens. Temperatura mínima de 20, a máxima de 27 e a umidade relativa do ar fica assim, variando entre 63% a 94%.
0: 5 minutos faltando agora para as 7 horas da manhã, logo após essa canção, horário reservado à propaganda eleitoral obrigatória. Vamos estar de volta às 7:25.

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minutos pra continuar. Vem chegando agora mais uma classuda pra você aqui no Sonzão da Primeirona, ó. João Mineiro e Marciano, O Quanto Eu Te Quero. E a hora certinha pra você, não perca o compromisso, não. 7

0: Muito bem, agora 7 horas 28 minutos, na rádio que a gente ouve porque gosta, chegando agora a oportunidade para você com o Nilteira Goiabeira.
1: Vamos lá anotar as ofertas de hoje, compartilhe você também, tá bom? Elas estão disponíveis para você daqui a pouco no nosso WhatsApp, tá certo? Bom, vamos então com as ofertas dessa manhã. Vaga para digitalizador ou digitalizadora. Ensino médio completo, experiência com Word e Excel, ser proativo e responsável, disponibilidade para viagens. Quem exerce essa profissão, né? Pode já anotar o contato aí, se tiver desempregado, aproveita, manda seu currículo nesse momento. 629-9244-3160, repetindo, 629-9244-3160, vaga para digitalizador ou digitalizadora, tá certo? Parabéns aí por essa profissão, viu? Bom, tem mais uma oferta aqui, atenção, vaga aqui para quem quer fazer cobertura de férias, vaga para auxiliar de serviços gerais, tá certo? Se você tem interesse nessa vaga aí, né? Quer fazer esse free aí, olha, entre em contato com o pessoal que está contratando no 629-8448-6423. 629-8448-6423, vagas para auxiliar de serviços gerais para cobrir férias, tá bom? Boa sorte então para você e o Rodrigo chega com mais ofertas.
0: Muito bem, valeu, Nilteira. Temos aqui oportunidades para costureiro. A experiência em máquina reta, ensino fundamental, disponibilidade para início imediato. Horário de segunda a sexta, das 8 às 18 horas. Salário a combinar. Benefícios: café da manhã, lanche da tarde, cesta básica, plano de saúde, plano odontológico e vale transporte. Enviar currículo para 629-9902-6505. 629-9902-6505. Vaga para vendedora. Ensino superior completo, cursando em administração, gestão comercial, áreas afins. Atendimento ao cliente, prospecção, negociação, fechamento de vendas e acompanhamento pós-venda. Oferece ambiente colaborativo, mais oportunidade de crescimento, remuneração compatível, mais benefícios. Enviar o seu currículo para 629-9902-6505. 629-9902-6505, Neutão. Vamos lá, continuar?
1: Pois é, tem mais uma aqui então, vamos anotar, né? Isso, pode anotar aí para que você possa compartilhar com as pessoas que estão precisando trabalhar. E a gente fica muito feliz por poder, né, fazer parte desse momento e de tantas pessoas que de repente levantam, né, Rodrigo, da cama, olha pro dia sem esperança alguma. E a esperança a gente não pode perder ela de forma nenhuma, tá bom? Vamos lá, tem vaga aqui para atendente, para trabalhar no Jardim América, tá bom? Ali no shopping T9, aliás, é um shopping próximo a T9. Quem tiver disponibilidade pode entrar em contato enviando o currículo para o 629-9205-3937. 629-9205-3937. Vaga para atendente para atuar no Jardim América, no shopping próximo a T9, tá bom? O horário lá é das 8 às 18 horas, de segunda a sexta-feira e aos sábados, das 8 até às 14 horas. Ensino médio completo, experiência com atendimento ao público, boa comunicação, somente do sexo masculino. Então, boa sorte para você, vai se candidatar no 629-9205-3937. 99,5.
0: E agora vem chegando o Daniel com Altair e Alexandre. Hoje eu sei, 7h32. 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
3: E Paulinho Baculejo.
4: Caxambu, acabou que tava tentando estacionar o carro, sabe?
3: Ah.
4: Aí pediu ajuda pra um cara que tava sentado lá na calçada e falou, ó, a hora que for bater, você me avisa, viu? 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

Alô, meu amigo Wilson Souza, do setor central. Parabéns, meu querido. Muitas felicidades, muitos e muitos anos de vida. Wilson, que é o nosso ouvinte fiel aqui de todas as manhãs, juntamente com sua esposa. Obrigado, Wilson. Parabéns pra você.

0: 7 horas 53 minutos na 99,5 FM.
1: Aposentados de Goiás que voltarem das eleições terão prova de vida do INSS automática. A informação é do portal Mais Goiás. Quem recebe aposentadoria ou pensão do Instituto Nacional do Seguro Social, INSS, em Goiás, poderá aproveitar o comparecimento às urnas nas eleições de outubro para cumprir também a prova de vida deste ano. A medida é nacional e determina que dados da votação sejam cruzados automaticamente com as informações do Instituto, dispensando uma nova comprovação para quem votar. A prova de vida é uma verificação anual usada pelo INSS para confirmar que o titular do benefício continua vivo e assim manter os pagamentos. Atualmente, o procedimento alcança cerca de 40 milhões de beneficiários ativos, entre aposentados, pensionistas e pessoas que recebem benefícios assistenciais.
0: 6 minutos faltando agora para as 8 horas da manhã.

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1: Essa é pra casar.
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3: E aí, quem será que está faturando hoje o nosso par de convites aqui do nosso Bom Dia Goiânia, hein? Faturando aqui par de ingressos para o Acústico 99 com Panda, dia 7 de outubro, no Teatro João Alves de Queiroz. Saindo agora para Antônia Carmen Rodrigues, do bairro Serrinha, aqui em Goiânia. Alô, Antônia! Antônia Carmen Rodrigues, bairro Serrinha, faturando então com a gente aqui o par de convites para ver aí o Panda aqui no Teatro João Alves de Queiroz, comemorando aí os 30 anos da rádio que a gente ouve porque gosta.
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3: 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Oi, Cleia, se deu bem, hein? Cleia Maria Jacob Vaz, setor Moraes, faturando então com a gente aqui o super cestão de alimentos com 17 itens, contendo arroz, feijão, café, macarrão, doces e muito mais, mais a camiseta da 99,5. Parabéns!
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3: Final de horário, vem chegando agora Bruno Carvalho pra ficar contigo aqui até o meio-dia. Ao meio-dia tem um Falando de Amor com Digine Magrines, 4 horas da tarde tem um tarde show com ela, Bruna Fabrina, 7 horas da noite, hora extra com a Bruna e o Boco. Às 9 horas da noite, Boa Noite Goiânia com o Boco. À meia-noite, o Balada 99 com o Cadu Alves. Nas notícias e na equipe de promoções tem o Newton Santos. Nas folgas tem o Jander Cavalho, Giliade Vieira. Nas férias tem o Igor Alves. Eu, Rodrigo Lúcio, volto amanhã, assim se Deus permitir, ao vivo, a partir das 4 horas da manhã. A reflexão do dia que eu fiz hoje às 6 horas da manhã, já postei, tá lá no meu Instagram. Me adiciona lá que eu vou ficar muito feliz em ter você juntamente comigo, viu? Arroba Rodrigo Lúcio Fiu Fiu, tudo junto. Vai ser um prazerzão ter você lá. Arroba Rodrigo Lúcio Fiu Fiu. Que os anjos do Senhor estejam ao seu redor, lhe guardando e lhe protegendo em todos os teus caminhos. E nunca se esqueça, o coração alegre.

Meu amigo, minha amiga, bom dia. Hoje é quarta-feira, dia 23 de setembro. Nós estamos usando máquinas para desafiar a natureza, para desafiar os avisos de Deus. Desde lá de Titanic, na inauguração, quando um dos seus projetores disse que esse nem Deus afunda e acabou afundando, a gente vem usando disso para desafiar a natureza. A natureza está avisando e a gente confia no radar, acabou afundando. A gente vem usando disso para desafiar a natureza. A natureza está avisando e a gente confia no radar, a gente confia naquele sinal que a máquina vai emitir, a gente confia de que nosso carro é inafundável durante a enchente. Se falarem pra gente que, sabe, até

0: nadar, a gente confia. E acabamos ignorando os avisos. Vivemos em uma era em que a engenhosidade humana atingiu patamares extraordinários. Criamos carros velozes, motos ágeis, aviões que cruzam os céus em velocidades impressionantes. Essas máquinas modernas transformaram nossa rotina, encurtaram distâncias e nos deram uma falsa sensação de controle absoluto. O grande perigo dessa evolução é a armadilha do nosso orgulho. Passamos a pilotar essas criações como se fôssemos indestrutíveis, ignorando que a nossa existência física, ela é frágil, é passageira. Ao confiarmos excessivamente na tecnologia, muitas vezes silenciamos a nossa sensibilidade espiritual e ignoramos os avisos que Deus nos dá. O Criador se manifesta no equilíbrio perfeito do universo, mas a humanidade, em sua pressa e arrogância, insiste em desafiar esses limites. Não devemos brincar com a natureza, pois ela não é apenas um cenário, é a própria expressão das leis divinas. Quando poluímos, desmatamos ou aceleramos sem prudência nas estradas da vida, desrespeitamos a ordem que o Senhor estabeleceu. Reconhecer a nossa pequenez diante das forças naturais e das advertências divinas. Mas isso não é um sinal de fraqueza, meu amigo, quando a gente resolve ficar em casa porque vai chover mais tarde. Mas sim o início da verdadeira sabedoria e da humildade. Senhor Deus, Criador do céu, da terra e de tudo que neles há, aproximamo-nos de Ti com um coração humilde, reconhecendo a Tua absoluta soberania sobre nossas vidas. Pedimos perdão pelas vezes em que nos deixamos cegar pelo orgulho de nossas próprias invenções. Perdoa-nos, Senhor, quando subimos em nossas máquinas, carros, aviões e nos esquecemos de que a nossa respiração depende unicamente de Ti. Afasta de nós a ilusão da indestrutibilidade e o sentimento de autossuficiência que nos faz ignorar os Teus avisos e sinais. Dá-nos sabedoria para usar a tecnologia com responsabilidade e discernimento. Ensina-nos a zelar pela Tua criação e a lembrar que não devemos brincar com a força da natureza, que responde às Tuas ordens. Que possamos pilotar e guiar nossas vidas com prudência, respeito ao próximo e temor ao Teu nome. Guarda os nossos caminhos, protege as nossas viagens e renova em nós a consciência de que a nossa segurança real não está no aço ou nos motores, mas sob a sombra das Tuas asas protetoras. Amém.
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0: 8:09, Ana Castela, bom dia, ótima quarta-feira para você. Amém.

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1: Valeu, valeu, minha consagrada, valeu, meu consagrado. Bom dia para todo mundo que está mais uma vez com a gente aqui nesta quarta-feira, dia 23 de setembro, né? Exatamente, 23 de setembro, a lua crescente está no signo de Aquário, tá? E logo após o signo de Peixes, eu vou trazer uma simpatia para a pessoa ter sempre saúde. Quem é que não quer ter saúde aí, né? Então, logo após o signo de Peixes, eu vou passar essa simpatia, beleza? Agora, Camila Ravanelli chegando com o horóscopo do seu signo. Bom dia, Camila.
2: Cheguei, João. Bom dia pra você, bom dia pro nosso querido ouvinte, quarta-feira, meiuca da semana. E vamos lá, vamos saber o que os astros prepararam pra gente hoje com o horóscopo do João Bidu. Áries. Bom dia pra você de Áries. Hoje, contar com as pessoas certas faz toda a diferença no trabalho, tá? Sua vida social fica agitada com convites e novos contatos, enquanto o amor ganha incentivo nas saídas com os amigos, potencializando encontros e novas paixões. Aproveite as oportunidades que o dia oferece. Sua cor é goiaba e os palpites para hoje são 57, 10 e 1. Alô, Touro! A lua em Aquário incentiva a inovação e a criatividade no trabalho, trazendo reconhecimento. Seus amigos podem ajudar em projetos, mas fique seletiva com novas companhias, tá? Quem está solteiro tem chances de transformar admiração em romance, enquanto quem está comprometido pode planejar o futuro juntos. Sua cor é verde. Os palpites para hoje são 26, 17 e 24. Gêmeos. Oi, Gêmeos! Aproveite o momento para estudar, tá? Se reciclar e também abrir novas portas profissionais. Para o bem-estar, inove e convide amigos para um passeio ou uma troca de ideias. No amor, um bate-papo online pode despertar uma paixão. Saia do marasmo e energize a sua vida. Hoje sua cor é branco e os palpites são 47, 16 e

0: As pessoas são
1: que
0: tão
1: graça tem
0: aficionadas.
2: De quem isso, é gosto. Essa voz aí? É a nossa pesquisa de hoje, nessa quarta-feira. Maria Vitória, bom dia.
3: Bom dia, Bruno. Bom dia, ouvintes.
2: Quer dizer que hoje eu tô parecendo um marinheiro.
3: Hoje você tá.
2: Tô com a camisa cor sim, cor não.
3: É listradinha, assim. Aí as cores lembram. É vermelho, azul e branco. Tá igualzinho os marinheiros.
2: Entrei pelo cantão. Pensei que ia dar volta ao mundo de navio.
3: Aí sim, já tá até no clima.
2: Tudo bem com você?
3: Eu tô ótima, graças a
2: Deus.
3: Que bom. Você?
2: Tô maravilhosamente bem. Mais um dia pela frente.
3: Amém.
2: Que Deus nos abençoe nesse dia, né, querida?
3: Amém, vai sim.
2: Quais são os prêmios de hoje?
3: Hoje tem par de ingressos open bar pro show Registro Histórico com Juan Santana, domingo 27 de setembro no Estádio Olímpico. E também tem um jogo de panelas mais camiseta 99,5.
2: Você quer dica para nossa pesquisa de hoje?
3: Vamos dar, né? A gente tem que ser bonzinho.
2: Ó, em cada pé de café, eu amarro um boi da minha invernada.
3: Eu sei, eu não vou falar, que senão eu vou falar o que que é.
2: Você já pegou o que que é?
3: Será é de uma novela,
2: é
3: não
2: é? É de uma novela.
3: Eu sei qual que é.
2: Então é um ator que fez essa novela.
3: Eu sei quem que é.
2: Em cada pé de café, eu amarro um boi da minha invernada. É a dica aqui do programa, nesta quarta-feira. A Vitória já pegou aqui. Eu quero saber se você pegou aí do outro lado. Se pegou, manda pra gente lá no nosso WhatsApp. Qual que é o WhatsApp?
3: 62985989950.
2: Pode ficar à vontade lá, mandar seu alô. Se tiver algum aniversariante na família, manda pra gente fazer uma festinha aqui nessa quarta-feira, tá? Bora trabalhar então?
3: Bora, Bruno. Bom trabalho.
2: Excelente quarta-feira pra você, tá?
3: Obrigada.
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6: Olá, muito bom dia. Chegando por aqui com a nossa primeira quentíssima do mundo das celebridades. E a gente abre hoje o nosso quadro de fofocas com uma notícia triste, né? Que marcou o mundo sertanejo nesta última terça-feira. O cantor Rick, da dupla com Rick Renner, morreu aos 59 anos após a queda de um helicóptero na Serra de Santa Catarina. A aeronave havia desaparecido na segunda-feira durante um voo entre Porto Belo e São Joaquim. Depois de quase 2 dias de buscas, o Corpo de Bombeiros localizou os destroços nesta terça-feira. As 5 pessoas que estavam a bordo morreram. Entre as vítimas também estavam o empresário Bruno Avelar e o videomaker Paulo Soares. A morte de Rick causou muita comoção entre os artistas. Nomes como Ana Castela, Simone Mendes, Luan Santana, Edson e Hudson, Bruno e Marrone, Zé Neto e Cristiano, Rio Negro e Solimões prestaram homenagens nas redes sociais, dentre outros amigos, artistas, também cantores. Rick deixou uma trajetória importante na música sertaneja, especialmente ao lado de Renner. Agora ficam as músicas, as histórias e a saudade de um artista que marcou gerações. E as homenagens seguem aí nas redes sociais, tanto da esposa de Rick, do companheiro do Renner e de muitos outros artistas comovidos aí com a tragédia que vitimou aí a morte de 5 pessoas na queda desse helicóptero na Serra de Santa Catarina, inclusive do cantor Rick. Os nossos sentimentos a toda a família. A gente segue daqui acompanhando tudo o que acontece no mundo das celebridades. Eu volto daqui a pouco com mais uma quentíssima.
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2: 8h21, bom dia. Gian Giovanni, caçador de corações, essa quarta-feira. Ontem eu avisei que ia chover no finalzinho do dia, né? E foi uma chuvinha boa, graças a Deus.

0: Gian Giovanni, que saudade linda, né? Caçador de corações. Excelente quarta-feira pra você. Essa quarta-feira chuvosa. Ó, Goiânia terá um mutirão gratuito de castração de cães e gatos nos dias 27 e 28 de setembro. Os procedimentos serão realizados no Araguaia Shopping e vão atender animais machos e fêmeas. A ação é voltada para pessoas de baixa renda, protetores independentes e cuidadores comunitários. Para participar, é preciso fazer o cadastro antecipado pelo WhatsApp 62-3030-2811. Serão oferecidas 60 vagas por dia, tá? Lá no portal TVSD Notícias tem a notícia completa para você, inclusive com o WhatsApp. Você não conseguiu anotar aí, para você fazer a. Para você se cadastrar e ser um desses 60 contemplados para poder castrar aí o seu pet. Dias 27 e 28 de setembro, lá no Araguaia Shopping. 99,5.
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15: 8h32, bom dia. Ó, tá acontecendo agora e vai até às 17h o Feirão de Empregos Mais Inclusão 2026, com mais de 1.700 vagas exclusivas para pessoas com deficiência. A ação é realizada pela Central Mais Empregos da Secretaria de Estado da Retomada. Vai acontecer até às 17h lá na Central, no Central Mais Empregos, na Avenida Araguaia, esquina com a Rua 15, no centro, viu? Você que tem algum tipo de deficiência, está procurando vaga no mercado de trabalho, de repente essa pode ser a sua oportunidade. Vai acontecer até às 17h de hoje, repetindo aqui o endereço para você, Avenida Araguaia, esquina com a Rua 15, no centro, na Central Mais Empregos. Mais de 1.700 vagas nos setores de cosméticos, distribuição, varejo, teleatendimento e atacarejo. Salários começam na casa dos R$2.000. Lá no TVSD Notícias tem a notícia completa para você se inteirar, tá? De repente é uma oportunidade boa para você se colocar aí no mercado de trabalho.
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Meu nome é Lenir, aqui de Bonópolis, Goiás. A música que marcou a minha vida foi Eu Só Penso em Você, Zezé de Camargo e Luciano. Foi o meu primeiro namoradinho da adolescência, meu primeiro beijo.

É bom a gente poder relembrar, né? Momentos marcantes da nossa vida. E principalmente relembrar esses momentos com aquela música que marcou aquele momento especial. Por isso nós temos aqui a música da minha vida. Você conta pra gente o seu nome, a música que marcou a sua vida e por que essa música marcou a sua vida. Manda uma mensagem de áudio pra gente lá no nosso WhatsApp 98598-9950. E a sua participação vai ao ar aqui no nosso Manhã Viva. E essa música do Zezé marcou, né? 1993. Eu era uma criança, tinha 12, 13, 14 anos, aposto que você também, e ouvia muito essa música, né? Ai, ai, ai.

0: Bom dia para as minhas amigas costureiras, meus amigos costureiros, pessoal trabalhando aí nessa quarta-feira, né? Hoje tá gostoso de trabalhar, né? Não tem calor, climinha ameno. Aí você sintonizado aqui na 99,5, ouvindo uma programação gostosa, com a máquina cingindo ali no fundo, né? Costurando ali. Grande abraço para você, tá? Meus amigos costureiros, costureiras, pessoal também da construção civil, grande abraço para vocês. Pessoal trabalhando aí, levantando, colocando a parede no plumo, o piso no nível e ouvindo a gente aqui. Excelente quarta-feira para todo mundo. E eu não posso esquecer também de abraçar meus amigos garis, né? Uma turma boa, deixando a nossa cidade limpinha e o pessoal leva o radinho para ouvir aqui o nosso programa. Então, um grande abraço para você. É sempre bom ter você por aqui, tá? 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
2: O pastor tava na praça com um caboclo lá, tava estribuchando lá, sabia, começou a gritar: demônio, sai desse corpo! Sai desse corpo que não te pertence! Tinha um bebo lá perto e falou assim: você sai se você quiser, capeta, porque a praça é pública.
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3: A gente ouve porque gosta. 11 para as 9, bom dia. A Eliette, reflexão maravilhosa, Bruno. A Maria Sônia, Bruno, que você tenha uma quarta-feira abençoada, linda, a oração de hoje. A Jéssica de Oliveira também mandou aqui, ó. Linda essa mensagem do dia, essa reflexão é para todo mundo, né? Quero mandar abraços para minhas amigas de costura, Helenilda, Josiane, estamos aqui ligadinhas na 99,5. A Helenilda está na espera do ingresso pro show do Luan Santana. Abraço, Bruno Carvalho. Fica com Deus também, meninas. A Jéssica, Helenilda e a Josiane, vamos torcer, né? Vamos torcer aí para o ingresso sair. 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

0: 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Meu amigo Ângelo mandou mensagem. Ô, Brunão, você lembrou de todo mundo aí, ó. E não lembrou dos marceneiros. Manda um abraço pra nós aqui. Então, um abraço pra todos os marceneiros trabalhando, né? Meu amigo Ângelo, pessoal da Gepeto Móveis, você que é marceneiro, acompanhando aí a nossa programação desta quarta-feira.
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0: Na pesquisa de hoje, eu quero saber de você de quem é essa voz aqui, ó.
2: Eu gosto muito de ler, então eu leio sempre muito, sempre tô com um livro, nos intervalos de gravação eu tô lendo, no deslocamento para a gravação eu tô lendo, em casa eu leio 2, 3 livros por semana, então eu não entendia isso, né? Como
0: de
2: isso?
0: De quem,
2: né?
0: É essa voz, é a nossa pesquisa de hoje. Eu já dei a dica aqui, em cada pé de café eu amarro um boi da minha invernada.
3: Oi, Bruno, bom dia, tudo bem? Como é que você está? Bom dia, Vitória. Bruno, eu não tenho a mínima ideia quem que seja a pessoa. Sou a Sebastiana daqui do Jardim Luz, Aparecida. Bruno, manda um alô aí pra minha sobrinha Júlia, que está aniversariando hoje.
0: Ô, Sebastiana, obrigado, querida. A Júlia, sobrinha aniversariante de hoje, parabéns!
4: Parabéns, parabéns, parabéns pra você.
0: Papai do céu te proteja sempre, tá, Júlia?
5: Bom dia, Bruno. A pergunta do dia, essa voz aí é do ator Antônio Fagundes. Um cheiro, meu querido. Uma excelente quarta-feira pra você.
0: Obrigado, Liliane.
5: Em Camargo, bairro Goiás.
6: Bom dia, valeu, Bruno, querida. Carvalho. Aqui quem tá falando é a Marisete, do Real Conquista.
0: Oi,
6: passando aqui pra deixar um cheiro pra minha sobrinha Amanda, que mora no Real Conquista e que trabalha no supermercado Hipercompra, no Jardim Itaipu, onde foi o aniversário dela. Beijo, meu amor, a titia te ama.
0: Beijo. Mais uma sobrinha aniversariante aqui de hoje. Só é Júlia, né? O nome dessa aqui, deixa
6: dia,
0: eu ver aqui.
6: Dia, Bruno Carvalho. Aqui quem tá falando é a Marisete, do Real Conquista, passando aqui pra deixar um cheiro pra minha sobrinha Amanda, que mora no
0: Júlia
6: Real
0: Conquista. Anterior, né? Então, Amanda, Amanda.
4: Parabéns, parabéns, parabéns pra você.
7: Bom dia, Bruno Carvalho. Aqui é a Maria José da Cunha. Eu moro na cidade de Anápolis, no Conjunto Filó. E a minha resposta é Antônio Fagundes. É o dono dessa voz que tá aparecendo aí hoje.
0: Valeu, Maria José.
8: Bom dia, aqui é Lucimar, de Senador Canedo. Estamos aqui ligados na 99,5, costurando e ouvindo vocês. Resposta do dia é Antônio Fagundes. Eu acredito, né?
0: Valeu, Lucimar. Obrigado. A Nobreza do Amor, capítulo desta quarta-feira. Tonho afirma a Alica que Niara irá se recuperar. Casimiro se sente mal e Graça fica apreensiva. Ana Maria percebe que Januário pode estar interessado nela. Campbell alerta Binta sobre as consequências de encerrar o contrato de Batanga com a Inglaterra. Salma se declara ao mar, diante de Mirinho e Ana Maria. Casimiro passa mal e não resiste. Contem o que vai acontecer hoje em A Nobreza do Amor.

0: Esse é o Queen Dance. Have you ever seen the rain? Oh, o Adeilson já mandou mensagem também. Bruno, aos motoristas de aplicativo. Estamos te ouvindo também. Alô, meu amigo Adeilson, aquele abraço então para você, para todos os motoristas de aplicativo curtindo aqui o nosso Manhã Viva. Os meus amigos taxistas também, né? Você que trabalha aí dirigindo, pode ser o carro, a moto, pilotando a moto, caminhão. Você que de alguma forma trabalha levando e trazendo passageiros e dando aquela carona para 99,5, o nosso grande abraço. Domingo, hein? Tá chegando a hora. 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Bom dia para você, continue participando com a gente aí no 985989950, liberado, Maria Vitória. Pessoal começou a mandar mensagem aqui, perguntando da minha camiseta aqui, né? Cor sim, cor não. Maria Vitória fez um vídeo, tá lá no nosso status, lá no WhatsApp, tá? Vai lá para você conferir.
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2: Muito bom dia, aqui Lucílio Macedo, eu falo da Central de Jornalismo da TV Serra Dourada, 10h45, nosso encontro no SBT Notícias Goiás com os principais fatos das últimas 24 horas. Minha gente, nesta quarta-feira, de sol, mas com variação de nebulosidade, o avanço de uma frente fria pela região sudeste do Brasil vai propiciar o aumento de nebulosidade sobre o estado de Goiás. Com isso, teremos a possibilidade da ocorrência de chuvas que podem vir em formato de tempestade acompanhada de rajadas de vento de mais de 50 km por hora. Então, daqui a pouquinho a gente vai receber no estúdio, ao vivo, algum representante do CIMEGO. Será que que vai ser o grande André Amorim? Porque é importante a gente saber como é que vai estar o tempo, como é que vai estar o clima em cada região do estado. Então, daqui a pouquinho os detalhes para você, tá bom? E claro, você pode participar no 62985197000, mandar sua sugestão de reportagem em qualquer lugar do estado. Como é que tá seu bairro? Como é que tá sua cidade? Diz para mim. E acesse agora o tvsdnoticias.com.br para você ficar bem informado sobre o que acontece em Goiás, no Brasil e no mundo. Eu sou Lucílio Macedo, espero você 10h45 na TV Serra Dourada SBT.
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9:09. Ontem, aqui no programa, eu falei que por volta das 5 da tarde havia a probabilidade de chuva, né? 35%, e acabou chovendo, né? E choveu a noite toda, graças a Deus. Amenizando o calor que estava sobre Goiás nos últimos dias, e essa precipitação pode continuar aí pelo menos até sexta-feira, segundo o CIMEGO, viu? Essa instabilidade deve continuar até sexta-feira. Essa é uma frente fria que está chegando aqui na nossa região. É uma zona de transição, né, formada pelo encontro entre a massa de ar fria e o ar quente, e deve permanecer até sexta-feira, porém não de forma uniforme em todo o estado de Goiás. Chove aqui, chove ali, faz calor acolá, mas deve permanecer pelo menos até sexta-feira. Agora tem o Eduardo Costa.

0: freelancer, use sua criatividade para encontrar soluções e aproveite a chance de grandes mudanças. Novidades financeiras podem surgir especialmente com investimentos ou negociações. No amor, valorize seu espaço, mas se estiver apaixonado, prepare-se para revelar desejos ocultos. Olha só, hein? Sua cor é vermelho e os palpites são 10, 28 e 21. Leão, valorize a colaboração no trabalho, porque parcerias podem abrir novas oportunidades. No relacionamento, o dia promete boas trocas e surpresas interessantes. No amor, há chances de conhecer alguém que mexa com seus sentimentos, mas lembre-se de equilibrar paixão e liberdade. Hoje sua cor é marrom e os palpites são 8, 33 e 51. Virgem. Oi, Virgem! A Lua em Aquário traz inovação para sua rotina, estimulando novas formas de trabalhar e melhorar sua saúde ao rever hábitos e organizar a sua rotina. No amor, surpresa pode surgir onde menos espera, fortalecendo relações e levando mais harmonia ao seu dia. Então, ó, aproveite as oportunidades que estão boas demais. Sua cor é violeta e os palpites são 30, 57 e 39.
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0: Esse é o embaixador Gustavo Lima, Bala Alojada. Elaine Almeida de Souza tá no Santa Maria. Bom dia, 99,5, a rádio que eu amo. Excelente dia para toda a equipe. Obrigado, Elaine. Emilene Brandão Pereira, Vera Cruzum. Como você está hoje, Bruno? Estou excelente, Emilene. E você? Ó, estou bem. Estou aqui no Setor Oeste trabalhando e ouvindo você, hein? Está lindo. Abençoado dia para todo mundo. Obrigado, Emilene. Gerlane, Parque das Laranjeiras, que reflexão linda. Até arrepiei de tanta emoção e de tanta verdade, hein? Estou aqui ligadinho em você. Mando um abraço para todos do fã-clube. Valeu, Gerlane. Anderson Neves, Leopoldo de Bulhões, meu amigo Batistinha, tá lá curtindo a gente, estamos na audiência curtindo umas férias, hein? Bom descanso, viu, meu amigo? Mamãe Bebel também por lá, né, Bebel? Cheiro. Rayane Cristina Santos Dumont, linda reflexão, Bruno. Kleber Fernandes dos Santos tá em Anicuns, manda um feliz aniversário aí, Bruno, pra minha sobrinha Sofia. Deus abençoe sempre. Ô, Sofia, parabéns. A minha filha, a primeira opção de nome dela seria Sofia, viu? Aí depois a família decidiu por Emanuele, mas Sofia é um nome lindo, né? Então beijo pra você, Sofia, parabéns, tá?
1: Parabéns, parabéns, parabéns pra você.
0: Parabéns, Sofia. Kleber Fernandes, o que eu acabei de falar da Sofia. Ruth de Souza Lima, Setor dos Estados, que linda reflexão, Bruno, triste, mas é a realidade. Willis do Santos Soares, no João Brás também curtindo a gente. Excelente quarta-feira pra você, Bruno, e pra todos nós. Amém, meu amigo. Amém.

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2: De volta por aqui com mais uma quentíssima do mundo das celebridades. Olha, o Zé Felipe levou aquele susto de pai que ninguém quer passar. O pequeno José Leonardo, de apenas 2 anos, sofreu um acidente doméstico e precisou ir ao médico. O cantor contou que ficou bastante assustado, porque o machucado foi na região do nariz, que costuma sangrar bastante. Mas, felizmente, nada grave aconteceu. José Leonardo levou alguns pontinhos, mas já está bem, de alta e em casa. E, pelo jeito, o menino não perdeu a disposição, não. Zé Felipe brincou que o filho já está pronto para voltar à bagunça de sempre. Segundo o paizão aí, José Leonardo parece fazer bagunça de umas 200 crianças sozinho. Ou seja, o susto passou, o pequeno já está bem e a energia continua a mil. Ainda bem, né, gente? Vamos seguindo. Já já tô de volta com outra quentíssima.
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3: 9h22, Leandro e Leonardo, Luzia Barretão, que é fã, né? Minha amiga Eliane Camargo já passou por aqui, tá lá ouvindo a gente. Cheiro pra vocês, meninas.

0: verdade. Leandro e Leonardo, ó, sábado, 16h, nós temos o Boteco, né? Boteco 99,5, com esses modões aí que a gente gosta de ouvir, né? Aí o pessoal vai fazer aquele torresminho, fritar aquele torresminho crocante, abrir uma gelada, a cerveja chega a abrir sozinha, né? E curtir aqui o nosso boteco na 99,5. Deixa eu mandar um abraço aqui pro meu amigo Gilberto, lá da Borracharia do Baixinho. Ele não tá 100% da coluna não, mas já voltou a trabalhar, tá? Pessoal, os clientes lá da Borracharia do Baixinho, já podem ficar atentos, ele já voltou a trabalhar, tá indo devagarinho, tá se recuperando de um problema na coluna. Graças a Deus, parece que não vai precisar passar pela cirurgia, mas tá atendendo devagarinho, mas tá atendendo, né, Gilberto? Grande abraço. Aí ele passou por aqui também, já falou: Bruno, ó, você não mandou abraço pros borracheiros, então pra você, meu amigo borracheiro ouvindo a gente aí, um grande abraço, excelente quarta-feira, tá? Meu amigo Júnior também, lá da Vieira Borracharia, quarta-feira, acho que foi quarta-feira da semana passada mesmo, eu precisei de um pneu aro 10 lá pra minha joguinha, liguei pro Júnior: Júnior, você tem aí? O Júnior, lá pertinho de casa mesmo, né? Tem, Bruno, vem cá. Fui lá e ele já ajeitou tudo pra mim, viu? Alô, Júnior, grande abraço, meu amigo. 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
2: Copa do Mundo Feminina de Futebol, hoje tem a definição das finalistas. Daqui a pouco, a partir das 10 horas da manhã, se enfrentam Itália e Espanha. A competição está acontecendo na Polônia. E a Espanha foi a seleção que eliminou o Brasil na fase quartas de final, quando as espanholas venceram as brasileiras por 1-0. Hoje também, à 1:30 PM, tem Coreia do Norte e Colômbia na outra semifinal. A final, a decisão da Copa do Mundo Feminina da categoria Sub-20 vai acontecer no próximo domingo. Vale lembrar que nesse ano tem a Sub-20 Feminina e no ano que vem, no Brasil, a Copa do Mundo da categoria profissional.
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3: 9:31.
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6: Nove e trinta e três, bom dia, daqui a pouquinho mais um Detalhes da Minha Vida.
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6: Cleiton e Romário.

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1: Nosso entrevistado da semana é o Dr. Flávio Machado. Ele é especialista em saúde sexual masculina. Dr. Flávio Machado, o ouvinte pergunta: depois dos 40 anos, a minha vontade de ter relação sexual diminuiu bastante. Eu achei que fosse por conta da idade, mas isso pode ter alguma causa que precisa ser investigada?
3: Ó, já vou responder a sua pergunta desmascarando um grande mito. Na terceira idade, a relação sexual deve permanecer praticamente a mesma, e a vontade também. A medicina sexual evoluiu muito nos últimos anos. E a tua vontade ter diminuído é um sinal de alerta que precisa ser observado. Pode ser algo psicológico, claro, dentro de um estresse e de uma vida corrida, mas também pode ter a ver com questões hormonais. Então é muito importante o homem ver como que está o nível de testosterona, e se tiver abaixo do que é normal, precisa fazer a reposição da forma correta e segura. Então não tem a ver com a sua idade, tem a ver com algo que está fora do eixo e precisa ser tratado. É só procurar ajuda e não deixar isso para depois, porque com certeza isso afeta muito o relacionamento.
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0: Olá, bom dia. Uma excelente quarta-feira para você. Está chegando agora a sua revelação dos sonhos. A Patrícia Cristina, no Jardim Tiradentes, sonhou que encontrava um vaso quebrado e conseguia plantar uma muda dentro dele. Indica recomeço e a capacidade de transformar uma dificuldade em oportunidade. Antônio Carlos, da Vila Fim Social, sonhou que estava em uma estrada de terra e via muitas pegadas do chão. Representa influências ao redor e a necessidade de escolher o seu próprio caminho. A Rosimeire, do Parque Santa Cruz, sonhou que ganhava uma colcha feita à mão por uma pessoa que ela não conhece. E indica proteção, acolhimento e uma ajuda que pode surgir de onde você menos espera. E o José Roberto, do Jardim Colorado, sonhou que estava consertando o portão. Esse sonho, José, mostra uma pendência antiga que está próxima a ser resolvida. Daqui a pouquinho tem mais Revelação dos Sonhos.
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4: 9h41, bom dia. Christian Ralph, Diz Pra Ela. 1992 aqui no nosso Manhã Viva.

0: Fishin Ralph, diz pra ela. Daqui a pouquinho tem mais um Detalhes da Minha Vida aqui no nosso Manhã Viva, 9h44.
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13: Faltando 9 minutos para as 10 da manhã. Bom dia.
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13: Ó, daqui a pouco vai subir lá no nosso Instagram. Rádio 995 FM, um vídeo meu pedindo pra você contar pra gente uma música que te lembre Goiânia. Um momento especial que você tenha vivido aqui em Goiânia e essa música específica tenha marcado pra você. Vai ter o link lá pra você clicar, mandar mensagem de áudio pra gente, mais ou menos como a música da minha vida. Só que você vai contar uma música que te marcou e te lembre Goiânia, tá? Daqui a pouquinho a Maia vai subir esse vídeo lá no nosso Instagram, você pode acompanhar por lá e assim que o vídeo subir, você pode participar. Vai clicar no link lá e vai mandar mensagem de áudio pra gente, contando o seu nome, contando a música que te marcou e te lembre Goiânia e por que que essa música marcou, tá? Daqui a pouquinho esse vídeo sobe lá. Deixa eu mandar bom dia aqui pro pessoal que tá participando. A Terezinha Rufina tá no Jardim Novo Mundo. Ótima quarta-feira pra você, Bruno. Obrigado, Terezinha. Solange Moreira, Jardim dos IPs, sempre ligadinha. Aurélio Ferreira de Souza, Vila Boa. Ótima quarta-feira pra todos nós. Um abraço pra nós aqui, ó, na loja Só Máquinas. 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Grande abraço pra vocês aí, rapaziada. Bom trabalho. Maria Aurilúcia Cavalcante do Costa Paranhos. Todos tenham uma ótima quarta-feira com a presença de Deus. Amém, minha amiga. Leandra Luiz está no Parque Dourado Oeste. Manda um abraço aí pro meu esposo, Bruno, para ele se acalmar um pouquinho. Ele tá nervoso. Wagner é o nome dele. Ô, Wagner, ó, respira. Ai, se acalme. Hoje é quarta-feira, tem muita coisa pela frente ainda. Tá bom? Calmou? Grande abraço, meu amigo. Chico Quijóia. Sempre jóia ouvindo a gente, né? A entrega mais rápida da nossa querida Goiânia. Valeu, Chico.
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13: Chegou que joia passou por aqui. Deixa eu abraçar todo mundo do grupo Amigos da Madrugada, sempre acompanhando a nossa programação, né? Grande abraço pra todo mundo. Zezé de Camargo, a mais pedida da hora. Meu amigo Elismar, Fazenda São Bento de Baixo. Aquele abraço.

0: É o Zezé de Camargo, irmão da Lua, amigo das estrelas.
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0: Hoje, na nossa pesquisa do dia, eu quero saber de você, de quem é essa voz aqui, ó.
2: Eu comprei um joguinho, comprei o aparelho, vamos ver o que que é. E passei uma semana.
3: Oi, Bruninho, oi, Vitória, bom dia. Acho que é Antônio Fagundes, não tenho certeza, mas o que importa é participar, né? Vamos lá.
0: É isso aí, o que é bom é o ouvinte participando com a gente aqui, não importa se acerta, se erra, o que eu quero é todo mundo participando conosco aqui no nosso Manhã Viva.
4: Bom dia, Bruna, aqui é Elizabeth, né? Em São João Paulo II. Sobre a pedida do dia, eu acho que essa voz é do Chay Suede.
0: Valeu, Elizabeth.
5: Bom dia, Bruno. Essa voz aí da anterior é do Antônio Fagundes, Antônio Lopes, aqui do Novo Horizonte, trabalhando ligado na 99,5 FM. Aquele abraço.
0: Valeu, Antônio.
6: Bom dia, Bruno. Bom dia, Maria Vitória. Passando para desejar uma ótima quarta-feira para vocês.
0: Obrigado.
6: Sou Eliana de Nerópolis. E para responder a enquete do Manhã Viva, essa voz é do Antônio Fagundes.
0: Valeu, Eliana.
7: Bom dia, Bruno. Bom dia, Maria Vitória. Pesquisa do dia aí. O ator é Antônio Fagundes. Renato Evronovo.
0: Valeu, Renatão.
8: Bom dia, Bruno. Tudo bem? Uai, peguei a dica, uai. Sai da pé de café, marra o gado. Então é o rei do gado. É, tô ligado. Que é o Fernandinho do Uber. O Vinciel da 99.
0: Então valeu.
8: É o rei do gado. É, deu bom, hein? Acertei.
0: Valeu, Fernandinho. Grande abraço. Mas qual o ator que fez o rei do gado, Fernandinho? Eu falei, é o ator, aí a Maria Vitória falou, rei do gado, a do, é, cada pé de café amarra um boi da minha invernada.
9: Bom dia, Maria Vitória, bom dia, Bruno,
0: bom
9: olha
0: dia.
9: Eu aqui de novo, passando aqui na rádio, a melhor do país, e
0: opa,
9: falando que hoje é o meu aniversário, hein?
0: Estamos
9: aqui firme, um grande abraço a todos, fiquem com Deus e estamos aqui ligados.
0: Tá louco, Wilson? Parabéns, meu amigo. Que Deus te abençoe sempre. Você continua esse parceirão aqui da 99,5, sempre ouvindo a gente, sempre participando, tá? É um prazer muito grande ter você por aqui, ó.
10: Parabéns, parabéns, parabéns pra você.
0: Bom seria se a gente pudesse te dar um abraço pessoalmente, viu, Wilson? Mas eu sei que na correria fica difícil, então sinta-se abraçado através do rádio por toda a equipe 99,5. Deus te abençoe sempre, meu irmão.
11: Bom dia, Bruna, aqui é a Vanessa, eu acho que a voz é do Antônio Fagundes. Uma ótima quarta-feira a todos.
0: Valeu, Vanessa.
12: Fala, Brunão, meu amigo, como é que tá? Aqui é o Júnior, hein? Tô aqui no Garavelo, online. Tamo roteando aqui já, hein? Quarta-feira abençoada pra todo mundo. A voz aí de hoje aí, eu não sei de quem que é não, hein? Tamo junto, um abraço pra todo mundo, hein?
0: Valeu, meu amigo. Ah, deixa eu ver quem mais aqui. Trava não, computador. Maria Lúcia Aurélio, conjunto Vera Cruz. A pergunta do dia é sobre a novela O Rei do Gado, né? Bruno Mezenga e tio Berdinazzi. É, tem a ver lá com a novela O Rei do Gado, mas qual o ator que fez lá, que é o dono dessa voz? Tatiele Cristina Rosa Lima, Porto Seguro, Antônio Fagundes. Maria Angélica do Parque Los Angeles, é do Antônio Fagundes. Beijos pra você, Bruno, obrigado. Adelina Gomes, Anápolis, Antônio Fagundes, ele foi o Rei do Gado lá na novela. Wellington Oliveira dos Santos, Jardim Curitiba, é, a música O Rei do Gado, Tião Carreiro e Pardinho. É, até a música do Rei, inclusive esse trechinho que eu tirei aqui é justamente dessa música aí, ó, mas com referência à novela. Adriana de Lourdes Soares de Itumbiara, ouvindo a gente também, a voz é do Antônio Fagundes. Ângela Eterna do Jardim Cerrado, Antônio Fagundes, novela O Rei do Gado, 1996. Manda um abraço para as passadeiras. Ô, Ângela, abraço para você, para todas as passadeiras, inclusive minha amiga Silvinha, lá de Palmas Tocantins, também é passadeira, né? Então, cheiro pra vocês, tá? Ludmila Eva Pereira Teixeira, Sonho Dourado, também ouvindo a gente. Amei a reflexão do dia de hoje. Sobre a pesquisa do dia, eu creio que é do Antônio Fagundes.
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0: Quarta-feira, por você, Bela suspende Vanessa e a afasta temporariamente do hospital. Lucas descobre que Peixe está morando com Gabriel e questiona Bela sobre seus sentimentos pelo advogado. Gabriel aconselha Peixe a investir em Dalila e Ara sente falta de Juarez. Vanessa discute com Gilvana. Bela e as crianças aprovam Lia como sua nova ajudante. Juarez sente uma forte dor no peito. É o capítulo de hoje de Por Você.

Ah, mas é linda, né? Meu amigo Luiz, lá de Uberlândia, com a esposa Sueli, fizeram uma viagem ao passado agora, né? Quando os dois dançavam juntinhos lá. O Luiz tem uma coleção de discos de vinil, de sons antigos, e vez ou outra ele coloca pra tocar essas músicas lá e fazer aquela viagem ao passado, né, Luiz? Chris Isaac, Wicked Game, linda canção aqui no nosso Manhã Viva desta quarta-feira. Lembrando que no domingo, 8 da noite, tem o Sunday Night. 99.

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1: Muito bom dia, aqui é Lucírio Macedo, eu falo da Central de Jornalismo da TV Serra Dourada. Como é que tá seu bairro? Como é que tá sua cidade? Manda pra mim no 62985197000 o seu vídeo, a sua denúncia é importante. A gente vai atrás das autoridades pra tentar resolver o problema. 10h45, nosso encontro no SBT Notícias Goiás com os principais fatos das últimas 24 horas. E nós recebemos no nosso WhatsApp várias reclamações de apagões que aconteceram em diversos bairros de Goiânia também. De Aparecida. Aconteceu isso no seu bairro? Manda pra nós. Bora cobrar ao vivo da Equatorial. O que tá acontecendo? O porquê desses apagões? Teve bairro que ficou 10 minutos, outros 30? O que tá acontecendo? Você teve esse problema? Daqui a pouquinho, 10h45 no SBT Notícias Goiás. Claro, com os principais fatos das últimas 24 horas. Acesse agora o tvsdnoticias.com.br e fique bem informado sobre o que acontece em Goiás, no Brasil e no mundo. Até 10h45.
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0: 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Deixa eu abraçar aqui a turma do Colégio Benedito de Almeida, lá de Americano do Brasil. A turmas do 8º, 9º, 1º, 2º e 3º ano. A tia Érica e a tia Zanderlene tá representando a turma aqui. Eles vão acompanhar aqui o Detalhes da Minha Vida em loco, ao vivo, tá? Daqui a pouquinho tem mais uma história aqui no nosso Manhã Viva.
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0: Zé Felipe, Ruim de Coração, 10h16.

existe uma teoria que se chama 90-10, onde uma pessoa tem 90% daquilo que você procura em alguém, só que você foca naqueles 10% que falta. Aí você sai pra rua, se aventura e realmente você encontra aqueles 10%, mas não se deu conta que perdeu os 90%.

0: Maraísa, 9010, agora 10h21. Excelente quarta-feira, já já mais um Detalhes da Minha Vida, hein? 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
20: 10h27, bom dia. Excelente quarta-feira pra você. Daqui a pouquinho tem Ney Magrini comandando Falando de Amor.

Amigo Bruno Carvalho, eu criei meus filhos com todo carinho. Como eu sonhava em ter uma menina, quando ela nasceu, eu fiquei realmente feliz. Era a menina que eu tanto sonhei e ainda a caçula. Então ela foi criada como uma princesa. Quando ela apareceu com o primeiro namorado, foi um baque para nós porque percebemos que ela tinha crescido. Esse namoro durou pouco. Era um bom menino, mas a imaturidade acabou os atrapalhando. Depois de alguns namoricos, nada sério, ela apareceu com um rapaz e o adoramos logo de cara. Era muito educado e muito carinhoso com toda a família e principalmente com a nossa filha. Eles se casaram, logo vieram os filhos, os meus netos amados. O casamento deles, Bruno, ia muito bem. Um dia fomos pegos de surpresa com a notícia de que meu genro havia sido transferido para São Paulo para trabalhar na matriz da empresa em que ele trabalhava. E o aumento de salário seria significativo. Sonhando em realizar os sonhos do casal, eles aceitaram. Ficamos tristes pela distância, mas felizes porque era uma oportunidade incrível. Só que, depois da mudança, a minha filha mudou o comportamento com a família. Começou a se distanciar da gente. Chegou ao ponto de eu ficar magoada com ela, achando que ela estava com vergonha dos pais. Porque agora eles ganhavam um dinheiro bom. E nós achávamos que isso é que estava distanciando ela da família. Meu marido, Bruno, querendo respostas, resolveu viajar até lá e ver com os próprios olhos o que estava acontecendo para entender o que se passava. Viajou sem avisar que estava indo. E ao chegar lá, encontrou a nossa filha muito magra, cheia de hematomas pelo corpo. No começo ela desconversou, mas com tanta insistência do meu marido, ela confessou que depois da mudança de cidade, o marido dela mudou completamente com ela e passou a humilhá-la, a agredi-la e até de proibi-la de falar conosco. Ela mesmo, Bruno, para não nos preocupar, deixou de falar com a gente porque sabia que se ela falasse, acabaria contando o que estava acontecendo. O meu marido colocou ela com meus netos no carro e a trouxe para casa. Depois disso, o marido dela começou a ligar, fazendo ameaças, falando que se ela não voltasse, ele daria um jeito na família toda. Ele realmente era outro homem. Depois de um tempo, Bruno, sem ligar, ele voltou novamente a falar com ela, se dizendo arrependido, dizendo que estava com saudades, que viu o quanto ele estava errado, e aquilo balançou ela. Então ela resolveu ir até lá, deixando os meus netos comigo. O meu marido a acompanhou para ver se ficaria realmente tudo bem. Quando chegaram lá, ao ver que ela tinha ido, deixado meus netos, e que meu marido foi com ela, ele ficou transtornado e começou a agredir a minha filha na frente do meu esposo, que não viu outra forma a não ser se defender e defender também a nossa filha. No meio de gritos, brigas, socos, chutes, o meu genro caiu desacordado, Bruno. Ele infartou no meio daquela confusão toda e acabou falecendo. O meu marido chegou a ser preso em flagrante, mas quando constataram a legítima defesa e que a morte do meu genro foi um infarto, ele acabou liberado. A minha filha, traumatizada, recebeu um seguro da empresa que meu genro trabalhava, realizou o sonho da casa própria, comprou uma casinha e está tentando recomeçar a vida. Ainda não se envolveu amorosamente com ninguém, Bruno. Mas torcemos para que ela encontre alguém bacana que a faça feliz de verdade.
Temos fé em Deus e a certeza de que ela vai se libertar desses traumas e voltar a ser aquela princesa feliz, sonhadora que ela sempre foi.

0: Sabe quando parece que nada dá certo e até as coisas mais simples travam? Essa simpatia de hoje ajuda a revirar a maré e trazer um novo ciclo de sorte para você. Para começar, pegue uma moeda de qualquer valor e lave em água corrente, mentalizando que toda energia parada está indo embora. Depois, seque e passe um pouquinho de mel nela, só para deixar a energia mais doce. Deixe a moeda dentro de um pires durante a noite e no dia seguinte, limpe e coloque na sua carteira. A moeda se torna um símbolo de sorte e movimento. E você pode repetir essa simpatia uma vez por mês, sempre numa quarta-feira. Ela serve para abrir caminhos e renovar o seu astral. O mel atrai coisas boas, a água purifica e a intenção coloca tudo em movimento. Às vezes, o azar é só uma energia estagnada e um gesto simbólico que já ajuda a destravar. A sorte gosta de novidade, viu? E quando a gente muda a vibração, ela volta a sorrir com a gente.
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33: Faltando 16 minutos para as 11 da manhã. Bom dia. Daqui a pouquinho tem as mais 99,5.
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33: Daniele Conceição Silva tá no Guanabara, tô aqui trabalhando perto de Trindade. Bom trabalho, Daniele. Karine Vieira, Aeroporto Sul 2, Deus abençoe nosso dia. Amém, Karine. Gil tá em Alagadiço, Bahia. Ô, Gil, um grande abraço, meu amigo. Tô aqui na sintonia, sempre no aplicativo em Alagadiço, Bahia. Valeu, Gil. Aquele abraço, meu amigo. Francisco Aloysio Bezerra tá no Fim Social. Andréa Souza tá em Trindade. Mislane Alves tá no Balneário Minha Ponte. Bruno. Cheiro, querida. Sibeli Assunção Mendes, Solar Vila e Antônia Maria Carvalho dos Santos tem Trindade. Ótima quarta-feira pra todo mundo. Valeu, Antônia.
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0: Eu não sou terapia, Danilo e Davi, a mais pedida da hora.
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0: Hoje eu perguntei de quem é essa voz aqui, ó.
2: Comprei um joguinho, comprei o aparelho, vamos ver o que que é. E passei uma semana jogando. Fiquei alucinado com aquilo, eu varava a noite com aquilo ali, aquele joguinho.
0: De quem é essa voz? Foi a nossa pergunta de hoje.
3: Bom dia, meu nome é Valquíria Vieira Rodrigues, moro no Solagalha, Aparecida de Goiânia. Tô aqui ouvindo vocês, Bruno Carvalho, no caso. E respondendo a pesquisa, eu acho que essa voz é do Matheus Fagundes. Não sei, não tenho certeza, mas vou chutar.
0: Valeu, Valquíria. Por falar em Valquíria, beijo pra Kênia Cristina, Cidade Jardim, ouvindo a gente, o marido Luciano. O carro deu uma empipinada lá hoje, o marido tá lá com um martelo, um serrote, tentando consertar o carro.
4: Bom dia, 99,5. Bom dia a todos os ouvintes. Um excelente dia. Olha, sobre a pesquisa do dia, eu acho que essa voz é do Antônio Fagundes.
0: Valeu, Glaubia. Grande abraço.
5: Bom dia, Bruno Carvalho. Meu nome é Valquíria Vieira Rodrigues. Moro no Triunfo 3 Goianeiras. Estou escutando na rádio 99,5 e respondendo a pesquisa. Eu acho que essa voz é do Bruno Fagundes.
0: Valeu, Valquíria.
6: Bom dia, Bruno Carvalho. Meu nome é Leila, moro aqui no Parque Tremendão, em Goiânia. Na pesquisa de hoje, com certeza essa voz aí é do Antônio Fagundes. Ele, eu assisti essa novela aí, foi maravilhosa essa novela. Ele era o rei do café.
0: Valeu, Leila.
7: Bom dia, Bruno. Bom dia, Maria Vitória. Foi dessa novela aí, é o Antônio Fagundes, pois é o rei do gado. Aqui é o Rosinaldo, o cadeirante do setor Caravelo Parque. E vamos que vamos. Vamos que vamos nessa quarta-feira. Felicidade pra todos. Abraço.
0: Ô, Reginaldo, aquele abraço, meu amigo. Eu já falei aqui, qualquer hora dessa eu quero te dar um abraço bem apertado, viu, Rosinaldo? Sempre bom ter você por aqui. A Nilça ficou tristinha ontem, porque a gente não conseguiu jogar o áudio dela aqui no ar, mas hoje ela vai falar, Nilça, ó. Cadê? Fala comigo, Nilson.
8: Oi, Bruno. Bom dia. Tudo bem? Espero que você esteja bem e que o Senhor Jesus possa estar lhe fortalecendo mais ainda, tá bom? Para você poder dar força para os seus ouvintes. Um abraço para você e um cheiro na Maria Vitória, com carinho, tá, Maria Vitória? Um abraço. Tô por aqui.
0: Ô, Nilson, cheiro, querido. Eu já expliquei aqui. Tem um vídeo que fica tristinho. Maria Vitória tá aqui também. Tem um vídeo que fica tristinho com a gente, que a gente não consegue rodar o áudio de todo mundo, né? Mas eu já fiz até os cálculos aqui, ó. São mais de 400 áudios. Então, se eu pegar, o programa tem 4 horas, então dá 260. Se é 60 mais 60, 120, 240 minutos. Se eu tirar todos os comerciais, todas as músicas e colocar só áudio e não falar nada, mesmo assim não dá tempo. Então a gente vai tentando colocar um hoje, coloca outro amanhã, pra ver se a gente consegue atender todo mundo aqui da melhor maneira possível, tá?
9: Bom dia, Bruno Carvalho. Bom dia, Maria Vitória. Dia abençoado pra nós aí, a todos da 99,5 FM. A gente é outro gosto. Ô, Bruno, manda um alô pra nós do aplicativo aí, que é o Popão, tá? Tudo ligado na 99 do aplicativo. Devando Garavello.
0: Ô, Devandro, grande abraço, meu amigo, motorista por aplicativo, sempre acompanhando a gente, viu? Grande abraço pra todo mundo.
10: Bom dia, Bruno, meu nome é Oneide Tomé, moro no Jardim Marinês, essa voz é do Antônio Fagundes, um abraço.
0: Valeu, Oneide.
11: Bruno Carvalho, Maria Vitória, bom dia, que chuva, hein? Que coisa
0: foi
11: boa.
0: Não foi?
11: Muito bem, sou bem que é de hoje, essa voz é do Antônio Fagundes, aqui é Beatriz do Residencial Monte Carlos, Goiânia.
0: Valeu, Beatriz.
12: Bom dia, Maria Vitória. Bom dia, Bruno. A voz aí é do Antônio Fagundes, Maria Helena do Morado do Sol.
0: Valeu, Maria Helena.
13: Bom dia, Bruno. Bom dia, Maria Vitória. A respeito da pesquisa do dia, essa voz é do Antônio Fagundes. É o Geraldo do Jardim, Califórnia.
0: Valeu, Geraldo.
14: Bom dia. Na pesquisa de hoje, essa voz é do Antônio Fagundes, que é Raquel de Trindade.
0: Obrigado, Raquel. Cheiro.
15: Bom dia, Bruno. Bom dia, Maria Vitória, que é Ana Paula de Era, Goiânia. Uai, sobre a pesquisa, é o Antônio Fagundes, o ator. Maravilhoso. Cheiro.
0: Cheiro, Ana Paula.
16: Não, bom dia. Aqui é o Rogério do Sítio Santa Luzia. Tô aqui na casa da minha mãe, fazendo almoço pra ela, cuidando dela, da saúde dela. E essa voz aí é aquela, não, aquela música. Sou desse chão quando o rei é peão. É o Antônio Fagundes.
0: Valeu.
16: É o famoso. Como não conhecer essa voz desse caboclo, não. Forte abraço pra você, meu querido. Grande abraço. Tenha um bom dia.
0: Valeu, Rogerão.
17: Bom dia, Bruno Carvalho. Tudo bem?
0: Joia.
17: Aqui é a Luciane do Nascimento da Grisaura. Sobre a pergunta do dia, eu acho que é Antônio Fagundes também. É, manda um abraço aqui pra nós, costureiras da Vila Isaura. Eu, Luciane, o Alife, Suzana, Lucimeire. Tamo junto, trabalhando aqui. Tchau, tchau.
0: Beijo pra vocês aí, bom trabalho, tá? Selma Maria tá no Rio Araguaia, Sena do Canedo, a do Antônio Fagundes. É, tá rouca, né, Selma? Ó, melhoras pra você, tá? gengibre, um melzinho, vem a calhar. Sheila Carla, Dom Fernando 1, quarta-feira abençoada, sobre a pesquisa do dia, essa voz é do Antônio Fagundes, que fez o Rei do Gado. A de Vanilda de Oliveira Silva Pereira, do Tempo Novo, a voz é do ator Antônio Fagundes. Maria de Fátima Bezerra Maísa 2, em Trindade também. O Hamilton Lima Barreto, do Vega Jardim 3, também apostando aqui no Antônio Fagundes. E quem é essa voz, Maria Vitória?
18: É do Antônio Fagundes.
0: É do Antônio Fagundes, que fez o Bruno Berdinazzi na novela O Rei do Gado.
18: Ah, ué, ele fez o Bruno Berdinazzi?
0: Não é o Bruno Berdinazzi, era o Bruno Berdinazzi, né?
18: Ele não era o Rei do Gado?
0: Então, é o Bruno Berdinazzi, o Rei do Gado, na novela.
18: Ele foi o Rei do Gado, nem sabia o nome do personagem.
0: Aí eu usei o trecho da música lá do... do Tião Carreiro, que fala em cada o Rei do Gado, né? A música que em cada pé de café eu amarro um boi da minha invernada, pra, justamente como dica pra fazer essa referência lá à novela O Rei do Gado. Quem leva prêmios aí, querida? Ó. Registro histórico com Luan Santana, quem leva?
18: Quem leva o par de ingressos open bar pro show Registro Histórico com Luan Santana, domingo 27 de setembro, no Estádio Olímpico, é a Érica Duarte Souza, do Ponta Caiana, em Trindade.
0: Ô, Érica, grande cheiro pra você, tá? Vai curtir aí o Luan Santana no Registro Histórico, lembrando que no domingo, gente, vai ser agora já, dia 27, a partir das 14h, nós vamos fazer um programa especial aqui, relembrando toda a carreira do Luan Santana, inclusive com depoimentos do cantor e muitos prêmios pra você ouvinte, tá? Quer levar mais prêmios aí?
18: E o jogo de panelas mais camiseta 99,5 FM foi a Helena Pereira do Nascimento, da Vila Fim Social. Parabéns.
0: Parabéns, querida. Vambora?
18: Vambora.
0: Amanhã tem mais 8h, se Deus permitir, tá?
18: Tem mais, amém.
0: Te aguardo então até às 8h, tá? Não vai atrasar não, né?
18: Não, vou não.
0: Então tá.
18: Agora é 10h56.
0: Finalzinho aqui do nosso Manhã Viva. A gente encerra então com essa música aqui. Então... Ei, Maria Vitória. Chris DeBook, tema da novela Hipertensão, 1986, A Dama de Vermelho. Quer arriscar falar o nome da música? The Lady in Red. Fala lá.
18: The Lady in Red.
0: Ah, viu? Ó! Oh,
18: ah,
0: viu?
18: Sim.
0: Até amanhã.

0: Olá, olá, Bruno e queridos ouvintes da 99,5 FM. Vamos que vamos, juntos, juntinhos, em mais uma edição do Jornal do Meio-Dia. Comigo, Luciana Finhold. É daqui a pouco, hein? Ao vivo, a partir do meio-dia e 15. Um incêndio na mata, fumaça na pista e três carros em chamas. Um acidente aconteceu depois que a fumaça tomou conta da rodovia. Um motorista ficou ferido. Um carro capotou depois de uma batida em Jataí, mas o que chamou a atenção foi a cena inusitada. O veículo terminou novamente com as quatro rodas no chão. Uma pessoa ficou ferida e precisou ser levada ao hospital. A queda que ainda levanta perguntas. O cantor Rick e outras quatro pessoas morreram depois de um acidente com um helicóptero em Santa Catarina. Mas o que pode ter provocado a queda, hein? Um especialista em aviação analisa o caso e explica o que as investigações precisam descobrir. A UEG prorroga as inscrições do vestibular e tem milhares de vagas em Goiás. Mas atenção, atenção. O novo prazo termina amanhã, hein? E a gente mostra quem ainda pode se inscrever e como garantir a participação, tudo isso e muito mais a partir do meio-dia 15. Manda sua bronca pra gente, você é o nosso repórter cidadão, 985-19-7000 é o WhatsApp do Jornal do Meio-Dia. Muitas e muitas informações também no nosso Instagram, @TV Serra Dourada e @Luciana.JornalDoMeio-Dia.
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2: 12ª posição.
3: Número 12.
2: Kleber e Cauã, Mil Adjetivos, 11 e 9.

0: 12ª posição, Kleber e Cauã, Mil Adjetivos, perfeita pra mim.
1: Pra você do signo de Capricórnio, você pode perceber melhor seu valor profissional e explorar os seus talentos, buscando um ambiente mais flexível. Aproveite também para encontrar boas ideias de melhorar a sua renda, especialmente com a internet. No amor, avalie com cuidado os seus interesses e valorize a sua independência. Sua cor é azul e os palpites para hoje são 25, 38 e 2. Aquário. Aquariana, aquariano, sua criatividade e inovação ficam em destaque graças à lua no seu signo, podendo abrir portas no trabalho. Tire um tempo para cuidar de si, renovando seu astral e autoestima. No amor, a conexão emocional e a amizade fortalecem qualquer relação. Aproveite o dia para crescer. Hoje a sua cor é azul e os palpites são 33, 42 e 32. E para você do signo de peixes, hoje é um ótimo dia para manter o foco e organizar suas pendências com calma. Uma pausa na rotina renova energias e clareia a mente. No amor, o encontro inesperado pode despertar novas possibilidades e fazer você refletir sobre suas emoções e o que busca na parceria. Hoje a sua cor é azul claro e os palpites são 3, 57 e 45. E ele tá de volta, João Bidu, com uma simpatia pra nossa saúde, hein? É com você, João.
2: Valeu, valeu, Camila. Agora então, a simpatia para você ter sempre saúde, né? Junte em uma vasilha de alumínio, um ramo de arruda, um punhado de capim cidreira, um punhado de alecrim do campo e dois pedaços de carvão em brasa, hein? Queime tudo e passe perto do seu corpo a partir da cabeça, né? Cuidado para não se queimar. Passeie com a vasilha por sua casa também, começando pela cozinha. Não se esqueça de deixar as janelas e as portas abertas para afastar as más energias que podem prejudicar a sua saúde, tá? Em seguida, diga: com este defumador, evoco as forças do bem e a proteção dos santos e anjos para que as enfermidades se afastem de mim e da minha casa. Desejo que sejam afastadas todas as aflições da minha vida e que os caminhos da felicidade sejam abertos para mim. O que sobrar da defumação, você pode jogar no lixo, tá? Boa sorte, hein? E amanhã espero todo mundo aqui com a graça de Deus. Um beijo, um abraço forte, saúde e sorte.
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4: Número 11.

0: Essa é a Mari Fernandes, telefone sem fio, ocupando aqui a 11ª posição.
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0: Pena que você já namora. Marcos e Belucci.
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2: Número 9.
0: Guilherme Benuto, com a atração do nosso acústico Panda, eu duvido. 11 e 18.
3: Não é fácil, não.

0: 7 de outubro ele vai estar com a gente ali no palco do Teatro João Alves de Queiroz, o Panda, no nosso acústico. Aqui com Guilherme Benuto, Eu Duvido.
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2: O Atlético saiu ontem do G6 do Campeonato Brasileiro da Série B, com a vitória do Operário Ferroviário por 2-0 sobre o Criciúma. Em partida no estádio Heriberto Rilse em Criciúma, o time paranaense subiu para a quinta colocação e o Criciúma caiu para sexto. E assim, nesse momento, o Atlético está na sétima posição com 46 pontos conquistados. Na vitória de ontem sobre o Tigre Catarinense, o Operário Ferroviário teve seus gols marcados por Maxwell e ainda por Caio Dantas, ex-Atlético e ex-Vila Nova. Pela próxima rodada da Série B do Campeonato Brasileiro, o Atlético vai ter a chance de retornar ao G6 caso vença o Goiás no clássico que vai acontecer sábado no estádio Aile Pinheiro.
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7: 11:25.
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16: Número 8.
17: Oitava posição, Murilo Huff, Saudade Estranha, 11:27.

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2: Chegando por aqui com a última quentíssima do mundo das celebridades, a Maiara está apaixonadíssima e não está fazendo questão nenhuma de esconder. Pois é, a cantora compartilhou fotos ao lado do namorado, sertanejo Felipe Cavalieri, durante um show aí em Extrema, Minas Gerais. E teve declaração romântica, viu, gente? Na legenda, Maiara escreveu que existem lugares que ficam ainda mais bonitos quando a gente está ao lado de quem ama. Romântica ela, né, gente? Pois é. Em uma das fotos, ela apareceu ali toda sorridente no colo do namorado e, para completar o clima, escolheu uma música, Pra Você, como trilha sonora. E a letra da música combina muito com esse momento, tá, gente? Porque a canção fala justamente sobre viver um amor sem se preocupar com a opinião dos outros. Ou seja, se alguém ainda tinha dúvidas sobre o romance, parece que Maiara resolveu mandar o recado. Deixa o povo falar, porque ela está vivendo esse amor. É com essa que a gente se despede, viu? Com muito amor. Amanhã a gente está de volta com mais quentíssimas do mundo das celebridades e eu estarei por aqui, apurando tudo o que acontece com essas fofocas aí. Amanhã a gente se encontra. Beijinhos. Tchau, tchau.

0: Cidade Inconveniente, essa aqui tá ocupando a sétima posição.
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2: Número 6.

0: Ed Brito e Samuel, Toda Mulher, na sexta posição.
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0: Número 5. A quinta posição é pra ele, ó. 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
5: Quarta posição, faltando 14 minutos para meio-dia.
6: Número 4.
5: Rick Martin com Luan Santana, domingo agora tem um registro histórico. E a partir das 14h nós temos um programa especial para relembrar toda a carreira do Luan Santana e ainda depoimentos do cantor e muitos prêmios para você, tá? Domingo, a partir das 14h.

0: Eduardo Costa, imagina eu, essa aí é a terceira posição. Bora anotar aí mais uma vinheta da promoção 30 anos 99,5. A terceira aqui do programa, terceira e última do programa, né? Daqui a pouquinho tem com o Ney Magrini, com a Bruna Fabrina e também com o Antônio Poco lá no Boa Noite Goiânia. 11:53, dia 23/9. 11:53, anote aí, mais uma vinheta da promoção 30 anos, 20 mil reais, hein?
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1: Número 2.

0: Ana Castela, é que eu não te esqueci, já já tem Falando de Amor quando emagrine, o programa mais romântico do seu rádio, aqui na 99,5, 4 da tarde a Bruna Fabrina no Tarde Show, 7 da noite tem hora extra, às 9 o Boa Noite Goiânia com Antônio Bocco, 6 da noite o Cadu Alves no Balada e às 4 da manhã o Rodrigo Lúcio no Bom Dia Goiânia. E às 8 da manhã, se Deus permitir, a gente volta a se falar em mais uma edição do nosso Manhã Viva. Então fica com Deus que eu estou indo, faço o que posso e ele me ajuda, até amanhã.
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0: Gustavo Lima na primeira posição.

0: dosagem de fé e otimismo.
1: O sacrifício que você fez hoje será recompensado amanhã. Tenha fé e coragem para lutar pelos seus sonhos e suportar todas as dores. Deus está sempre ao seu lado.
0: Mensagem de fé e otimismo. 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

Meio-dia e 27, ótima tarde pra você, excelente quarta-feira, tudo de bom. A partir de agora, emoção sem limite. Até as duas, falando de amor. Depois tem Tocando Sucesso aqui na 99,5, ó. 99,5. Primeiro lugar é audiência.

3221-9950 é o telefone, o WhatsApp é o 985989950 à disposição para você participar com a gente. Para começar, Zezé de Camargo e Luciane e Antônio Marcos, como vai você?

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3: Meio-dia e 47.
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Continue ligando 32219950 ou enviando seu WhatsApp com seu recado, sua mensagem para 985989950. Participe, vale a pena. Mandar um abraço pro Adalto Rocha e a turma do Gesso Jazz, sempre acompanhando a gente, muito obrigado. O Francisco, motorista de aplicativo, ligado com a gente. O Wendel Mauro, lá no Buriti Sereno, sempre ligado também. Grande Wendel, um abraço. Um abraço pra turma lá do Barzinho, esquina do Ribas, lá no Zé Ribas, Buriti Sereno também. Todo mundo lá ouvindo a gente. Meu amigo Paraguai da Feira. Alô, Paraguai, um abraço, viu? Uma tarde abençoada. O Francisco, lá no Tiradentes. Alô, Francisco. Tá aí no Jardim Tiradentes acompanhando a gente. Muito obrigado. Uma tarde abençoada, feliz. O Alexandre, em Santa Bárbara. A Iraci e o Benedito, casal, meus amigos, gente boa demais, ouvindo a gente lá em Anápolis. A Norma Maria em Anápolis também, tá ligada, né, Norma? Muito obrigado pela companhia, viu? Tudo de bom. A Marli Ferreira, oi Marli, tá ligada com a gente, curtindo aqui a nossa programação. Marli, Valdemir, família Alabama, lá de Senador Canedo. Sexta-feira estaremos por lá. Lá no Niver do DJ Rafael Mix, festona. Alô, Rafael Mix, um abraço. Valdemir, toda a turma aí do Alabama, sexta lá, sexta eletrizante, Niver do Rafael Mix. Showzão com ele, Rafael, de Mola dos Teclados, Ney Magrini, Serginho Bozano. Os Transformers, né? A dupla Robôs Power, vai ser bom demais lá. Um abraço, viu? A Elisângela lá no Canedo também tá ligada. Um abraço para o Júnior JR, um abraço. Tudo de bom também pro Diogo, produção Pisada Quente, aquela turma toda, Tiaguinho Produções, pessoal sempre ouvindo a gente, brigadão, viu?

0: Uma viagem no tempo. Tipo de viagem que mexe com os sentimentos da gente, né? Ouvindo Air Supply, Goodbye. Uma hora mais um minuto. Falando de amor no ar até as duas, pra mexer com os sentimentos da gente. Aí você liga 3221-9950 ou envia seu WhatsApp com seu recado, sua mensagem para 985989950. Falando de amor, depois tem Tocando Sucesso na programação da Rádio Mais Ouvida. 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Intervalo é rapidinho.
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3: O técnico da seleção brasileira, Carlo Ancelotti, comandou hoje o penúltimo treinamento antes do confronto contra a seleção da Austrália. Sexta-feira, às 7 da manhã, o Brasil tem seu primeiro amistoso pós-Copa do Mundo. É o primeiro no chamado ciclo da Copa de 2030. O treinador não posicionou o que deve ser a escalação do Brasil, que só deve acontecer amanhã. Mas a novidade do dia foi que Carlo Ancelotti contou com os 26 convocados pela primeira vez em campo para efetivamente treinar o Brasil visando esta partida de sexta-feira. É Brasil e Austrália amistoso na Oceania.
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2: 1:10 em Goiânia, ótima tarde pra você, boa quarta-feira, seja feliz.
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2: muita emoção no ar, até as duas, aqui ó.
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2: Programação feita com muito carinho, com muito amor pra você. Então participe enviando o seu WhatsApp com seu recado, sua mensagem para 985989950. O telefone é o 32219950, também à disposição, você participa, viu? Mandar um abraço para minha amiga Raquel, cozinheira, dançarina, gente boa demais, sempre ligada com a gente, né, Raquel? Muito obrigado, viu? A Sônia Honório, oi Sônia, tá ligada com a gente, ela, o esposo Zé. Alô Sônia, alô Zé Anísio, um abraço para vocês, tudo de bom, viu? Muito obrigado pela audiência. Meu amigo Zoim, lá do bar do Zoim, lá na cidade de Veracruz, tá lá com o solzão ligado, no 12, acompanhando a gente. Sábado estaremos por lá, né? Magrini, Serginho Bozano e J. Gil, Cowboy do Forró, festona lá, todo mundo entra de graça, é muito legal, né? Entrada free pra todo mundo. Zoim, um abraço aí, viu? Meu amigo Piauí, cidade de Veracruz, também tá ligado. Muito obrigado, uma tarde abençoada, feliz. Turma lá da Rose, Rose Cabeleireiros, ouvindo a gente, lá no salão, sonzão lá no 12. A Rose, a proprietária, com as colaboradoras, familiares, clientes, amigas, vizinhas, todo mundo lá ouvindo a gente, que maravilha, muito obrigado, viu? Tudo de bom. Minha amiga Ana Paula, popular tia Paula, com o seu Baltazar, o pai, a irmã Mariana, a família toda sempre ouvindo a gente, muitíssimo obrigado, uma tarde abençoada, feliz. Meu amigo Chicó, a cantora Débora Monteiro e a banda, né, Forró Dança Comigo, pessoal bacana demais, um abraço. A cantora Vilma Flores também, o Edivaldo, banda Sorriso da Moleca, com toda a turma. Muito obrigado pela companhia, uma tarde abençoada. O Baixinho, o Galinha, o Japão, aquela turma lá, sempre ouvindo a gente no Santa Fé. Meu amigo Nonato, lá da Nonato Metais, grande Nonato, serralheria Nonato Metais, ele, a família, os clientes, os amigos, muito obrigado pela audiência. Grande Nonato, diz que vai lá no Bar Zoim dançar um forrozinho, um flashback, curtir a gente lá. Que maravilha, Nonato, um abraço. Meu amigo Flávio Júnior, ele, a Dona Maria de Jesus, que é a mãe dele, a Neudes Costa, irmã, ouvindo a gente lá no Buriti Sereno. Meu amigo Flávio Júnior, um dos grandes guitarristas do estado de Goiás, gente boa demais da conta. Muito obrigado pela audiência, viu? O amigo Denis Bahia, ligado com a gente lá no supermercado Bahia, Buriti Sereno. Um abraço, Denis, tudo de bom. Maria Helena Jardim Uvécia, ouvindo a gente. Oi, Maria Helena, ouvinte da 99 de todos os dias. Tereza Júlia, minha amiga do coração, gente boa. Alô, Tereza Júlia, setor sudoeste, tá com a gente também, né? Que maravilha, obrigado, viu? Meu amigo DJ Júnior Patolino, grande Patolino, tá lá na Auto Pinturas Patolino, na cidade de Guapó, e de lá ele acompanha a gente todos os dias. Radinho tá lá, empoeirado, sujo, mas com o sonzão ali, ó, ligado na 99,5 FM. Nem à noite ele desliga pra ir dormir. Radinho é 24 horas por dia ligado e já tem anos que é assim. Esse é guerreiro, esse Radinho, viu? É bom. Esse aí pode dar valor. Um abraço, meu amigo Patolino, gente boa, trabalhando, mas sempre ligado. Adoro um flashback, falando em flashback, mandar um abraço pra turma do flashback lá do Jardim América, né? Quarta edição do flashback vem aí. O Divinim, gente boa demais, tá lá organizando. O Wanderson, DJ Marcão, um abraço, viu? E domingo agora estaremos lá, é lá no Jardim América, na Praça T8, antiga Praça T8. Vou estar lá, Ney Magrini, DJ Dog, DJ Chocolate, DJ Clovinho, DJ Ricardo, rei do Eurodance. Isso é só alegria. Um abraço pra essa turma toda aí. Muito obrigado pela companhia, viu? Tudo de bom pra vocês. Mandar um abraço aqui pro grande Ronaldo. Alô, Ronaldo, das antigas. Sempre ouvindo a gente. Ronaldão, gosta de um flashback também. Um abraço, viu, Ronaldo? DJ Ronaldo, gente boa demais.

0: Saudade linda de Elton John aqui no 99,5, um dos grandes sucessos de um dos maiores cantores do planeta, Nikita. Quem gosta demais dessa canção, meu amigo paraguaio, o Paraguai da Feira, lá do Buriti Sereno, do Tiradentes, do Parque das Nações. Gente boa demais da conta, um amigão. Adora as canções de Elton John, essa aí então ele gosta muito. O Zé Ribas também adora, né, Ribas? Grande abraço, viu? Turma boa que tá sempre acompanhando aqui. A Sônia lá do Buriti Sereno também tá sempre com a gente, né, Sônia? Muitíssimo obrigado, viu? Um abraço pra outra Sônia que tá sempre lá no Bar do Gauchinho. Ela e amiga, né? Sempre acompanhando a programação 99,5 FM, que é primeiro lugar em audiência. A gente ouve porque gosta.
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1h34 em Goiânia, ótima tarde pra você, tudo de bom. Continue participando pelo WhatsApp 985-989950, enviando a sua mensagem. Tem também o telefone 3221-9950. Você participa. Ana Maria Santana, professor Jamil. Boa tarde, Ney Magrini. Estou aqui ouvindo o programa, que está maravilhoso, como sempre. Manda abraço para todos os meus familiares aqui de professor Jamil e todos que estão ouvindo. Uma tarde abençoada. Amém. Poliene, Jardim Novo Mundo. Boa tarde, Ney Magrini. Meio da semana com esse tempinho bom, escutando a melhor programação. Que bom, Poliene. Evandro. Oi, Ney. Boa tarde. Obrigado por nos dar tantas alegrias com essas músicas lindas. Parabéns, que Jesus abençoe você e todos aí da rádio. Manda um alô para minha esposa, Maria Valdivina. Obrigado. Kênia Cristina, Cidade Jardim. Olá, boa tarde, Ney. Tudo de bom para você e para o Samuel e para os ouvintes também, especialmente para os amigos da 99,5. Estou fazendo almoço, curtindo Falando de Amor. Adoro esse programa que é maravilhoso. Com meu grande ídolo, dono da voz tão linda e abençoada por Deus. Estou fazendo uma costelinha de porco, só o ouro. Um abraço para o meu marido Luciano, meus filhos, netos, minha amiga Elenir. Que maravilha, Kênia. Adoro costelinha, viu? Com a mandioca, então, Maria Magalhães. Oi, Ney. Boa tarde. Hoje aqui no Setor Oeste, ligada. Que bom, Maria Magalhães. Um beijo. Clarice Angélica, Serralheria do Galego, em Aragoiânia. Boa tarde, Ney, todos os dias. Ouvindo a 99,5, curtindo Falando de Amor, que eu adoro e faz parte da minha vida. Que bom, Clarice. Beijo pra você, viu? Fátima, boa tarde, amigo Ney Magrini. Tudo bem com você? Manda um abraço pra mim, para o meu marido, meu esposo, o Wilson Duarte. Estamos no setor universitário, ligados nesse programa maravilhoso, Falando de Amor. Fica com Deus, Ney. Amém. Batistinha Leopoldo de Bulhões. Boa tarde, grande amigo DJ Ney Magrini, na audiência com você, curtindo umas férias e ouvindo essa belíssima programação. Um abraço pros ouvintes, pra todos os amigos da madrugada e pra minha mãe Bebel. Por falar em Bebel, a outra Bebel tá lá no jardim, no bairro Vitória, ouvindo a gente, né, Bebel? Kelly, Residencial Portinari. Boa tarde, Ney. Manda um alô pra mim. Um alô, Kelly. Obrigado, tá? Tudo de bom. É, turma boa. Porcina, turma boa lá do Portinari, sempre ouvindo a gente. A Sônia, Titã Uniforme, Setor São José. Boa tarde, Ney. Passando para desejar uma tarde abençoada nessa tarde de meio de semana, quarta-feira. Estamos aqui ligados, curtindo. Tudo de bom. Obrigado. Mandar um abraço para minha amiga Silvani. Silvani é gente fina, gerente lá do Barra do Gostinho, Jardim América. Ela e toda a equipe sempre ouvindo a gente. Tudo de bom, viu, Silvani? Sexta-feira, como toda sexta-feira, eu tô lá e nesta sexta vai ser casa cheia. Mais uma vez, casa lotada, né? Como sempre lá. Barra do Gostinho, no Jardim América. Uma das melhores casas do Centro-Oeste. Sexta-feira lá tem grandes atrações. A Elisa Reis, junto com o Gil dos Teclados. Tem também a Paula Bernardes e o João Neto. E depois tem DJ Ney Magrini. Vai ser bom demais, Bar do Gauchinho. Antes, estarei Senador Canedo, lá na Sexta Eletrizante, o nível do DJ Rafael Mix. Tem show também do Dimola e seus teclados. Junto comigo, Ney Magrini e Serginho Bozano. Participação lá dos robôs Transformers. Robô, a dupla de robôs Power. Vai ser bom demais. Lá no Alabama, a partir das 21 horas, em Senador Canedo. No sábado, Ney Magrini, Serginho Bozani, J. Gil, Cowboy do Forró, lá no Bar do Zoim, Cidade Vera Cruz. Entrada fria, entrada grátis para todo mundo, casa cheia lá também. E domingo, lá no Flashback Jardim América, na Praça T8, antiga Praça T8, a partir das 15 horas, quarta edição do Flashback. Ney Magrini, DJ Chocolate, DJ Ricardo, DJ Dog, DJ Clovinho, vai ser bom demais. Um abraço pro Divininho, um abraço pro Wanderson, DJ Marcão, turma boa, viu?

quando foi gravada com o Mark Sabino, era linda, ficou linda, maravilhosa até hoje. Todo mundo gosta de ouvir. Mas com Guto e Nando também ficou belíssima. Reluz. E é pra você.

0: Recordamos Tony Braxton, Spanish Guitar. Spanish Guitar, muito legal esse som, né? Saudade maravilhosa. Quero mandar um abraço pra minha amiga, gente finíssima demais da conta, Miriam Margonari. Oi, Miriam! Miriam Margonari, todo final de semana tá acompanhando a gente. Junto com a gente na produção do Ney Magrini e Serginho Bozano, grande Miriam Margonari, um abraço, tá no carro agora, ouvindo a gente. Oi, Miriam, um abraço, uma tarde abençoada, feliz, viu? Uma ótima quarta-feira com o clima hoje, que tá bem agradável, né? E a Miriam ligada com a gente, a Miriam com aquele sorrisão, gente boa demais. Perto da Miriam a gente nunca fica triste, nunca fica sério, a gente tá sempre feliz, sempre sorrindo, isso é muito legal. Um abraço, viu, Miriam? Estaremos juntos aí na sexta, no sábado, tudo de bom. Um abraço para Maria Adriane, o Edson João e a Abadia de Goiás ligada. A Rose está em Goianésia acompanhando a gente pelo aplicativo. Oi, Rose, beijo para você, é nosso ouvinte aqui de Aparecida de Goiânia, né, do setor Nova Era, mas está lá em Goianésia, na casa da mãe, casa de familiares ouvindo. Um abraço para os meus amigos lá no setor dos estados, lá no Pesque Pague, duas irmãs, minha amiga Cristiane, lá ao lado do Shoa, da Márcia, ouvindo a gente. Oi, Cris, um abraço Shoa, um abraço Márcia. Toda a turma aí no Pesque Pague, duas irmãs, setor dos estados. Mês que vem, outubro, acho que dia 11, se eu não estou enganado, domingo dia 11, estaremos lá, Ney Magrini, Serginho Bozano e Jota Gil, Cowboy do Forró. Um abraço para vocês aí, viu? Tudo de bom. Já mandaram um abraço também para Ângela Divina, que está ligada com a gente, né, Ângela? Muito obrigado pela companhia. O Divino, ele, a Maria Francisca, a Lorena, Marcos Alberto, também ouvindo a gente lá em Aparecida. Tudo de bom, viu?
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6 minutos para as 2 horas em Goiânia. Excelente tarde, tudo de bom. A Marcelena, o Heloísa de Padeiro, ouvindo a gente lá no Perim. Meu amigo Chico que Joia fazendo as entregas pelas ruas da Grande Goiânia, levando com ele o som da 99,5. Um abraço, viu? Tudo de bom, grande que joia. O Adeilson Ramos, motorista de aplicativo. Alô, Adeilson, tá ligado com a gente? Tá na rodagem, né? Bom trabalho, vai com Deus, meu amigo. Tudo de bom aí sempre, viu? Continue acompanhando a nossa programação. A Carmen Batista, também motorista de aplicativo, ligada com a gente. Muitíssimo obrigada. A Eliane também é motorista de aplicativo, né, Eliane? Um abraço, viu? Tudo de bom. Um alô pro Let's Go na cidade de Anápolis. O Epaminondas em Anápolis também tá sempre ligado. Grande Epaminondas. Um abraço pra vocês, uma tarde abençoada, feliz.

0: Fechando falando de amor com essa saudade linda de Willie Nelson, Always on My Mind. Falando de amor, volta amanhã, meio-dia, para mexer com os sentimentos da gente. O intervalo e na sequência tem Tocando Sucesso com Alegria, com música, com prêmios, com a sua participação. Fique aqui, vale a pena.
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Pois é, 2h12, a partir de agora tem Tocando Sucesso, você vai ligando aí no 32219950 ou acessando rádio 99.5fm.com.br para se inscrever e participar no Quantas Letras Tem. 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Até as 4. Começando com o próprio Panda, Corpo Nu, 2h12.

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6: 2h33 em Goiânia, ótima quarta-feira, tudo de bom, seja feliz.
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Vou voar! Sucesso de Luan Santana aqui na programação 99,5 FM. 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Esquenta, Luan Santana. 2h38, agora é a vez da romântica de Gustavo Lima. Eu gosto, é proibido terminar e é pra você.

0: Música bem legal de Sony Fodera e Beck Hill. Say Something. 2h44, uma ótima tarde pra você, tudo de bom. 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
2: Conta aí, compadre.
3: Dois prisioneiros foram colocados na mesma cela.
2: Ah.
3: Aí um, pra puxar assunto, né, falou, escuta, quantos anos você pegou? Falou, peguei 30. E você? Aí eu peguei 28. Aí então você fica com a cama perto da porta que você vai sair primeiro, né?
2: Nossa. 99%
4: de
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0: Vamos lá!
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0: Pra essa participação, vou até o setor Rio Vermelho em Trindade falar com a Renata Oliveira Chaves. Boa tarde, Renata.
4: Boa tarde.
0: Muito bom ter você participando, seja bem-vinda. Tem a chance de ganhar R$150 em Vale Compras e para isso é só acertar em 8 segundos quantas letras tem a palavra que eu vou dizer. Porém, só vale a sua primeira resposta, só a primeira. Tem que ser antes do gongo, em cima depois não vale, tá bom, Renata?
4: Ok.
0: Então vamos lá, boa sorte, solta a voz e responda para mim quantas letras tem a palavra. Amognodibutírico, vulcano, esteno, dualidade, pseudorídeos. Quantas letras tem?
4: 42.
0: 42 não. Que pena, faltaram 8. Tem 50. 50 seria a resposta correta. Não foi dessa vez, Renata. Se inscreva novamente, tá bom?
4: Ok.
0: Obrigada a você pela participação. Bom restante de semana e continue com a gente sempre, Renata. Valeu demais. Prêmio sobe, já vai para R$175 em Vale Compras. Daqui a pouco já tem de novo. Pode se inscrever ligando 32219950 ou acessando rádio 995fm.com.br. 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
0: aqui, ó.
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0: Se eu te perdoar, Cleiton Romário e Zé Felipe.

0: Escape, 3:03 em Goiânia. Ótima tarde de quarta-feira para você, tudo de bom? Agora a gente vai direto até a redação da TV Serra Dourada saber as notícias aqui no programa. Vamos lá.
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2: Olá, ouvinte, uma ótima tarde para você. Aqui Neila Santos chegando com a informação que a Polícia Civil deflagrou hoje a operação Fake Card contra um grupo suspeito de desviar milhões de reais de recursos destinados a cartões de Vale Alimentação e Vale Refeição. Foram cumpridos 3 mandados de prisão temporária e 6 de busca e apreensão, além do bloqueio de bens e valores. As ordens são cumpridas em Barueri, Limeira, em São Paulo, com apoio da Polícia Paulista e do Ministério Público e também aqui em Goiás. Os detalhes completos dessa operação você acompanha logo mais às 6:50 da noite no Jornal Serra Dourada com a apresentação de Fernando Souza. Perde não, viu, gente? Até lá!
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0: 3:04 em Goiânia. 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

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Manu Batidão e Matheus e Cauã, Universo.

0: Vai, bebê!
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2: 3:18 agora, Ed Brito Samuel. Toda mulher.

0: David Guetta, Taylor Swift, Tones and I, Gone, Gone, Gone. 3h25 já. 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
2: Emprestado na temporada passada para o Lyon, o atacante Endrick volta a estar em pauta no mercado de transferências internacionais. O jogador que recentemente retornou para o Real Madrid pode não permanecer na equipe espanhola. E nesse momento, dois times italianos figuram como prováveis destinos do atacante brasileiro, revelado pelas categorias de base do Palmeiras, o Milan e também a Roma. É claro que há necessidade da abertura da janela de transferências, mas caso Endrick não permaneça no Real Madrid, a Itália pode ser o destino do atacante brasileiro.
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3: Xande Avião, Henrique Juliano.

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15: 16h04 em Goiânia. E tá na hora.
16: Quantas letras?
15: Pois é, para essa participação, vou até o Jardim Canedo 3 falar com o Newton César do Nascimento. Alô, Newton!
17: Alô!
15: Boa tarde, tudo bem, Newton?
17: Boa tarde, tudo bem.
15: Maravilha, bom ter você participando com a gente. Seja bem-vindo, tem a chance de ganhar agora R$175 em Vale Compras. E para isso, é só acertar em 8 segundos quantas letras tem a palavra que eu vou dizer. Vale a sua primeira resposta. Somente a primeira tem que ser antes do gongo, em cima ou depois não vale. Tá bom, Newton?
17: Ok.
15: Tá. Boa bom. Sorte, então. Vamos lá, solta a voz, responda pra mim. Quantas letras tem a palavra? Ricotacido gamaminofrotomultiplicadoras. Quantas letras tem?
17: Parece
15: três. Ei, Newton. Mesmo se estivesse correta a resposta, não valeria porque já foi depois do gong. A regra diz antes do gong, em cima depois não vale, mas não tem 43, tem 38. 38 seria a resposta correta, antes do gongo. Um abraço, Newton. Boa sorte da próxima vez. Tomara que você ganhe um prêmio melhor, tá?
17: Ok, obrigado.
15: Valeu, obrigado eu. O prêmio sobe! Já vai para R$200 em Vale Compras. Daqui a pouco, já com a Bruna Fabrina, tem de novo. Pode se inscrever ligando 32219950 ou acessando radio995fm.com.br.
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15: Israel Rodolfo, lembrando, chorar por amor.

0: Ícaro e Gilmar, imagina você. 3h57, uma ótima tarde, tudo de bom e agora tá na hora.
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0: 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Parabéns para Arla. Arla de Almeida Moreira, setor Pedro Ludovico, pode passar por aqui 3 dias úteis, horário comercial, pegar os ingressos. Agora vou embora, vem aí Bruna Fabrini e o programa Tarde Show. Eu volto amanhã, 12h25, logo após o horário eleitoral gratuito, obrigatório, aqui na programação 99,5. Um abraço, um beijo, fica com Deus e até lá. Tchau.

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1: Oi, gente, no Jornal Serra Dourada de hoje nós vamos repercutir os principais destaques do dia. Você vai ver também com a falha em equipamentos da subestação Carajás, de responsabilidade da EDEP, provocou interrupção no fornecimento de energia em setores de Goiânia e Aparecida de Goiânia na noite desta terça-feira. De acordo com a Equatorial, o problema não teve origem na rede de distribuição da empresa. Após a liberação das cargas pela transmissora por volta das 21h30, a Equatorial iniciou manobras para restabelecer o serviço às 21h39. 100% dos clientes afetados já estavam com fornecimento normalizado. A distribuidora informou que acompanha o caso com a EDP para apurar as causas da falha. Mais detalhes você acompanha no Jornal Serra Dourada, às 10 para 7 da noite, e também no nosso portal de notícias, tvcdnoticias.com.br.
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1: Tudo bem? Ótima tarde. 4:10. E se eu te contar que a sua tarde, a partir de agora, é Tarde Show.
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1: Eu preciso te lembrar sempre, a vida passa no piscar de olhos e a gente, distraído, deixa tudo pra depois. Deixa pra depois aquilo que deveria ser agora, o carinho, o afeto, as palavras que importam de verdade. Então não espere o tempo acabar pra perceber o valor de um instante, tá? Ame hoje, cuide hoje, esteja presente hoje, porque amanhã é só uma possibilidade e o agora é um milagre acontecendo e tudo que a gente tem é o agora. E o presente, gente, não se chama presente à toa, pensa nisso, tá? Pra você que chegou agora, que prazer te receber por aqui. Quantas letras? 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E para começar, para você começar a ensaiar para acústico, eu te seguro, Panda.

0: pausa dramática.
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0: boa
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0: tarde,
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0: Gente.
2: Boa tarde, Bruna. Boa tarde, ouvintes.
0: Tudo bem?
2: Tô ótima agora. É que essa música, ela combina muito com esse clima.
0: Clima? Ai, gente, clima de fim do mundo?
2: E tá
0: tanta coisa, tanta coisa tá acontecendo.
2: Gente, se quiser,
0: cheirinho
2: é o momento.
0: De fim do mundo,
2: eu tô
0: isso,
2: preparada.
0: Gente. Tá mesmo?
2: Uh-huh.
0: De verdade?
2: Tô, de verdade.
0: Esse aí não, hein?
2: Tô.
0: Aí passa um sustinho e tá lá. Deus, pelo amor de Deus.
2: Eu não peço nem quando eu preciso, você acredita? Aí eu falo assim, se for da sua vontade, tô de boa.
0: Mas é muito tranquila.
2: Eu sempre falo isso.
0: Que
2: ah,
0: bonitinha.
2: Não, mas tranquilidade não é preguiça mesmo.
0: Meu Deus do céu.
2: Olá, gente. Boa tarde pra vocês. Hoje é o quê? Quarta? Melhor dia da semana ever. Melhor dia da semana. Eu amo quartas-feiras. Bruna não gosta, ela revirou os olhos. E vamos para a nossa pergunta do dia, que tá valendo par de convites.
0: Conte.
2: Para o acústico da 99,5 com Panda. E tá fácil. Ah, nunca tá fácil, gente. Vamos todo mundo.
0: Nossa,
2: agora prestar atenção.
0: Nossa, mas esse microfone seu ficou bom, hein? Você gostou desse efeito, né?
2: Mais tarde eu faço de novo. É, vamos lá, gente. Ouvinte diz... Meu marido pediu divórcio dizendo que não me amava mais. Agora, voltou dizendo que percebeu que cometeu o maior erro da vida dele. Eu ainda amo, mas minha família diz que eu estaria sendo trouxa se aceitasse. Devo dar uma nova chance?
0: Ai, meu Deus do céu. Como é que faz mesmo pra participar, Jennifer?
2: Ai, a Bruna não quis nem comentar nada.
0: Não,
2: por
0: eu não
2: que,
0: vou comentar,
2: onça?
0: Não.
2: Por que
0: hoje
2: Juma
0: é quarta-feira,
2: Marroa?
0: Né?
2: Juma Marroa, ela tá de animal print.
0: É que o tempo ruge.
2: E essa
0: papai
2: é grande.
0: Conta.
2: Participe 3221-9950 ou através do nosso WhatsApp, que é esse aí, ó. 985-98-9950. Sabe o que eu já reparei na vida?
0: O quê?
2: Sabe o que as pessoas não têm?
0: O quê?
2: Autenticidade.
0: Sério?
2: E aí elas copiam você.
0: Você nunca percebeu isso antes?
2: Não sei, hoje foi uma reflexão da quarta-feira.
0: Eu não sou terapia, a gente começa com o Danilo e o Davi. 4h20.

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6: 4:28.
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0: quero mandar um beijo carinhoso, boa tarde, pro Samuel, que além de ar, ele também é artesão. Fiquei sabendo disso agora. Ele é apresentador cerimonialista. É, o cara manda bem tudo que ele faz. Parabéns. Sabe de quem eu tô falando? A gente tá mouca nossa aqui. É nosso que a gente já tomou posse, sabe?
1: E ah, claro, não sei o quê. Falei, se você for pro outro horário, eu bato no C.
0: Não, mas não já existe isso. Alguém pediu pra autorizar isso? Chama todo esse pessoal do RH. Não, não. Isso não existe,
1: então,
0: Samuel.
1: Catar ele, você acredita?
0: Sem chance. É direito nosso. Agora, Samuca, valeu. Jennifer, qual é a pergunta do dia?
1: Meu marido pediu divórcio dizendo que não me amava mais. Agora voltou dizendo que percebeu que cometeu o maior erro da vida dele. Eu ainda o amo, mas minha família disse que eu estaria sendo trouxa se aceitasse. Devo dar uma segunda chance?
0: Paulinho, e aí?
2: Boa tarde. Tá falando é a Paula José de Souza sobre a pergunta do dia. Então, se os dois se amam, se gostam um do outro, eu acho que vale a pena ela voltar sim, os dois continuar. Porque depois passar um tempo lá na frente, ela vai arrepender que deixou o amor dela pra trás e não vai conseguir ser feliz, que sempre vai ficar com essa ideia de que, ah, eu poderia ter continuado. Ela tem que pensar no que ela e ele, os dois, sentem. Se os dois se amam, positivo, continua, tem que continuar assim.
1: Antes de eu ir pra minha participação, um beijo pro meu irmão que voltou a trabalhar e nos ouvir de novo. Jonathan, beijo, meu amor. Te amo muito, saudade de você, viu? Me manda uns trenzinhos aí de Portugal. Um iPhone. Qual que é o novo? O 18.
0: Ô, Jonathan, nossa audiência é tipo CLT, só quando você trabalha? Que isso? Não. Não. Um grande
1: hoje
0: abraço.
1: Não, Paulo, sim, deu outras chances. Já aconteceu comigo. Eu não me arrependi de dar outra chance pra minha mulher.
0: Paulo.
3: Boa tarde, meu pão Henrique, eu tô Vale das Vidas, senador Canedo. Respondendo a enquete do dia, acho que ela deveria voltar. Se ela ainda ama aí, ver futuro no relacionamento, acho que ela pode voltar.
1: Maicon, se vocês se gostam e se amam, voltem sim, porque quando você sofre, ninguém apoia, só joga na cara. Então tem que ir ser feliz mesmo.
0: Renata.
4: Fala, meninas, boa tarde. Renata Trindade, ouvinte, dê uma segunda chance pra si mesmo. Se olha no espelho, dá uma olhadinha e fala, essa segunda chance eu vou dar pra mim. Se ele falou isso, Renata, porque nem ele sabe o que ele quer, entendeu? Ele tá confuso. Naquele momento assim, eu não te quero, mas também te largo. Dê uma segunda chance pra ti, se valorize, boa sorte.
1: Ah, Ivone, eu na minha opinião daria sim, porque se ele percebeu que ama você e você ainda o ama, não custa nada dar uma nova oportunidade pra vocês, porque no final sua família, cada um vai viver a vida deles e você vai estar sozinha sem o seu amor. A vida é muito curta, sempre temos que viver as coisas boas da vida e o amor vence.
0: A Jeane.
5: Olá, tudo bem, Bruninha? Tudo bem, Jandinho?
1: Tudo, ai,
5: às vezes a gente dá esses bug mesmo, né? A gente fica indeciso e tem, principalmente homem, eles tomam decisões assim precipitadas. Eu acho que ela tem que analisar certinho o motivo que ele pediu o divórcio, o que que aconteceu certinho. E se ela ama ele mesmo e se ele ama ela mesma, ela não tem que escutar a família, não. Ela tem que ser feliz com ele.
1: Já... O Rogério, faz o que seu coração está pedindo. Não dê ouvidos a outras pessoas. Todos erram. A vida é sua. Então, quem sabe o que é melhor pra você, é você. Minha opinião, dê uma chance.
0: A Vanessa.
6: Boa tarde, meninas. Aqui é a Vanessa do Paulo Estrela. E sobre a pergunta do dia, é igual casamento, né? Tem até vídeos que rola aí na internet que eu acredito que não seja fake, né? Na hora que você vai falar o sim, tem que ser o sim. Então, pra mim, a primeira impressão é a que fica, né? Se a família tá vendo de fora, alguma coisa, né? Então, se eu fosse ela, não aceitaria de volta, não. Porque já falou que não amava mais. De repente, ama de novo. Que conversa feia é essa? Obrigado e boa tarde.
1: Carmesita, ele pediu divórcio, fez o que quis lá fora e agora vem com essa conversinha mole? Nem pensar, depois que viu que nada foi como ele esperava, não volte com ele. Por mais que você o ame, valorize-se primeiro, porque sempre que tiver outra oportunidade, ele vai fazer novamente.
0: Sabe qual é a sensação? É que quando a pessoa começa a entender que ela perdeu, que já tem uma outra pessoa em jogo, que a pessoa está cada vez mais distante, que já mudou a cena, já mudou a página, é onde ela sente que às vezes ela precipitou. Eu acho que isso também acontece.
1: E aproveita do coração mole que a gente tem às vezes, do gostar que a gente tem.
0: Só que eu acredito também, Jennifer, que em todo relacionamento você tem que pesar demais. O que que eu ganho voltando? O que que eu perco voltando? Às vezes, não tem nada que ver, gente. A gente sempre fala sobre isso. Eu acho que realmente unir o coração e o cérebro é complicado porque cada um com a sua lógica, com a sua razão. Só que em algumas situações, não é o amor que vai vencer e vai superar. Porque o amor sozinho não dá. Não vai rolar.
1: Amar sozinho, aí você tá sendo trouxa, né? É o que sua família falou. Te chamou de trouxa. Foi a família que falou, não fui eu, não.
0: Ai, meu Deus. Tão queridos.

0: Thiago Samuel e Gustavo Mioto. Chave 4:44. 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

9h51, já estamos de volta com muito mais música. 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Henrique e Juliano, e um beijo pra todo mundo que tá ligado.

0: pauta do dia de hoje, Jennifer, qual é?
1: Gente, hoje nós estamos falando aqui da ouvinte, que o que aconteceu com ela... Meu marido pediu o divórcio dizendo que não me amava mais. Agora voltou dizendo que percebeu que cometeu o maior erro da vida dele. Eu ainda amo, mas minha família diz que eu estaria sendo trouxa se aceitasse. Devo dar uma nova chance?
0: Chegando aqui, o José para responder.
2: Boa tarde, meninas. Boa tarde a todos. Vai ter que ser muito rápido aqui. Olha aí, ó. O cara foi, pediu o divórcio, arrumou outra mulher lá, né, na calada. Viu que não era aquilo que ele queria, mas ele curtiu momentos e tal e tudo mais. Aí depois ele vai voltar para você com o rabinho debaixo das pernas e dizer para você que ele te ama, que blá, blá, blá, blá, blá. Volta não, minha filha. A pior coisa do mundo é você voltar com a pessoa que te deixou por outra. Pior vacilo da sua vida. Você vai se arrepender pro resto da vida. Volta não.
0: Mas eu acho que isso acontece também. A pessoa pensa, ah, eu tenho uma brecha aqui, eu vou ali. E aí, de repente, encontra na prateleira pessoas que às vezes não era o que ele pensava, ou sim ou não.
1: Mas eu acho que assim, no fim das contas, a gente tem que ouvir o que fala o coração da gente, sabe por quê?
0: Sempre.
1: Porque se a gente ficar com o e se, depois ele pode virar remorso. Então é melhor você viver, ah, eu quero, eu amo muito e eu acredito e eu quero. Então vai. Porque assim, ficar com essa dúvida ou ficar na opinião dos outros...
0: Do fundo, a gente sempre sabe a resposta.
1: É, eu sei das respostas que eu tô perguntando e eu só não queria ser trouxa, mas é isso. Maria de Fátima, se você ainda o ama, aceite-o de volta. Não dê ouvidos à sua família. Ouça o seu coração e vá ser feliz. Essa é a minha opinião.
0: Adriana.
3: Boa tarde, meninas. Aqui é a Adriana Clara, de Goiânia. Respondendo aí a pergunta do dia, ele pediu divórcio, se não te chamava. Talvez ele encontrou alguém lá fora, né? E não deu certo. Não foi o que ele pensou que ia ser. Aí quis voltar pra você, né? Então, acho melhor você ouvir sua família. Família é muito boa e não erra.
1: Maria Aparecida, olha, se não teve nenhum tipo de traição, violência ou outro motivo grave, acredito que sim, pode ser uma segunda chance. Todo relacionamento pode se desgastar e que bom que ele percebeu que foi um erro. Restabeleça, tente mais uma vez, escute seu coração. Quem é que pediu o divórcio, que eles voltaram, mas... Ah, o Gustavo Lima. Eles estão divorciados, mas eles estão juntos.
0: Caramba, mas eu conheço gente que divorciou, mas mora na mesma casa.
1: Aí já é outro problema.
0: É outro tipo de terapia.
1: É outra.
0: A Cleide.
4: Né? Oi, meu nome é Cleide, moro no residencial Senador Albino Boaventura. Sobre a pergunta do dia, eu acho que se foi a primeira vez, acho que ele merece a segunda chance. Porque todo mundo vira a cabeça uma hora na vida. É, eu acho que sim, ele merece a segunda chance. A terceira não, a segunda sim. Beijo pra vocês, meninos.
1: Eu vou emendar algumas, que é tudo curtinha, viu, Bruna? É. A Elani e o amor, será que voltou também? O Hugo, quem ama não abandona. A Márcia, acho que não. Vida que segue. E a Nilzete, eu particularmente acho que não. Se não deu certo uma vez, nunca mais vai dar, ditado verídico. Ah, e a Maria Dolores, eu não daria uma segunda chance.
0: Mais ouvintes ao Zenir.
5: Fácil, olha, você tem que pensar, filha, porque ele já pediu o divórcio. E outra, seus parentes não tem nada a ver com sua decisão. Se ele já pediu e depois voltou falando isso, mas uma coisa lá fora aconteceu que não foi da expectativa dele. Porque uma pessoa não chega assim do nada, pede um divórcio e chega falando que é. Então, o que ele tinha lá fora acabou, né? Então, foi atrás de você.
0: Ah, mas teve uma atriz, a Nívia Estelma, esses dias, que passou por isso também, né? Fazendo declarações de amor na internet, estavam super bem. Aí, de repente, ele acordou e falou assim, olha, não dá mais, quero divórcio.
1: Não tava tão bem, né?
0: Pois é,
1: Matias,
0: né?
1: Santos, do bairro da Vitória, boa tarde. Acredito que, independentemente das respostas dos ouvintes, ela vai dar uma chance, já que diz que ainda o ama. O meu conselho é que tenha uma DR bem esclarecedora com ele, senão ele pode achar que, devido ao sentimento dela, pode sair e voltar quando quiser.
0: É, eu sempre penso que tudo que você permite fica, né? E a gente normalmente aceita o amor que a gente acha que merece. Então, se ela não ficou feliz com essa situação que aconteceu, não sei, hein? Será que não pode acontecer novamente, já que ele entendeu que tá tudo bem? Que mas, por amor ela aceita?
1: Mas o Gustavo e a Andressa estão aí juntão e fortão, hein? E ele acordou ela de madrugada pra falar que não queria mais.
0: Isso que é o pior, né, gente? Acordou a pessoa de madrugada, né?
1: Não, se
0: Roberto
1: me acordar
0: Carlos
1: de madrugada, não é
0: acordou
1: nem
0: pra
1: acabou.
0: Dizer que amava, agora...
1: Não, também não me acorda pra nada, não. Me deixa dormir. Eu sou tão feliz dormindo.
0: Ai, Boteco!
1: Aos sábados, a partir das 4, a gente tem a melhor seleção de modões pra sua tarde de sábado, daquele jeito que você ama.
0: Quem é você?
1: Eu sou eu.
0: É?
1: Linda, incrível,
0: que resposta
1: maravilhosa.
0: Mais maravilhosa mesmo, viu, Jennifer? Você quer falar que você é a mosca que pousou na sopa, mas não. Chitãozinho, Chororó, 5 e 2.

0: gente já volta, mas agora é hora de notícia.
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2: Oi, gente, no Jornal Serra Dourada de hoje você vai ver que a Polícia Federal deflagrou na manhã dessa quarta-feira a Operação Contra a Luz, que investiga o uso de documentos supostamente adulterados em pedidos de transferência de domicílio eleitoral em Govelândia. Durante a ação, foram cumpridos mandados de busca e apreensão expedidos pelo Tribunal Regional Eleitoral de Goiás. Segundo a PF, foram encontradas faturas de energia elétrica com indícios de falsificação, além de divergências entre os dados de titularidade, endereços informados e notas fiscais eletrônicas. Até o momento, a investigação aponta possível fraude envolvendo pelo menos 19 eleitores. O material apreendido será analisado para identificar outros envolvidos e também esclarecer os fatos. Mais detalhes no JSD às 10 para 7 da noite e no nosso portal de notícias, tvcdnoticias.com.br.
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0: qual é a pergunta de hoje, Jennifer?
1: Hoje nós estamos... Ai, gente, às vezes eu vejo uns trem que eu tenho vontade de desver, né, na vida. Mas como não tem como, vamos lá para nossa pergunta do dia. Já que a nossa ouvinte disse: meu marido pediu divórcio dizendo que não me amava mais. Agora voltou falando que percebeu que cometeu o maior erro da vida dele. Eu ainda o amo, mas minha família disse que eu estaria sendo trouxa se aceitasse. Devo dar uma nova chance?
0: A Laís respondeu:
2: é claro que não. Muito provavelmente largou ela pra ficar com outra, chegou lá na frente, viu que não era nada do que ele tinha imaginado, ou a pessoa não quis ficar com ele, e voltou pra trás com o rabinho abanando. Não deve voltar de jeito nenhum, porque senão isso vai virar rotina. Ele sempre vai achar que pode ir e voltar quando quer.
1: Mariane, fazenda Itaúna, em Caiapônia. Mulher, não cometa esse erro de aceitar, não. O pau que nasce torto, até as cinzas são tortas. Não caia na lábia desse maledito, não. Eu fazia tempo que eu não ouvia maledito.
0: Maledito.
1: Esse bicho tá dando uma de João sem braço. Estou na escuta pelo aplicativo.
0: A Flávia.
3: Boa tarde, Bruna, Samuel, Jennifer.
1: Oi, Flávia.
3: Flávia Maria Jardim Liberdade, Senador Canedo. Ah, eu acho que ela deve dar uma chance novamente, né? Perdoar só uma vez. O perdão vale, o perdão é tudo, mas só uma chance também, duas não vale.
1: Vânia Alves, difícil essa pergunta de hoje, mas se ela acredita que dá pra seguir em frente sem ficar remoendo o passado, volta e seja feliz.
0: Mais ouvintes, Jaqueline.
4: Boa tarde, meninas. Eu acho que a família não tem que intrometer, né? Porque quem sabe o que ela passa entre quatro paredes é ela e o marido dela, entendeu? Então eu acho que a família não tem que intrometer. Se ela expôs a situação, é porque ela quis palpite. Ou ela ouve o palpite da família dela ou fica sem o marido, ou ela fica com o marido e ouve o coração dela. Jaqueline de Jardim dos Buritis. Beijinho, tchau, tchau.
1: Marcos Messias, esse tipo de decisão é muito particular, mas penso que se há dúvidas da sua parte para reatar, talvez não seja o melhor caminho. Pois para mim, quando é algo que vale a pena, a gente tem a certeza de que ao menos vale arriscar e dar uma nova chance.
0: Chegando a Lourdes.
5: Boa tarde, Jenny. Jenny. Boa tarde, Bruna. Respondendo logo essa perguntinha logo, o bicho tá pegando. Minha tia, se eu voltar, lá dentro de você, não vou falar a palavra. Eu não voltaria. Nem de jeito nenhum. Porque ele te largou porque tava interessado em outra, sabe? Foi isso. Aí a outra não quis. Porque a outra só queria ele quando tava casado. Aí como ela não quer ele mais, aí eu voltou atrás de você. Boba de você se voltar com ele. Sua família tá certinha. Eu não vou. Não voltaria. É isso que eu penso. Beijo, garoto. Abraço.
1: Beijo.
5: Trabalho.
1: A Simone, boa tarde. Eu acho que se ela ama ele de verdade, não deve escutar a família e sim o seu coração. A vida é só uma. Pra gente deixar errar ou acertar, temos que tentar de tudo enquanto estamos vivos. Acho que ela deve dar uma nova chance a ele e tentar ser feliz.
0: A Nilsa.
6: Então, respondendo a pergunta de hoje, ela pode dar, sim, uma nova chance. Pois quem, na realidade, quem vai viver com ela, com ele, é ela. Se ela ama, então dá uma chance pra ele. E vão viver a vida em paz e feliz pra sempre. Beijos, é a Nilsa.
1: Beijos. Olha só a Ângela Rosana. As pessoas podem opinar caso você tenha dado liberdade para tal. Porém, a decisão deve ser sua. Em ver se valeria a pena retomar a relação. Porque ele pode querer voltar. Porque talvez o que ele pensou em viver fora não tenha acontecido. E ele sabe do seu amor por ele. Só que seu amor próprio deve sempre estar em primeiro lugar. Faça o que acreditar que vai te fazer bem.
0: É, amor próprio é importante não sair, né?
1: A gente não tá sendo ensinado às vezes a ter amor próprio.
0: Fato. Bora de música. Moça pra casar.
1: Eu sou.
7: Vocês estão falando besteira.

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4: Agora 5h34. Ótima tarde pra você que tá ligado com a gente. Pra você que continua participando. Pra você que manda beijo, manda abraço. Pra você que se cadastra nas promoções. Obrigada pela companhia. Valeu.

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0: 5h42, é bom a gente curtir esse sucesso, matar essa saudade, né? Cheiro da maçã, som de Leandro e Leonardo, uma música que foi gravada em 1990 e composta por ele, Zezé Di Camargo. Antes dele fazer dupla com o Luciano, sabia dessa? É que ele era um grande compositor, sempre foi, né? E trabalhava intensamente como compositor e emplacava sucessos na voz de outros artistas. E esse som aqui foi ele que fez. 5h43, pra você que tá ligado com a gente. 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

Agora 5:51, eu preciso te lembrar duas coisas que você precisa muito saber. Quando tudo estiver bem, seja grato. Quando ficar ruim, calma, vai passar.

0: dica do dia de hoje.
1: A minha intuição, ela sempre grita alguma coisa. E eu teimo não escutá-la. Porque eu acho que é paranoia da minha cabeça. Vamos lá, gente. Ouvinte diz: meu marido pediu o divórcio dizendo que não me amava mais. Agora voltou dizendo que percebeu que cometeu o maior erro da vida dele. Eu ainda o amo, mas minha família diz que estaria sendo trouxa se aceitasse. Devo dar uma segunda chance?
0: Bora saber, ó. Maria das Neves.
2: Boa tarde, Bruna. Boa tarde, Jennifer. A Maria das Neves do Residencial Triunfo, Goianira. Respondendo no conselho de amigo aí, olha, fala pra essa menina aí pra ela não perdoar, não. Se ele falou que não amava mais ela, que deixou de amar, ou ele nunca amou, ele tava de rolo com alguém e achou que ia se dar bem. E como não se deu bem, voltou a cara quebrada. Porque eu não perdoaria. Essa é a minha opinião.
0: Alessandra.
3: Boa tarde, aqui é a Alessandra. Gente, quem nunca errou, né? E arrependeu do erro. Todo mundo tá sujeito a isso. Se o erro não foi grave, né? Dá uma segunda chance.
0: Chegando aqui a Darlene.
4: Boa tarde, meninos. Aqui é a Darlene do Parque Anguera 2. Na minha opinião, se ela voltar com um cara que pediu divórcio pra ela, ela é mais que trouxa, uma burra, um idiota. Porque se a pessoa pediu divórcio e ela deu, mesmo que ama, faz de tudo, vai e não esquece. Se ela voltar, ele vai pisar mais ainda nela, vai fazer ela sofrer muito mais. Ele tá voltando é porque o que ele queria fora não deu certo. Volte, larga de ser trouxa, vem jogar.
0: Isabela.
5: Sim, na minha opinião, com certeza você seria trouxa, porque como seu marido casado com você, um belo dia ele resolve te falar pra você, pediu divórcio falando que não ama mais, e depois ele arrepende e fala que ama, mãe, que deu nele, com certeza ele aproveitou esse tempo nele pra dar uma curtida e agora quer voltar, né?
0: Wilson.
6: Boa tarde, Samuel, Jennifer e Bruna. Parabéns, Samuel, aí, pela competência, né? De tudo um pouco.
0: Verdade.
6: Eu acho que essa senhora aí, essa pessoa tem que dar uma chance. É bater um papo, renovar o relacionamento. Não é a família que comanda ela, é ela que tem que ver o que é o melhor pra ela. Se ela tem a intenção de dar uma chance, que dê. E hoje é meu aniversário.
0: Parabéns, Wilson.
1: Feliz aniversário, que Deus te abençoe muito e sempre.
0: Que seja um ciclo maravilhoso, que essa volta ao sol aí te traga boas notícias, tá? Beijo grande. Elisângela.
7: Olá, boa tarde, meninas. Elisângela, do Residencial Goiânia Viva. Sobre a pergunta do dia, eu acho que essa moça deve seguir o coração dela. Se ela ama o rapaz e acha que deve dar uma chance, família não tem que se intrometer no meio, não. Essa é a minha opinião. Segue o coração.
0: Maria Sônia.
8: Boa tarde, Bruna. Sabrina. Gente, sobre a pergunta de hoje, se eu fosse essa mulher, já que ele pediu o divórcio, eu não voltaria, não. Depois apronto de novo. Uma boa tarde a todos. Fica com Deus. Aqui é a Maria Sônia Martins, Abadia de Goiás.
0: Um beijo, Maria Luísa.
9: Boa tarde, Bruna, Jennifer, Maria Luísa do Recanto da Zema. Respondendo essa perguntinha aí, ela, se ela gosta dele, realmente ela tem que voltar. Não deve dar ouvido pra família, não. Quem cai... vai conviver os dois e pronto.
0: A Elizabeth.
10: Boa tarde, Bruna. Aqui é a Elizabeth, do Residencial João Paulo II. Sobre a pesquisa do dia, eu acho que ela deve dar uma segunda chance pra ele, porque muitas vezes, quando a gente passa longos anos com uma pessoa, a gente pode chegar a pensar que não ama devido ao conflito. E quando perde, é que descobre o quanto ama aquela pessoa. Então, se ele for um bom marido, acho que merece uma segunda chance.
0: Túlio também participou.
11: Boa tarde, meninas, tudo bem? Túlio de Guaranira. Será que ele ama ela mesmo? Ou ele terminou com ela só pra ficar com outras mulheres e depois quer voltar de novo? Sei não, hein?
0: E um beijo, né? Pra Margarete, pra Wilson, pra Eliette, pro Renato, pra Cristiane, pro Willis, também pra Maria Almeida, pra Nilda, pra Olindina, Joelma, Maria Aparecida, Elza, Fernanda, Luciana, Andréia e Rosalina. Ô, Jennifer, eu tava pensando aqui enquanto os ouvintes estavam dizendo, ele pode ter arrependido também, pode ter mudado, as pessoas erram também, né? Isso também poderia, talvez, acontecer. É que a gente, às vezes, vai tão em ferro e fogo que a gente esquece de ver todas as possibilidades.
1: Eu já dei segundas chances, então não posso falar nada. Eu me arrependo. Pedro, com toda certeza. É um motivo dos meus traumas? Uhum. Mas
0: cada
1: daí
0: casa
1: não fiquei
0: cada
1: no
0: IC,
1: né?
0: Né?
1: Aí eu vi que não deu certo.
0: Maria Retiro Francisca... que eu falei, continua.
1: Mas eu não era casada, tá, gente? Era... a gente morava junto. Ah, enfim, vamos lá. Maria Francielda, o que eu tenho a dizer é pra ela, pra que ela não aceite, pois no meu caso foi parecido. Eu desconfiava de traição e fui eu que resolvi pedir o divórcio. Na época ele aceitou, dizendo que realmente não sentia mais nada por mim. Só que descobri através de uma gravação, ele falando com a mãe dele que não iria vender a casa, porque se não desse certo com a outra, ele voltaria. Depois de 3 anos, veio dizendo arrependido que me amava, pois agora não vive bem com a outra. Se eu não tivesse o áudio, talvez acreditasse nele. E é, oi meninas, jamais ela deve voltar, arruma outra pessoa logo e ela esquece o ex. Maicon, acho que vale a pena ela dar uma chance se realmente ela gosta dele, por que não? Tamires, eu acho que ela não deve aceitar de volta, porque ele só foi embora porque tinha outra e ela merece alguém que a respeite de verdade. Lucimar, não, ele deve ter levado um pé na bunda da outra e agora quer voltar pra você. Jonathan, se você tem certeza de que ele está arrependido, volta, dá uma chance. Não deixe o arrependimento para trás. Andréia, ela deve seguir seu coração. Pior está o amigo do meu esposo. Pegou as fotos nudes da esposa e do amante, que no caso é o patrão dela. Ficaram separados por 6 meses, o corno perdoou e voltou com a santa. Ninguém da família dele queria ela de volta, mas o rapaz é cego de amores. Fabiola, eu daria uma nova chance sim, porque a família dela não viveu com ele, com eles entre quatro paredes. Só eles sabem o que viveram. Se há amor da parte de ambos, devem ter vivido muitas coisas boas. Errar faz parte da vida. Às vezes tomamos decisões no calor do momento, achando estar certos, mas depois percebemos que o casamento já que o certo já estava sendo vivido. Taninha Rodrigues, isso acontece. KKK. Vocês acreditam? Aconteceu comigo. 20 anos depois ele voltou. Eita! Sheila, é complicado. Aconteceu comigo isso. Eu dei uma chance, só que estou sofrendo muito. Ele me traiu e quando vou falar, ele coloca a culpa em mim por ter olhado as coisas dele e descoberto.
0: Meu
1: então
0: Deus.
1: Ele quis voltar, não porque me amava, mas por conveniência. Mas cada um é diferente do outro. Cabe a ela decidir se vai pagar pra ver. Sheila, não viva uma coisa que você não tá sendo feliz, viu? Esther, olha, eu sou rancorosa. Já falei pro meu esposo que se um dia ele me largar, é bom que ele esqueça de mim, porque não tem volta. Acho um desgaste emocional muito grande pra ambos e as coisas nunca voltam a ser iguais. Sempre vai haver o medo de, será que ele me larga de novo? Eu não voltaria, mas vai de cada um. Se o coração dela está em paz para retornar, se ela acha que vai conseguir conviver com as consequências dessa decisão, vai fundo. Vou mandar beijos, tá bom, meus amores? Gabriele, Ivanilde, Joiciene, Poliana, Lorena, Joyce, Wendell e Jéssica.
0: E agora a gente fala com a Sheila Carla Pereira Teixeira. Oi, Sheila, tudo bem?
12: Oi, boa tarde, meninas, tudo bem?
1: Tudo jóia, e você, Sheila? Você viu essa situação? Ele divorciou, diz que não queria mais, que não amava ela mais. Eu acho que o que mais pega pra mim, talvez, seja ter falado que não me amava mais, porque aí eu vou levar isso pra mim. Aí depois ele disse, voltou algum tempo depois, dizendo que errou e tudo mais, e pediu pra ela voltar. A família tá dizendo que ela vai ser trouxa se aceitar. Ela deve dar uma segunda chance ou não, Sheila?
12: Olha, aconteceu comigo um caso bem parecido. Eu era casada, ele falou que não gostava mais de mim e foi embora, pediu um tempo. Eu chorei muito, sofri muito, eu estava até grávida de 8 meses e ele me deixou. Depois eu descobri que ele foi atrás de outra mulher e ficou morando com ela 6 meses. Depois ele pediu para voltar e como eu amava muito ele, eu aceitei voltar. Só que hoje eu sofro muito, porque eu vejo que ele conversa ainda com a ex dele, conversa com outras mulheres. E quando eu falo pra ele, ele fala que a louca sou eu, porque eu pego no celular dele, entendeu? Então, eu acho que ela tem que pensar duas vezes antes de dar uma segunda chance, porque às vezes ela vai ter que pagar pra ver e o preço vai ser caro.
1: E Sheila, deixa eu te perguntar uma coisa, tem quanto tempo que você deu uma segunda chance?
12: Tem um ano.
1: Tem um ano? E o que te impede de terminar de novo? É a questão do filho que vocês têm?
12: Olha, porque tem hora que eu falo, eu vou terminar. Mas quando eu penso que ele não vai ficar mais comigo, aí eu entro em desespero.
1: Ô, Sheila, amiga.
12: Eu não sei o que eu faço.
1: Eu tenho certeza que você é uma mulher incrível. Eu tenho certeza que você é linda, que você é divertida, que você é inteligente. Eu tenho certeza que você é maravilhosa. E eu acho que tá faltando um pouquinho. Eu entendo que às vezes a gente fica desesperada. Eu já passei por isso. Já passei por isso e foi difícil pra eu me livrar disso. Mas tem alguma coisa que eu posso falar agora pra você, é que confio no tanto que você é incrível e que ele não merece uma mulher maravilhosa como você.
0: E Sheila, tem uma frase aí sua que me pegou, que ele colocou a culpa em você por conta de um erro dele. Isso chama manipulação e é uma tortura psicológica. A partir do momento que uma pessoa faz isso com você, faz você acreditar que você é a culpada por todos os erros do relacionamento. Um relacionamento é feito de duas pessoas e as duas pessoas têm que andar juntas nessa caminhada. Se um tá vindo sentido contrário, não vai dar certo. Sheilinha, eu eu consigo te dizer uma coisa. Além de tudo que a Jennifer falou e eu concordo, cuida de você. Volta pra você. Lembra das coisas que te faziam feliz? Lembra das coisas que faziam você ficar bem na foto? Sabe aquelas fotos que você gosta da sua vida?
12: Sim.
0: Olha pra aquela foto e fala, o que é que me fazia bem nessa época? E começa a resgatar, começa a olhar pra você diferente. Porque nem sempre quem tá perto da gente merece a nossa companhia. Pensa nisso, tá?
1: E olha, eu acho que uma oportunidade pra você, eu quero te ver aqui no nosso Acústico 99 com Panda. Você vai estar aqui, linda, maravilhosa. Eu quero te dar um abraço, a gente conversar, a gente tricotar. Então, esses ingressos são seus, tá?
0: Peraí, que quando é convite do Panda pra esse acústico maravilhoso, tem que ser diferente. Você vai ter que falar de novo.
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1: Então, a Sheila ganhou um par de ingressos pro Acústico 99 com Panda. Eu quero te ver aqui maravilhosa. Venha. E eu quero te achar aqui com o pessoal aqui pra te dar um abraço, tá bom, Sheila?
0: É, nos procure que a gente quer conversar com você. Um beijo, tá? Bom show. Tchau, tchau.
12: Obrigada, um beijo. Muito obrigada, viu?
0: 6:09, Jennifer.
1: Tem sorteio.
0: Conta então, mulher.
1: Uma cafeteira elétrica mais camiseta da 99,5 pra Delma Maria de Oliveira do Jardim Floresta. Gente, é aquilo. Só o outro sabe, né? O que ele passa, o que ele viveu, o que ele tá sentindo, se vale a pena ou não dar uma segunda chance. Mas eu acho que às vezes a gente esquece do nosso valor, esquece de se amar. E com isso, a gente deixa os outros fazerem da gente gato sapato. Porque a gente é incrível. E pra estar do nosso lado, tem que ser tão incrível quanto a gente.
0: É que a gente esquece que a gente também é uma grande perda, né? E até no eu te amo, eu tem que estar na frente. Se você não tá bem, se você não se ama, você não consegue amar ninguém.
1: Beijo, gente. Eu volto amanhã.

0: Valeu!
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3: Baculejo, a mulher tava sentada do lado do marido dela no sofá, sabe? Aí virou pro marido e falou assim: já que não tem nada que preta nessa televisão, que tal a gente sair e se divertir um pouco? O marido dela virou pra ela e falou: não, beleza, querido, ótima ideia. O último que voltar, tranca o cadeado do portão.
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0: Bora começar, né, gente? As mais da 99, segunda edição. Porque a vida sem música seria um erro. E aqui a gente traz as melhores. Aquela que você tava cantando. Então, tá por aqui. Já te mostro agora. A gente já toca pra você.
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0: E claro, né? Nesse horário tem aquela boa dica de trânsito. Aliás, se você tá afim de enviar, fica à vontade. 985 98 9950.

0: Fortaleza. Muito obrigado, galera.
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2: Espanha e Coreia do Norte vão fazer a decisão da Copa do Mundo Feminina da categoria Sub-20. Competição que está acontecendo na Polônia. Hoje, as semifinais aconteceram, com a Espanha batendo a Itália por 2-0 e a Coreia do Norte superando a Colômbia por 3-0. Vale lembrar que a seleção espanhola eliminou as brasileiras. A seleção feminina do Brasil caiu nas quartas de final com uma derrota para a Fúria por 1-0. Agora, a decisão do Mundial Sub-20 Feminino vai acontecer domingo, à 1 da tarde, na Polônia.
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0: 6:34.
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6h29, ótima noite pra você que tá ligado. BR-153, neste momento tem trânsito parado. Novidade, né, gente? Na altura da Avenida Cerrado, sentido Carrefour. Agora, deixa eu te contar uma coisa boa.

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0: que? Fala pra mim, vai.
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0: Agora 6h44, boa noite. Marginal Botafogo, na altura do acesso à Avenida A, tem trânsito intenso neste momento, sentido Avenida 77. 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

0: Gente, ele tá de visual novo.
1: Não tô enxergando nada. Tô enxergando vários ângulos com óculos só.
0: Ai, adorei o óculos novo. Boco, seja bem-vindo.
1: São
0: bora começar.
1: Nove graus.
0: Mentira, gente. Só. Para.
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1: 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Muito mais, eu dou conta.
0: E.
1: Esse é um desafio.
0: Tem acústico chegando com panda. A gente quer muito te levar. Dia 7 de outubro, no Teatro João Alves de Queiroz. Agora eu fiquei numa dúvida: por que tanto você como a Jennifer, as minhas duas duplas, começam lendo a folha de baixo pra cima?
1: Eu tenho uma sensação de satisfação fazendo isso. Não sei por quê. Não sei por que não, menino.
0: Ah, meu
1: sei
0: Deus.
1: Porque, você tem umas perguntas difíceis.
0: Será que é contagioso?
1: Tomara que pegue. Você desbloquearia seu celular na saída de uma festa?
0: Eu adorei essa jogada. Psicologia reversa. Revista reversa também. A ideia, Boco, pra quem chegou agora, porque a gente já fez um vídeo sobre isso, tá lá, né? No WhatsApp da 99, no status.
1: Isso.
0: É o seguinte, a ideia é que se o telefone é seu, você tem facilidade de desbloqueá-lo. E se você não o faz, esse telefone pertence a outra pessoa. É uma forma de evitar furtos em festas.
1: Ó, que loucura.
0: Gostei.
1: Legal, gostei. Pesquisa mostra que estamos usando cada vez menos palavras pra conversar.
0: Só.
1: Viu aí?
0: É.
1: Não, eles falavam a respeito. Eu ouvi isso há muito tempo atrás, quando o pessoal criticava. Houve um período em que se criticou muito o uso de gírias.
0: Ah, tá.
1: Sabe? Mas aí depois a coisa passou, mudou, viu-se que gíria são vai se incorporando na linguagem e passa, define épocas, etc, etc, etc. Mas enfim, ou seja, hoje em dia, em função do universo digital, de emojis, etc, etc, pesquisas já mostram que a capacidade, o vocabulário das pessoas tem diminuído cada vez mais.
0: A dicotomia e a contradição dessa história toda é a seguinte: nunca tivemos tantas redes sociais nas mãos, tantas ferramentas para conversar e estamos falando menos palavras.
1: Exato, e perdendo o controle da maneira como a gente as usa.
0: Verdade.
1: Alok e Anitta estão entre os mais ouvidos durante os treinos dos brasileiros.
0: E o segundo lugar, você viu aí?
1: Vi não, menino.
0: Daqui a pouco então a gente conta.
1: Já. Aí tem mais. A Ana Castela respondeu às previsões de videntes sobre sua vida.
0: Cara, deve ser muito difícil ser famoso. O povo não esquece.
1: Não, de jeito nenhum.
0: Né? Tudo vira uma situação.
1: E perde completamente a tal da privacidade, né? Em certos aspectos, né, Bruninha? Por exemplo, um passeio não é a mesma coisa, uma postura não é a mesma coisa, uma opinião também não, um tweet ou um X não é a mesma coisa, uma postagem não é a mesma coisa, porque a pessoa está exposta a mais de 500 mil opiniões todos os dias.
0: E o mais difícil é que são humanas, são pessoas que ainda tem medo, como todos nós, que ainda se preocupam com a família. Então, você imagina, né? É o que o Boco falou, você fazer uma viagem preocupado com uma situação que pode ou não acontecer. E se você fosse um ser humano comum, ninguém nem faria esse tipo
1: nem
0: de comentário.
1: Nem tinha.
0: Começamos?
1: Bora.
0: Hora extra no ar, 7:18.

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1: E aí, Boninho? O negócio é o seguinte: você que está ouvindo a gente agora, desbloquearia o seu celular na saída de uma festa?
2: Eu adorei a ideia.
1: A música acabou, as luzes estão acendendo e todo mundo só quer vazar.
2: Ir embora.
1: Vazar embora, esquece. Mas, em um evento realizado em Belo Horizonte, a saída ganhou uma etapa extra de segurança. No DNA Art Car, participantes passaram por uma espécie de revista reversa. Antes de deixar o local, entre os procedimentos estava a solicitação para desbloquear

0: rapidão, cara. Desbloqueia, falei, tá desbloqueado.
1: Achei, pronto, vai embora.
0: É, tchau, pode ir pra sua casa, seguir sua vida. Mas agora, desbloqueia o celular. Ah, esqueci a senha. Ah, então você vai ter que ficar, porque o
1: celular... Eu tô bêbado, não lembrei. Então espera passar.
0: Então espera passar, porque a gente quer saber.
1: Porque, gente do céu, como é ruim uma pessoa que tem algo como telefone roubado. É a vida inteira da pessoa. Imagina a bagunça que vira.
0: Não, é, exato.
1: É, e assim dizer, é no prejuízo, né?
0: Uma pergunta que me incomoda já há algum tempo. É o seguinte, Bruninha, com todos esses recursos tecnológicos que essas máquinas têm, os nossos Sim. smartphones, os nossos celulares têm, é tão difícil assim criar um mecanismo de individualização absoluta do aparelho, tipo, só você mesmo, do contrário, NECA de Pitibiriba, porque até aquele reconhecimento pela íris dos olhos já encontraram um jeito de burlar.
1: É, esse que é o problema, né? Que a gente não fala de qualquer lugar, a gente tá falando de jeitinho brasileiro.
0: É, exato, é complicado,
1: né? Que sempre acha uma brecha. Sabe na segurança ou em alguma situação para burlar
0: porque,
1: o sistema.
0: Porque, tipo assim, ó, roubou, registrou, olha, tem um mecanismo para se bloquear e tornar o aparelho inútil. Ah, mas aí as pessoas vendem para peças, etc, etc. Não é difícil mesmo. Muito complicado.
1: Mas
0: eu já fico feliz
1: com o mínimo sendo feito. Porque se essa moda pega aí, já vai incomodar a galera que vai para um evento para tentar furtar aparelho.
0: É, exato. Porque agora na saída, como é que eu vou fazer? Se me pedirem para desbloquear e eu não sei a senha.
1: Não
0: é?
1: Complica, né?
0: E tem mais um detalhe também, quando eles vão com essa finalidade, eles não saem com um aparelho só, né?
1: Pois é.
0: Não é?
1: Exato. Ou seja, solução tem, né? E às vezes é mais simples do que a gente imagina. É só querer.
0: É questão de querer.
1: Fazer acontecer, o negócio muda. Isabela.
2: É, hoje em dia, se a gente não tiver controle nas redes sociais, no telefone, atrapalha tudo, né? Até a própria convivência dentro de casa. Atrapalha demais, você chega do serviço, quer pegar celular, quer mexer, não dá atenção pra própria família, né? É muito difícil. E a questão do celular sobre a senha, eu acho que não. A gente tem que desbloquear só o nosso mesmo, ter acesso aos outros. Porque muita gente vai usar mais pra maldade, né? Não pra benefício da outra pessoa, não.
1: Não, Isabela, mas é o seu telefone mesmo. É só pra provar que o seu aparelho é esse mesmo, é seu. E ninguém tá com ele sem poder estar com ele. É, ninguém pegou.
0: É porque, tipo assim, o que eles presumiram? Se na saída do evento, a pessoa que está com aquele celular na mão não tem a senha, não sabe a senha para desbloquear, não é dele.
1: Não te pertence.
0: Ele,
1: né,
0: foi roubado lá dentro. Então, o que eles querem é evitar que aconteça, né?
1: Chegando a Clarice.
3: Boa noite, Bruna. Boa noite, Boco. Clarice Angélica, Serralheria do Galego. Oi. Aqui em Araguaína, okay. Todos os dias na hora extra. Olha, eu acredito que sim, as pessoas estão se isolando muito. E essa técnica para bloquear celular... Tem que ter a senha, né? Porque aí você descobre se a pessoa é ou não é a dona do celular, ok?
0: Isso. Ok.
1: A Raquel.
4: Boa noite, Bruna. Tudo bem?
1: Tudo.
4: É a Raquel Fernanda da Silva Carvalho, Jardim Olímpico. Bom, eu vivo isso na prática. Às vezes a gente junta aqui a família, filhos, né, neto, pra poder participar no almoço em família. De repente, todo mundo no celular. Tipo assim... Ninguém conversa mais entre ninguém. E olha que estão todos reunidos no mesmo local. Aí, o que que dá? Gente, bora parar com isso, bora conversar, gente. O tempo é muito curto, a vida é curta.
1: É, meus caros, a gente tá diminuindo as palavras. E as conexões vão junto com isso, né, Marcos?
5: Boa noite, segue participando do Hora Extra. Eu acho que sim, muito curto, referente a, né, ter... celular revistado, pedindo para desbloqueio, é necessário, porque aí dá para evitar muitos furtos, ainda mais em questão de festa, que é o que mais acontece, né? Uma pessoa está um pouco alterada, ou meio desligada no mundo, acaba perdendo o celular. Super necessário.
1: Gostei também, Marcos. Chegando mais ouvinte, a Adriana também falou.
6: Boa noite, Bruna.
1: Oi.
6: Boa noite, Boa.
0: Oi.
6: Adriana Clara, de Goianira, participando aí do Hora Aí. Quer ganhar o kit super frango, hein?
1: Boa sorte.
6: Realmente, a gente usa menos o WhatsApp mesmo. Eu, por exemplo, se eu puder, eu nem respondo as pessoas, não vejo gente. Se puder nem sair de casa, eu não saio. E essa questão do telefone aí, da balada aí, acho ótima ideia. Beijo, boa noite.
1: Um beijo, tá vendo? As pessoas estão perdendo conexões, né?
0: Sem dúvida. Olha, eu vou falar uma coisa pra você. Eu vi essa frase há muito tempo atrás, há quase uns 20 anos. Bem no começo dessa onda. Quando, sabe quando mesmo, Bruninha?
1: Quando
0: o primeiro iPhone foi lançado.

0: Olha só.
1: Eu me lembro de ter visto os o recurso, né, que tinha na época. Eu fiquei impressionado com aquilo. Eu falei, nossa, como é que aumenta a foto daquele jeito? E aí uma das pessoas que estava no grupo e a gente estava vivendo no mesmo processo, né, no mesmo período, ele falou assim, olha, pode ter certeza que daqui uns 20 anos já vão estar diagnosticando problemas em função, problemas clínicos mesmo em função do uso disso aí. Muito profético, né?
0: Não adianta ter banda larga se a mente é estreita.
1: Não, de jeito nenhum. E olha o pescoço de celular, viu, gente? Está doendo muito, pode ficar de olho no uso.
0: Tempos modernos, o Lu Santos.
1: Viu aí?

0: Big in Japan, clássico, mas um clássico maravilhoso aqui na programação da 99,5 FM Alphaville. Rapidão, a gente volta com mais pra você. Para com isso, Bruninha.
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0: pensei que você ia falar, boca.
1: E aí, boninha?
0: Então é isso.
1: É assim?
0: É. Daqui a pouquinho vai rolar ingresso pro Acústico com Panda, Kit Super Frango.
1: É.
0: E tem muita gente participando.
1: É muita mesmo.
0: Você tá falando menos palavra por dia? A gente vai falar sobre isso já já.

0: Bruninha chegando por aqui, o Edson Vieira. Boa noite pra vocês da 99,5. Eu tô ligado na programação sempre. Moro no Morada do Bosque.
1: A Juliana.
2: Noite, Bruna. Noite boa, que é a Ju. Então, respondendo a enquetezinha aí, é verdade. É, hoje em dia tá tudo muito, como disseram, digital, tá tudo muito rápido, né? Então, assim, você quase não escreve, você já manda áudio pra agilizar, porque o tempo tá corrido pra todo mundo, né? É, eu sou do tempo de escrever carta, né? Ah, quantas e quantas cartas, gente. Eu escrevi, sabe, se comunicar. Hoje em dia se perdeu isso, né? Beijo,
1: valeu.
0: Erineus em Trindade, boa noite, Bruno e Boco. Essa do celular desbloqueado depois de sair da festa é uma ótima ideia. A gente concorda com você, Eri. Beijão.
1: Jeane.
3: Oi, Bruninha, boa noite. Tô aqui acompanhando vocês, uma hora extra. Com certeza, hoje você chega nos lugares, restaurante, shopping, você não vê ninguém conversando mais. É todo mundo no celular. A gente sente falta daquele contato, né? Daquela fala, daquele olhar. Não tem isso mais. As pessoas hoje estão só no celular, infelizmente. Boa noite.
1: Beijo.
0: Fabiola, do Lorena Park, eu acho estranho esse tipo de atitude, porque, igual vocês falaram, a pessoa bebeu demais e às vezes não tem facial no celular. E seria talvez um desenho com o dedo na tela, que é a digital, e não consegue acessar o celular e tem que ficar preso no evento.
1: Gente, mas tá preso no evento, tá tranquilo, agora ia sair. Vai conseguir desbloquear.
0: É só desbloquear o celular, tem que ter um jeito de desbloquear, você desbloqueia.
1: Não é?
0: Desbloqueia.
1: Joel?
4: Boa noite, Bruno, boa noite, Boco. Então, o meu celular tem a senha que abre ele, né? E todos os aplicativos bancários, Instagram e WhatsApp, eu ponho o reconhecimento facial, né? Em caso de uma eventualidade de roubo, eu posso até entregar o celular desbloqueado. Mas assim que eles forem entrar ali na minha conta bancária, o aplicativo vai bloquear automaticamente, né? Boa noite pra vocês.
1: Boa sacada, Joel.
0: Elisângela Kátia, do Residencial Goiânia Viva, passando para desejar uma boa noite, meus queridos. E sobre o celular desbloquear na saída da festa, achei interessante, acho que vai dar certo. Ficou muito fácil isso aqui, simples.
1: Prático.
0: A ideia, né? Demais.
1: Lucimar.
5: Boa noite, eu sou a Ruth aqui de Senado Canedo e eu concordo plenamente. Tanto que é muito difícil você conseguir trocar mensagem, até mesmo ligações, hoje em dia. Estamos aqui ligadinha na melhor das rádios de Goiânia. Quero ganhar prêmios, hein?
6: Yeah, baby.
1: Boa sorte.
0: Elisângela, opa, não é o Anderson Neves, isso mesmo, Elisângela, falei agorinha. Leopoldo de Bulhões, o povo hoje está abreviando muitas palavras para economizar letra. Preguiça de digitar.
1: Willis.
7: Boa noite, Boco. Boa noite, Bruno.
1: Oi.
7: Mas eu acho esse, na saída de roubo de celular, nesse grande evento só, não ia resolver o nosso problema aqui em Goiânia, não. E a maioria do roubo é dentro dos ônibus, né? No Transúber, nas praças, aqui nos grandes shows também, né? Aí, sei não, acho que não foi só aqui, não.
0: Maicon Willames, de Bela Vista de Goiás. Sim, seria ótimo para parar de enganar pagando que é o dono. Exatamente. E sobre a rede social, só fica no Instagram, jogando ou outras redes e nem conversa direito.
1: Hugo.
8: Boa noite, Bruninha. Boa noite a todos aí da 99,5, que é o Hugo Leonardo, setor Combinazul, Bruninha. E realmente é isso mesmo. Cada vez as pessoas estão ficando mais distante, assim que eu falo, em palavras, né? Porque esses dias eu saí e nós estávamos num barzinho e estava todo mundo conectado, até os casais, inclusive eu, as pessoas conversando só com o celular e a pessoa que tá do seu lado, você quase não troca aquela conversa de antigamente.
1: Fica próximo de quem tá longe e fica longe de quem tá perto,
0: é,
1: né?
0: É isso aí, é isso mesmo que você falou. Falou bem, mandou bem, Bruninha, mais uma vez, de novo, outra vez. Luz Inês de Batista, de Aparecida de Goiânia. Boa noite, povo lindo. Eu gostei desse povo lindo. Quando estou em algum lugar, gosto de conversar e ouvir, principalmente com pessoas de mais idade, né? Contando os casos antigos. Amo um bom papo. Sobre o WhatsApp, eu amo fofocas com minhas amigas ou no grupo da família. Causar.
1: Chegando aqui a Vânia. Ai,
6: boa noite, Deus. Bruna. Boa noite, Boco.
0: Oi.
6: Tudo bem com vocês?
0: Bem.
6: Então, sobre as pessoas estarem usando, né, menos palavras no conversar, eu concordo. Hoje nós perdemos até o hábito, né, de ligar para alguém. Quando a gente faz isso, a pessoa até estranha. Ana Castela, ô, coitada, né? Ser famoso não é fácil. Eu não gostaria. Prefiro viver a minha vida sem ter que dar satisfação para os outros, ó. Beijo para vocês. 99,5. A gente ouve porque gosta.
1: Valeu, um beijo.
0: Divina Simone, no Morada do Morro, em Senador Canedo. Boa noite, Bruno e Boco. Boa noite, Divina.
1: E um beijo para... Chegando aqui, ó, pra Vânia Fernandes, pro Carlos, pra Flávia Maria, pra Jaqueline Santana. Ô, Bo, passa rapidinho aí a ideia sobre essa nota aí que a gente tá falando, menos palavra. Dá pra resumir? Ah,
0: dá sim. Resumir, não sei, mas vamos lá. Você conversa mais ou manda mais mensagem? Uma pesquisa que analisou dados de áudio de mais de 2.000 pessoas encontrou uma queda de aproximadamente... Pira no número, 28% na quantidade de palavras faladas em voz alta entre 2005 e 2019. Segundo os pesquisadores, a redução média foi de cerca de 300 palavras por dia a cada ano nesse período. Entre os mais jovens, o número foi ainda maior. Pessoas com menos de 25 anos reduziram aproximadamente 451 palavras faladas por dia a cada ano. E tem um detalhe curioso, a mudança aconteceu justamente na época em que o WhatsApp, as redes sociais, os e-mails e as mensagens de texto começaram a dominar a comunicação cotidiana. Ou seja, talvez a gente não tenha parado de conversar, apenas mudou o lugar onde a conversa realmente acontece. O problema é que falar pessoalmente tem características que uma tela nem sempre consegue reproduzir: o tom de voz, a pausa, o olhar, a reação imediata e até aquele silêncio estranho depois de uma frase fazem parte importante demais da comunicação. Para pesquisadores, esses elementos podem contribuir para os relacionamentos e para o bem-estar.
1: Caramba, é
0: por
1: isso
0: incrível
1: mesmo.
0: Que pareça, eu comentei a respeito disso hoje. Aquele hábito das que as pessoas usam muito hoje, né?
1: De acelerar.
0: De acelerar e você perder completamente essa mensagem, o tom de voz da pessoa.
1: Tem um elogio que eu tenho recebido que eu acho muito legal.
0: Uhum.
1: Bruna, os seus áudios são os únicos que eu não acelero. E eu falo... Ah! Que bonitinho!
0: Que legal!
1: Faça isso com todo mundo. Ô, Boco, bora pro sorteio?
0: Bora agora.
1: Peraí que tem vinheta.
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0: E quem fatura é a Miriam Dias Furtado Dias.
10: Faturou.
1: Parabéns!
0: Opa. É, e tem mais.
1: Oba.
0: Para Rosinária Borges da Silva, um kit super frango. Mais boné da 99,5.
1: E agora é hora de ir embora.
0: Agora está na hora de ir. E logo depois da Voz do Brasil tem Boa Noite Goiânia com o Namoro do Rádio, super sequência, do jeitinho que
1: você
0: gosta.
1: Aliás, ouvinte, você que me manda mensagem no meu Instagram pessoal é Bruna2Ns, Fabrina com F de foca. Obrigada pelo carinho, tá? E quando você manda mensagem pelo WhatsApp da rádio é muito mais rápido. Então, se não responde por lá, manda por aqui. Né, Boco?
0: Fechou.
1: E aí, como é que eu te encontro nas redes, Boco?
0: Canal Top 10. Bombadíssimo. Esse mês, então, assuntos tão interessantes que o canal tá assim, já esteve várias vezes entre os em alta do YouTube.
1: Uau! Legal, e olha, né? Só como a gente encerra.

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7: Olá, boa noite.
6: Boa noite para você que nos acompanha em todo o país.
7: Quarta-feira, 23 de setembro de 2026.
6: Vamos aos destaques do dia.
7: Sancionada lei que aumenta a pena para furto e roubo de combustíveis.
6: Norma também endurece a punição para quem compra, transporta ou vende combustível de origem criminosa.
7: E tem início a operação carga pesada com foco em aumentos abusivos. Luana Karen.
8: Agência Nacional do Petróleo já aplicou mais de 200 milhões de reais em multa a distribuidoras por cobrança abusiva.
6: E o Brasil ultrapassou os 30 milhões de empregadores e trabalhadores por conta de empregados e trabalhadores por conta própria em 2025.
7: O índice passou de 24% em 2012 para 35% segundo o IBGE. Gabriela Noronha.
9: A região sul liderou a formalização e atingiu índice de 47% em 2025, seguida pelo centro-oeste e pelo sudeste.
6: Transporte aéreo.
7: Mais de 88 milhões de passageiros viajaram em voos domésticos e internacionais de janeiro a agosto.
6: Número é 4,7% superior ao registrado no mesmo período do ano passado.
7: E novas regras ampliam os direitos à informação dos passageiros. Thaís de Araújo.
10: O consumidor deverá ser informado já na compra da passagem de que o voo pode sofrer alterações por condições meteorológicas, requisitos de segurança ou outros fatores.
6: Hoje, na apresentação da Voz do Brasil, eu, Mariana Jungmann e Luciano Seixas.
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6: Foi sancionada a lei que aumenta penas para furto e roubo de combustíveis.
7: Além de endurecer penas contra ilícitos já existentes, o dispositivo também tipifica novos crimes.
6: E para saber os detalhes, nós conversamos agora ao vivo com a repórter Luana Karen, que apurou tudo. Boa noite, Luana.
11: Boa noite, Mariana, Luciano. Boa noite também aos ouvintes da Voz do Brasil. A nova lei alcança crimes cometidos desde os locais de produção e armazenamento até o transporte de combustível furtado ou roubado, incluindo o transporte por dutos, terminais e veículos de qualquer espécie. A norma cria pena específica de reclusão de 4 a 10 anos e multa para o furto de petróleo e derivados, gás natural, álcool etílico hidratado, biocombustíveis e óleos lubrificantes.
7: E de acordo com esse novo dispositivo, a venda de combustível proveniente de crime é considerada crime também, né, Luana?
11: É isso aí, Luciano. Quando o agente tiver conhecimento da origem criminosa do insumo, a pena pode chegar a 8 anos de reclusão
6: e multa. A norma também prevê a interdição do estabelecimento, a alienação antecipada de bens apreendidos e, após a condenação, a perda do cargo, função ou emprego público. O secretário nacional de Segurança Pública, Chico Lucas, explica que a nova legislação, além de penalizar um crime contra a ordem econômica, combate um problema que pode até afetar a saúde pública.
0: Quando nós aumentamos uma pena como essa, a gente está enfrentando sobre todos os eixos, né? Esses combustíveis que eram furtados ou roubados, a comercialização deles, por vezes, era feita de maneira fracionada em lugares com pouca segurança. Isso trazia um risco para a vizinhança e também um risco ambiental, né? Porque combustível pode pegar fogo, destruir uma casa, uma comunidade. Então, esse aspecto também tem que ser levado em consideração no que diz respeito ao aumento da pena.
12: Agora, Luana, essa semana também a Secretaria Nacional do Consumidor se reuniu com 140 representantes, né, de PROCONs para alinhar uma ação de fiscalização do mercado de combustíveis. Como é que vai funcionar esse trabalho?
6: Olha, Mariana, o encontro marcou o início da Operação Carga Pesada, de âmbito nacional, que tem como foco a apuração de possíveis aumentos abusivos na comercialização de combustíveis líquidos. Os PROCONs poderão compartilhar informações, documentos e resultados das fiscalizações, além de organizar ações conjuntas. A reunião foi convocada após a Agência Nacional de Petróleo, Gás Natural e Biocombustíveis ter recebido cerca de 330 denúncias relacionadas a aumentos abusivos de preços. De acordo com o secretário nacional do Consumidor, Ricardo Morishita, já foram instaurados 70 processos administrativos contra postos de combustíveis. Morishita explica que o problema está no aumento da margem de lucro desses estabelecimentos.
13: Qual é o problema? É num momento de guerra em que o governo tem programas de subvenção, quer dizer, ele faz pagamento direto para auxiliar a compra desse combustível. Tem a desoneração de impostos, ou seja, a sociedade brasileira contribui com esse processo e absolutamente num momento tão delicado do cenário global, com o aumento do preço do petróleo, não é o momento para o aumento da margem de lucro desses postos. Isso configura uma prática abusiva prevista no Código de Defesa do Consumidor.
6: Os estabelecimentos têm 20 dias para apresentar defesa e os processos seguirão os procedimentos administrativos previstos na legislação.
14: Luana, você mencionou agora há pouco sobre denúncias recebidas pela ANP. Como é que está sendo a atuação da agência?
6: Luciano, a ANP tem aplicado multas a essas distribuidoras que já superam os 200 milhões de reais. As penalidades resultam de decisões em primeira instância e as empresas ainda podem recorrer. Em algum dos casos julgados, a agência apurou que as margens brutas das distribuidoras aumentaram mais de 1.350%.
12: Nossa, e tem algo que os consumidores possam fazer, Luana, para ajudar nesse controle do aumento abusivo do preço dos combustíveis?
6: Com certeza, Mariana. Além de registrar a queixa aos PROCONs estaduais e municipais, o contato sobre possíveis irregularidades no mercado de combustíveis pode ser feito diretamente com a ANP, tanto pelos canais digitais da agência quanto por telefone. O número é 0800-970-0267. Luciane e Mariana.
14: Obrigado, Luana Karen, pelas informações ao vivo aqui na Voz do Brasil.
12: Aumentou o número de brasileiros com CNPJ, o Cadastro Nacional de Pessoas Jurídicas.
14: Segundo o IBGE, esse percentual aumentou 11% de 2012 a 2025, alcançando 35%.
12: E as mulheres estão buscando mais a formalização para tocar seus negócios.
15: O aumento na formalização entre as pessoas que trabalham por conta própria foi apontado pelo IBGE em dados divulgados nesta quarta-feira. Em 2025, o contingente de empregadores e trabalhadores por conta própria no Brasil somou quase 31 milhões de pessoas. O percentual de formalização com CNPJ, o Cadastro Nacional da Pessoa Jurídica, chegou a 35%, frente a 24% em 2012. De acordo com o analista do IBGE, William Kratochiwil, a formalização está associada ao nível de escolaridade.
16: Percebe-se claramente um aumento da formalização, juntamente com o aumento da escolaridade desses trabalhadores. Por exemplo, os trabalhadores com ensino superior que trabalham por conta própria, mais da metade deles tem o seu registro no Cadastro Nacional de Pessoa Jurídica. Ao passo que, quando observamos os empregadores, ou seja, aqueles que têm um trabalho, uma empresa mais robusta, eles possuem um nível de formalização muito superior já para aqueles com um nível de instrução mais baixo.
15: Ainda segundo os dados do IBGE, as mulheres têm índice de formalização maior, com cerca de 37% para elas, contra pouco mais de 34% dos homens. A Roseli Ferreira, que é microempreendedora individual, faz parte desta estatística. Ela trabalha na produção de biojoias sustentáveis em Brasília e fala sobre os benefícios da formalização.
17: Né, muitas pessoas acham que é só gasto? Não. Há benefícios, e muito benefícios, né, em ser um MEI, né, em relação a você estar precisando de um empréstimo, você pode contar. Dá várias portas, várias.
15: O regime de MEI, microempreendedor individual, permite que trabalhadores autônomos tenham um registro de CNPJ, emitam notas fiscais e assegurem direitos previdenciários, como aposentadoria, auxílio-doença e licença-maternidade. A contrapartida é o pagamento de uma guia mensal unificada de tributos. O presidente do SEBRAE, Rodrigo Soares, diz que a formalização aumenta os lucros de quem empreende.
18: Ele tem a possibilidade de triplicar o seu faturamento. Por quê? Porque, primeiro, ele vai ter acesso ao crédito e possibilidade de escalar e ampliar as suas vendas, o seu pequeno negócio. Segundo, abre-se para ele a possibilidade também de vender para grandes empresas, para outras empresas, porque elas exigem a nota fiscal.
15: A região sul liderou a formalização e atingiu índice de 47% em 2025, seguida pelo centro-oeste e pelo sudeste. Reportagem Gabriela Noronha.
14: O transporte aéreo brasileiro registra crescimento nos primeiros 8 meses do ano.
12: De janeiro a agosto, quase 89 milhões de passageiros voaram dentro e fora do país, uma alta de 4,7% em relação ao mesmo período do ano passado.
19: De janeiro a agosto deste ano, 88 milhões e 600 mil passageiros foram transportados em voos domésticos e internacionais. As viagens por dentro do país, ou seja, o mercado doméstico, concentrou parte dessa movimentação, com 68 milhões de pessoas. Só em agosto foram 11 milhões e meio de passageiros, sendo 8 milhões e 900 mil em voos internos. O ministro de Portos e Aeroportos, Tomé Franca, detalha o que significam esses números.
20: E o que esses números mostram para a gente? Que a aviação brasileira está crescendo, que mais gente está viajando de avião e, claro, que precisamos continuar investindo para que esta curva de crescimento continue avançando nos próximos anos.
19: O transporte de cargas acompanhou o ritmo de expansão do setor. Em agosto, foram transportadas 121.500 toneladas de mercadorias. De janeiro a agosto, o transporte aéreo acumulou 922.500 toneladas de cargas. Os dados fazem parte do relatório de demanda da oferta da Agência Nacional de Aviação Civil, ANAC, divulgado todo mês. O levantamento reúne informações sobre a movimentação de passageiros e cargas e sobre a demanda e a oferta dos mercados domésticos e internacional. Reportagem Cleide Lopes.
14: E quem vai viajar de avião nos próximos meses precisa ficar atento às novas regras para casos de atraso, cancelamento ou interrupção de voos.
12: A ANAC, Agência Nacional de Aviação Civil, atualizou as informações que as companhias aéreas devem fornecer aos passageiros.
21: A Agência Nacional de Aviação Civil atualizou as regras para transporte aéreo de passageiros. Com a mudança, o consumidor deverá ser informado já na compra da passagem de que o voo pode sofrer alterações por condições meteorológicas, requisitos de segurança ou outros fatores. Em caso de imprevisto, a empresa deverá comunicar o passageiro por canais digitais, informar a previsão de partida, as opções de reacomodação e como acessar a assistência material. Os direitos à alimentação, hospedagem e transporte continuam valendo. Depois de 2 horas de espera, a companhia deve oferecer alimentação. Se a espera ultrapassar 4 horas e houver necessidade de pernoite,

0: endereço gov.br/ANAC. Com locução de Thaís de Araújo, reportagem Pablo Mundim.
1: A publicidade em ambiente digital ganha novas regras para proteger o consumidor de conteúdos publicitários enganosos, abusivos ou fraudulentos.
2: É o que prevê portaria publicada hoje pelo Ministério da Justiça e Segurança Pública, em conjunto com a Secretaria de Comunicação Social da Presidência da República.
1: A portaria estabelece regras para anúncios impulsionados, ou seja, aqueles que são patrocinados e veiculados por redes sociais e outras plataformas que hospedem conteúdo de terceiros.
2: Na prática, as plataformas com mais de 1 milhão de usuários ativos serão obrigadas a manter um repositório público para que a população consiga pesquisar quem pagou pelo anúncio, quanto foi gasto, o público-alvo, o número estimado de destinatários alcançados e outras informações.
1: E os provedores deverão manter essas informações por pelo menos 1 ano após a veiculação.
2: O tráfico de mulheres pode começar de um jeito que parece inofensivo, uma promessa de emprego, de uma vida melhor ou até de ajuda financeira.
1: Por isso, é importante ficar de olho e desconfiar de situações suspeitas.
2: Hoje, 23 de setembro, é o Dia Internacional contra a Exploração Sexual e o Tráfico de Mulheres e Crianças. Data para reforçar a prevenção e lembrar que qualquer pessoa pode ajudar denunciando.
3: O tráfico humano é um crime que viola os direitos humanos e afeta a dignidade das pessoas, atingindo de forma desproporcional mulheres e meninas, em especial para fins de exploração sexual e trabalho análogo à escravidão. Esse crime tem se tornado uma ameaça global, já que as redes criminosas estão cada vez mais sofisticadas com o uso da internet e ferramentas tecnológicas, estruturas que ultrapassam fronteiras, como explica Anitta Cunha Monteiro, coordenadora-geral de Prevenção à Violência contra as Mulheres do Ministério das Mulheres.
4: Quando chegam naquela situação de total vulnerabilidade, não conseguem sair facilmente para nem perceber que, de fato, estão numa situação que é considerada crime.
3: No último ano, a Unidade Nacional de Enfrentamento do Tráfico Internacional de Pessoas e do Contrabando de Migrantes atuou em mais de 1.100 processos judiciais. 216 pessoas foram denunciadas à Justiça. Desse total, 79 pessoas respondem por tráfico internacional de seres humanos e em casos que envolvem quase 300 vítimas identificadas. A Coordenadora-Geral de Enfrentamento ao Tráfico de Pessoas e Contrabando de Migrantes do Ministério da Justiça e Segurança Pública, Marina Bernardes, faz um alerta para que as pessoas não sejam vítimas.
5: A principal ferramenta é a informação. É receber uma proposta que parece muito boa para ser verdade, que você não tem muita informação ali das condições do trabalho, ou que oferecem pagar tudo, as passagens, hospedagem, buscar, checar as fontes, desconfiar se essas ofertas, se essas promessas vêm principalmente por redes sociais, que hoje é o principal meio, né?
3: O dia 23 de setembro foi instituído pela Organização das Nações Unidas como o Dia Internacional contra a Exploração Sexual e o Tráfico de Mulheres e Crianças. A porta de entrada para denunciar o crime são os disques 100 e 180. Com locução de Edinaldo Júnior, reportagem Cleide Lopes.
1: Vítimas de violência passam a contar com um protocolo integrado de atendimento entre as áreas de segurança pública e saúde.
2: A medida, sancionada hoje, vale para mulheres, crianças, adolescentes e pessoas em situação de vulnerabilidade.
1: Pela nova lei, o primeiro atendimento deve ser feito por um profissional de segurança pública, que deve garantir o encaminhamento imediato da vítima para uma unidade pública de saúde e o registro da ocorrência.
2: Os profissionais de saúde e segurança deverão receber treinamento específico e periódico para oferecer um atendimento que evite a chamada revitimização, ou seja, que a pessoa tenha que passar novamente por situações de sofrimento ao relatar o que aconteceu.
1: O protocolo prevê ainda atendimento médico imediato e informações à vítima sobre direitos e acesso a serviços especializados.
2: Para muita gente, a Libras, Língua Brasileira de Sinais, é a principal forma de se comunicar, estudar, trabalhar e ter acesso a serviços e direitos.
1: Por isso, garantir o uso da Libras também é garantir inclusão e autonomia para as pessoas surdas.
2: Atualmente, existem mais de 300 línguas de sinais em todo o mundo, utilizadas por cerca de 70 milhões de pessoas.
1: Hoje é o Dia Internacional das Línguas de Sinais, uma data que reforça a importância de uma comunicação que seja acessível a todos.
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0: Falo porque compartilhamos o mesmo idioma. Agora imagine uma comunidade inteira que se comunica com a mesma riqueza de detalhes, sentimentos e agilidade, mas usando o olhar, as mãos e as expressões do rosto em vez da voz. Isso é a Libras, a língua brasileira de sinais. Ela é reconhecida por lei e tem uma gramática própria, com regras de frases e estruturas tão complexas quanto o português. Mas você sabia que nem sempre esse tipo de linguagem foi aceita? Quem explica? É Neide Lins, que trabalha como intérprete da língua brasileira de sinais aqui na empresa Brasil de Comunicação.
1: Os surdos, eles foram durante muitos anos obrigados a oralizar, que é a falar mesmo sem estar escutando, né? Inclusive teve o Congresso de Milão em 1880, onde alguns estudiosos se reuniram para discutir a língua de sinais. E nesse congresso foi definido que a sinalização não deveria ser feita, deveria ser feita a oralização. E foi um retrocesso muito grande, né, para a comunidade surda, onde ela foi proibida de sinalizar. Inclusive, em vários casos, era utilizado, inclusive, amarrar as mãos dos surdos para que eles não sinalizassem durante o ensino.
0: Atualmente, existe a Política Nacional de Educação Bilíngue de Surdos, que busca promover a qualificação das redes de ensino em todo o país. O objetivo é garantir o direito de todos, como disse Marisa Dias Lima, coordenadora geral bilíngue da Educação Básica e Educação Superior no Ministério da Educação. Como ela é surda, vamos ouvi-la pela voz da intérprete Luciane Bresciani.
2: Essa política tem como objetivo qualificar e assegurar a oferta e também da educação bilíngue de surdos, garantindo o acesso à educação, pensando também a permanência dos indivíduos numa educação de qualidade.
0: Segundo o Censo Escolar de 2024, há cerca de 60 mil matrículas de surdos na educação básica no país. Eles podem estudar em colégios bilíngues ou inclusivos. Nos bilíngues, os estudantes aprendem Libras como a língua principal. Já nas escolas inclusivas, o professor dá a aula e o intérprete faz a interpretação para o aluno surdo. Foi em uma unidade como essa que Alexandre Mastroianni estudou. Apesar das dificuldades, ele conta que a experiência foi interessante para ter contato com outros alunos. Vamos ouvir a entrevista de Alexandre na voz do repórter Edinaldo Júnior.
3: Lá dentro da escola pública tinham intérpretes e eu percebi que às vezes era complicado, mas era muito bom ter intérprete. Era positivo, mas o problema principal para mim era o professor, porque o professor não dava muita atenção para os alunos com deficiência de forma geral. O professor era direto na fala, fala o tempo todo. Então, quem é ouvinte consegue. E, às vezes, o tradutor não conseguia acompanhar tudo.
0: A Política Nacional de Educação Bilíngue de Surdos prevê também ações de formação inicial e continuada para profissionais da educação, em articulação com as instituições federais de ensino e colaboração entre os entes federados. Reportagem, Márcia Fernandes.
4: Em 2026, o Disque 100 registrou mais de 12 mil violações de direitos humanos contra pessoas com deficiência auditiva e surdez.
5: O Disque 100 oferece atendimento em Libras por videochamada.
4: E para facilitar a perícia médica, o INSS vai garantir a presença de intérpretes de Libras, a língua brasileira de sinais, para pessoas com deficiência auditiva que precisarem desse apoio.
6: Pessoas com deficiência que precisam passar por perícia médica do INSS agora têm direito à participação de intérpretes de língua brasileira de sinais, a Libras, quando esse recurso for necessário para garantir a comunicação. A medida está prevista em portaria do Ministério da Previdência Social, publicada nesta quarta-feira, dia 23 de setembro. O intérprete poderá acompanhar o atendimento presencialmente ou participar por videoconferência e outros recursos tecnológicos. Mesmo quando o segurado e o perito estiverem na mesma agência da Previdência Social, a interpretação poderá ocorrer à distância. De acordo com o INSS, a função do profissional é facilitar a comunicação entre a pessoa com deficiência e o perito, sem substituir a autonomia técnica do médico na avaliação. A recusa injustificada ao recurso, quando necessário, poderá resultar na apuração de responsabilidade administrativa. A nova norma entrou em vigor na data de sua publicação e substituiu uma portaria de 2022. Claudimário Carvalho, para a Voz do Brasil.
5: E essas foram as notícias do governo federal.
4: Uma realização da Secretaria de Comunicação Social da Presidência da República.
5: Com produção da empresa Brasil de Comunicação.
4: Fique agora com o Minuto do TCU. Em seguida, as notícias do Poder Judiciário e do Congresso Nacional. Boa noite.
5: Boa noite para você. Até amanhã.
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8: 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Você vai ouvir agora notícias do Poder Judiciário.
5: Supremo decide que mães biológicas ou adotantes terão direito à licença maternidade remunerada.
10: STJ define que homem poderá voltar a conviver com animal de estimação após fim do relacionamento com a ex-companheira.
5: Justiça Eleitoral confirma punição por impulsionamento de propaganda eleitoral.
10: Boa noite, eu sou o Arthur Filho.
5: E eu sou Walter Lima.
10: Supremo Tribunal Federal assegura a todas as mães biológicas ou adotantes licença maternidade remunerada de 120 dias, prorrogável por mais 60, independentemente da natureza do vínculo trabalhista ou funcional.
5: A licença maternidade é um direito trabalhista que assegura às mulheres grávidas ou após o parto, ou ainda após a efetiva adoção, um período de afastamento do trabalho destinado para que elas se dediquem aos cuidados com o recém-nascido, à recuperação pós-parto e à formação e ao fortalecimento dos vínculos familiares com a criança adotada.
10: Homem poderá voltar a conviver com cadela de estimação após fim de relacionamento com ex-companheira.
5: Mas o Superior Tribunal de Justiça, o STJ, afastou a guarda compartilhada do PET. Fátima Uchoa.
11: Ao reformar decisão do Tribunal de Justiça do Distrito Federal que havia determinado a reintegração da posse do animal à tutora, o STJ reconheceu a posse conjunta e a divisão de despesas com o animal durante a relação e mesmo após o fim dela. Apesar de considerar possível estabelecer um sistema de custódia compartilhada do PET entre o ex-casal, o STJ afastou a aplicação da guarda compartilhada por entender que os animais são considerados bens, ainda que de natureza especial, como seres vivos e, portanto, não poderiam ser enquadrados nas regras do direito de família. O relator foi o desembargador convocado Luiz Carlos Gamboge.
10: Justiça determina a comprovação da origem de cassiterita ligada a garimpo na terra indígena Yanomami, em Roraima.
5: A decisão é fruto da ação ajuizada pelo Ministério Público Federal, Lucas Lopes.
12: Na liminar, a Justiça determinou que a empresa White Solder Metalurgia e Mineração Limitada e a Cooperativa de Produtores de Estanho do Brasil deixe de comprar, receber, registrar ou vender cassiterita sem documentos que comprovem a origem legal do minério. Além disso, ambas as empresas deverão apresentar à Justiça, em até 30 dias, uma relação completa das compras do minério realizadas desde 2021. Em caso de descumprimento, será aplicada multa diária de R$50 mil para cada ré, além de multa diária de R$20 mil por atraso na entrega dos relatórios e periódicos, que deverão ser entregues a cada 3 meses à Justiça e ao MPF.
10: O Tribunal Superior Eleitoral confirmou uma punição por impulsionamento de propaganda eleitoral negativa contra adversários políticos.
5: Nessa terça-feira, os ministros confirmaram decisão do Tribunal Regional Eleitoral do Rio Grande do Norte, que aplicou multa aos candidatos a prefeito e vice-prefeito de São Gonçalo do Amarante, Vitor Struck.
13: A decisão confirma a aplicação da multa de R$10 mil a Jaime Calado Pereira dos Santos e Flávio Henrique de Oliveira, eleitos em 2024, aos cargos de prefeito e vice-prefeito de São Gonçalo do Amarante, Por maioria, o TSE reiterou o entendimento já consolidado da corte de que a propaganda eleitoral negativa na internet é proibida, tanto na pré-campanha quanto no período eleitoral. E que o impulsionamento de conteúdos com caráter negativo em plataformas como Facebook e Instagram gera a aplicação de multa.
10: A Justiça do Trabalho do Pará determinou o fim do assédio eleitoral a terceirizados em Santarém.
14: Eles tinham de apoiar nas próprias redes sociais um candidato a deputado estadual, Samantha Flor.
15: O Ministério Público do Trabalho denunciou uma servidora da Secretaria de Turismo do Pará, responsável pelos terceirizados que atuam no Centro de Convenções Sebastião Tapajós. Segundo o MPT, o apoio ao candidato teria sido associado à manutenção dos empregos. A Justiça do Trabalho do Pará proibiu a prática e a servidora foi afastada. O Estado foi multado em R$10 mil, além de R$5 mil por trabalhador prejudicado.
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10: A você, uma boa noite.
14: Boa noite e até amanhã.
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16: Eu sou o Thiago Medeiros e esses são os destaques de hoje do Jornal do Senado, que começa agora. Senado lança pesquisa sobre violência contra a mulher com deficiência. Comissão analisa a criação de política de incentivos à fabricação de motores. Jaime Bagato lhe propõe auditoria e audiência pública sobre edital de concessão na BR-364. Boa noite. Uma pesquisa inédita sobre a violência contra a mulher com deficiência foi apresentada na Comissão de Direitos Humanos. Repórter Patrícia Oliveira.
17: Os resultados da pesquisa do Data Senado mostram que 60% das brasileiras com deficiência sofreram alguma agressão antes dos 30 anos. Em 65% dos casos, o agressor é o marido ou companheiro. Quase a metade das mulheres com deficiência estão mais vulneráveis à violência patrimonial. E 39% sofreram violência sexual, seguida de agressões físicas, morais e psicológicas. A senadora Mara Gabrilli, do PSD de São Paulo, apresentou proposta para garantir prioridade para mulheres com deficiência vítimas de violência nas contratações públicas de serviços. A ideia é oferecer mais autonomia para essas mulheres que são muito dependentes do agressor. E 83% delas não denunciam a agressão.
18: A independência econômica, as redes de apoio e relações sociais das mulheres com deficiência ficam gravemente comprometidas. Isso faz com que meninas e mulheres com deficiência estejam expostas a maiores riscos de sofrer violência.
17: A pesquisa também revelou que apenas 31% das vítimas com deficiência buscaram uma delegacia especializada e 19% delas tiveram a medida protetiva descumprida pelo agressor.
16: O projeto que cria a política de incentivo à fabricação de motores pode ser votado na Comissão de Infraestrutura. O objetivo é a substituição de importações e estímulos para o desenvolvimento de tecnologias sustentáveis no país. Repórter César Mendes.
19: A proposta prevê linhas de crédito específicas e condições favoráveis para empresas que fabricam motores e seus componentes. O objetivo é fortalecer a indústria nacional, reduzir a dependência de produtos importados e estimular a inovação tecnológica voltada a motores de veículos elétricos, híbridos e movidos a biocombustíveis. Relator, o senador Laércio Oliveira, do Progressistas de Sergipe, elogiou a previsão de estímulos para a instalação de unidades produtivas em regiões menos industrializadas do país.
20: Merece destaque a preocupação da proposição com o desenvolvimento regional e com a desconcentração econômica.
19: O texto estabelece também ações de capacitação profissional em áreas como engenharia, manufatura avançada e gestão da produção industrial.
16: O edital de concessão na BR-364 pode ser tema de auditoria e audiência pública. São 887 quilômetros entre as cidades de Cuiabá, capital matogrossense, e Vilhena, em Rondônia. Repórter Pedro Pincer.
1: O senador Jaime Bagatoli, do PL de Rondônia, apresentou um requerimento que solicita uma audiência pública para discutir os termos técnicos e regulatórios, além da viabilidade econômico-financeira de um edital de concessão da Rota Agrocentral. O edital, aprovado pela Agência Nacional de Transportes Terrestres no último dia 3, prevê um leilão em 17 de dezembro. A concessão abrange 887 quilômetros de trechos das rodovias entre as cidades de Cuiabá, capital matogrossense, e Vilhena, em Rondônia. O requerimento questiona a proporção entre as tarifas e as melhorias previstas.
21: Uma região tão distante, tão longe dos grandes centros consumidores. Vamos barrar essa concessão. Não podemos deixar que esse custo seja árduo sobre a população do norte do Brasil, sendo uma única rodovia federal saindo de Cuiabá até o Rio Branco do Acre.
1: O senador também apresentou um requerimento que solicita ao Tribunal de Contas da União uma auditoria sobre o processo licitatório do edital de concessão.
16: Uma nova ligação entre Brasil e Paraguai faz parte do caminho que pretende aproximar o centro-oeste brasileiro dos portos do Oceano Pacífico. A ponte entre Porto Murtinho, em Mato Grosso do Sul, e Carmelo Peralta, no Paraguai, agora tem nome oficial. A estrutura integra a Rota Bioceânica, corredor que pretende reduzir tempo e custos no transporte de mercadorias até a Ásia. Repórter Henrique Nascimento.
22: Uma nova ligação entre o Brasil e o Paraguai passa a levar o nome de um dos defensores da integração entre os dois países. A ponte Heitor Miranda dos Santos liga Porto Murtinho, em Mato Grosso do Sul, a Carmelo Peralta, no Paraguai, e integra a Rota Bioceânica. O projeto, que deu origem à lei, foi relatado no Senado por Nelsinho Trade, do PSD de Mato Grosso do Sul. Ele destacou que a Rota Bioceânica pode diminuir a distância percorrida pelas exportações destinadas ao mercado asiático.
23: Você vai economizar 14 dias de viagem, 8 mil quilômetros marítimos a menos, redução de até 40% no frete. Dos produtos que sairão desses países, Brasil, Paraguai, Argentina e Chile, para ir até o continente asiático.
22: A ponte está em fase final de construção e a previsão é que seja inaugurada até o próximo ano.
16: Nova lei publicada hoje determina que órgãos de saúde e de segurança devem contar com protocolo integrado para atender vítimas de estupro e outras formas de violência física contra mulheres, crianças, adolescentes e pessoas em situação de vulnerabilidade. O texto estabelece regras para o acolhimento, atendimento médico, preservação de provas e realização de perícias, além de medidas para evitar a revitimização quando a vítima é exposta a novo sofrimento ou constrangimento ao buscar ajuda na saúde, polícia ou justiça. O relator do projeto que deu origem à lei foi o senador Jaime Campos, do União de Mato Grosso. Ele argumenta que as regras unificadas contribuem para um atendimento mais humanizado e tornam mais efetivo o dever do Estado de proteger pessoas em situação de vulnerabilidade.
24: A integração entre os diversos órgãos envolvidos favorece maior celeridade e eficiência na atuação estatal, com reflexos positivos na prevenção da impunidade e na proteção das vítimas.
16: Também foi publicada no Diário Oficial da União a lei que concede o título de capital nacional do basquete ao município de Franca, em São Paulo. A proposta que originou a lei foi relatada pelo senador astronauta Marcos Pontes, do PL de São Paulo. Ele observou que Franca é reconhecida pela relação histórica com o basquete desde a década de 1940, quando a modalidade passou a fazer parte da identidade local. O parlamentar acrescentou ainda que o basquete não se limita apenas ao esporte, mas mobiliza a cultura, a economia e até a geração de empregos locais.
25: Mais do que tradição esportiva, o basquete de Franca configura verdadeiro patrimônio cultural e econômico. O esporte mobiliza escolas, projetos nacionais, categorias de base, academias, estabelecimentos de comércio, gerando empregos diretos e indiretos e fomentando o turismo esportivo.
26: Eleições 2026.
16: eleitor que não puder votar no dia da eleição pode justificar a ausência para evitar punições da Justiça Eleitoral. Essa justificativa pode ser feita presencialmente ou pelo celular no aplicativo e-título. Repórter Márcio Maturana.
0: Como muitos brasileiros, a militar do Exército Andréia Pereira Cerdeira não vai estar perto da sua sessão eleitoral no dia 4 de outubro. Isso já aconteceu outras vezes, mas neste ano Andréia acredita que vai ser mais simples justificar a ausência.
2: Nas vezes anteriores eu tive que ir até uma sessão para fazer a justificativa, mas agora tem, assim, está um pouquinho mais fácil, a gente consegue fazer isso pelo aplicativo, então evita que a gente tenha que se locomover, né, sair no dia da eleição, procurar um lugar que possa fazer a justificativa.
0: Quem preferir justificar presencialmente pode levar um documento com foto até uma mesa receptora de justificativa em locais divulgados pelos cartórios eleitorais. A punição por faltar e não justificar é multa de até R$ 3,51. Enquanto ela não for paga, o cidadão fica impedido de emitir passaporte, carteira de identidade e inscrever-se em concurso público.
16: Com trabalhos técnicos de Eliseu Caires, o Jornal do Senado fica por aqui. Acompanhe agora as notícias da Câmara dos Deputados. Boa noite.
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4: Câmara analisa obrigatoriedade de telhados verdes em edifícios públicos.
6: Projeto prevê punição para criminoso que expulsar morador de sua casa.
9: Comissão de Educação aprova a proposta que visa reduzir a evasão escolar.
6: Boa noite. Avança na Câmara o projeto de lei que cria uma política nacional de combate à evasão escolar. A reportagem é de Maria Neves.
26: A Comissão de Educação da Câmara dos Deputados aprovou o projeto que institui a Política Nacional de Educação e Combate à Evasão Escolar. Como explica o autor, deputado Amon Mandel, do Republicanos do Amazonas, o objetivo da política é garantir a permanência dos estudantes no ensino básico por meio de ações integradas da União, dos estados e dos municípios. A proposta determina que o Ministério da Educação será responsável por coordenar a política e deverá criar mecanismos para identificar o risco de evasão e abandono escolar. Dentre os principais fatores que contribuem para a evasão, cita frequência irregular à escola, histórico de repetência e situação de vulnerabilidade social. De acordo com o relator na Comissão de Educação, deputado Tarcísio Mota, do PSOL do Rio de Janeiro, essas medidas são importantes principalmente para as populações mais vulneráveis.
27: A gente tem, infelizmente, ainda muitas crianças e jovens que estão fora da escola ou estão fora da idade correta na escola. Portanto, a criação de um programa nacional de enfrentamento à evasão escolar é decisivo. Que o governo da União preste assistência técnica e financeira, estabeleça diretrizes, regras, acompanhamento e monitoramento. A gente espera que, dessa forma, as famílias brasileiras tenham condições de que as crianças, jovens e adultos estejam na escola.
26: Ainda de acordo com o projeto, sempre que identificar algum risco de abandono escolar, o sistema de ensino deverá promover a busca ativa do aluno. Esse trabalho poderá ser feito em parceria com conselhos tutelares e a rede de assistência social e deverá incluir visitas domiciliares e notificação dos responsáveis em até 5 dias úteis depois da identificação da ausência prolongada do estudante da sala de aula. A proposta prevê também que sempre que detectado risco de evasão, a instituição deve adotar um plano individualizado de atendimento ao aluno. O apoio deverá contar com ações como atendimento pedagógico suplementar, reforço escolar e encaminhamento a programas de transferência de renda e proteção social. O projeto estabelece ainda que a União deverá prestar assistência técnica e financeira a estados e municípios. Para isso, terá de priorizar aqueles com maiores índices de evasão e repetência, menor índice de desenvolvimento da educação básica, populações em situação de vulnerabilidade social e localização em regiões remotas, especialmente no Norte e no Nordeste. A proposta que institui a Política Nacional de Educação e Combate à Evasão Escolar ainda será analisada pelas Comissões de Finanças e Tributação e de Constituição e Justiça. Se aprovada nas duas, poderá seguir para análise do Senado. Da Rádio Câmara de Brasília, Maria Neves.
5: Educação.
8: Projeto de Júnior Mano, do PSB do Ceará, cria um programa com condições excepcionais de renegociação de débitos do FIES. Segundo o deputado, o objetivo é permitir que estudantes com contratos firmados entre 2012 e 2017 possam também renegociar suas dívidas.
10: A proposta de Júnior Mano prevê descontos de até 100% sobre encargos, abatimentos para pagamentos à vista, parcelamento em até 180 vezes e a suspensão temporária de cobranças judiciais. O texto estabelece ainda reduções adicionais para profissionais da educação, saúde, segurança e assistência social.
5: Cultura.
8: A instituição de regras de transparência para o financiamento público de eventos e shows é o objetivo de projeto de Miguel Ângelo, do PT de Minas Gerais. Pela proposta, a contratação de artistas exigiria detalhamento dos valores e comprovação de que o gasto não vai prejudicar áreas essenciais como saúde e educação.
10: Miguel Ângelo esclarece que o texto não estabelece teto de gastos ou interferência na escolha das atrações, focando apenas na prestação de contas. A medida obrigaria também a divulgação detalhada de cachês, custos logísticos e fontes de custeio nos portais oficiais de transparência.
5: Direitos humanos.
8: A Câmara aprovou um projeto que proíbe condomínios de multar pessoas com deficiência por perturbação de sossego. A repórter Paula Bittar explica quando a medida se aplica.
11: A Comissão de Constituição e Justiça da Câmara aprovou um projeto que proíbe condomínios de aplicar multa por perturbação do sossego a pessoas com deficiência. A medida é válida apenas para os casos de comportamentos relacionados diretamente à deficiência da pessoa. O texto insere no Estatuto da Pessoa com Deficiência o dever dos condomínios de garantir o tratamento compatível à deficiência do morador, bem como de promover o equilíbrio entre o direito à moradia e à harmonia coletiva. A proposta que proíbe condomínios de aplicar multa por perturbação do sossego a pessoas com deficiência segue agora para o Senado Federal. Da Rádio Câmara, de Brasília, Paula Bittar.
10: Proposta que estabelece recursos mínimos para o Sistema Único de Assistência Social contou com voto favorável de Tiririca, do PSD de São Paulo. O projeto vincula parte da receita corrente líquida da União, dos Estados, do Distrito Federal e dos municípios ao financiamento do SUAS.
8: Pelo texto aprovado na Câmara com o apoio de Tiririca, o percentual mínimo começa em 0,3% no primeiro ano após a publicação e chega a 1% no quarto ano de implementação. A medida busca dar continuidade ao financiamento dos serviços de proteção social.
5: Segurança Pública.
10: Projeto em debate na Câmara quer a punição para criminosos que expulsam moradores de suas casas. A repórter Mônica Tati explica.
12: Proposta em debate na Câmara dos Deputados quer transformar em crime a prática de expulsar moradores de suas residências mediante violência. O projeto também prevê punições para quem coagir moradores a colaborar com atividades criminosas, impor cobranças ilegais a comerciantes ou famílias, ou utilizar o monitoramento eletrônico clandestino. Segundo o autor, deputado Capitão Alden, do PL da Bahia, o objetivo é impedir que facções criminosas ou grupos armados dominem grandes áreas através do terror e da violência contra moradores e comerciantes. O Código Penal já prevê os crimes de ameaça, constrangimento ilegal e esbulho possessório, mas nenhum desses dispositivos reflete a gravidade da expulsão de moradores, segundo o capitão Alden.
7: Famílias inteiras são expulsas de suas próprias casas sob ameaça de morte. Muitas vezes porque se recusaram a colaborar com criminosos, porque possuem parentes policiais, ou porque estes parentes pertencem a uma outra facção rival, ou simplesmente porque o tráfico decidiu tomar aquele imóvel. Na prática, essas organizações criminosas passaram a exercer um poder paralelo, dominando territórios, confiscando imóveis e impondo regras pela força.
12: Pelo projeto, o crime de expulsão